0: 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Olá, amigos de todo o Brasil e do continente africano, estamos juntos com o noticiário da Rádio Vaticano Vatican News em língua portuguesa, nesta terça-feira, 4 de agosto, trazendo as últimas notícias do Papa, da Igreja e do mundo. Nos estúdios, Silvana e José, com a assessoria técnica de Daniele Giorgi. Uma saudação a você no Brasil e nos países de língua portuguesa. Pai Santo, consagra-os na verdade. A tua palavra é a verdade. Assim como tu me enviaste ao mundo, eu também os enviei ao mundo. João 17, 17, 18. E vamos aos destaques do programa de hoje. Promover a comunicação inspirada na verdade e no respeito pela dignidade humana. Mensagem do Papa Leão ao Congresso Mundial da Signes. Moçambique, faleceu o cardeal Dom Júlio Langa. Ele morreu nesse dia 3 de agosto, aos 98 anos. Cardeal Parolin, o diálogo hoje está sendo substituído pela força. Secretário do Estado prossegue a sua visita a Guatemala pelos 90 anos das relações diplomáticas com a Santa Sé. Lançado o hino oficial da JMJ Seul 2027, há um ano do encontro com o Papa, exatamente um ano antes da abertura, lançado então nesta segunda-feira o hino oficial. Essas e outras notícias a partir de agora. O Papa envia uma mensagem aos participantes do Congresso Mundial da Signes, que se realiza em Kigali, Ruanda, pela primeira vez. Promover a comunicação inspirada na verdade e no respeito pela dignidade humana. Mariângela Jagurapa.
1: O Papa Leão XIV enviou uma mensagem nesta terça-feira aos participantes do Congresso Mundial da Associação Católica Mundial para a Comunicação, Signes, em andamento em Kigali, capital de Ruanda. Realizado de 3 a 8 de agosto, este é um evento histórico para a Signes, pois é a primeira vez que o Congresso Mundial se realiza em solo africano. Kigali recebe mais de 300 profissionais provenientes de 100 países, reunidos para refletir sobre o tema comunicação digital para a harmonia cultural e o bem-estar ambiental. O foco são os desafios da mídia contemporânea, o uso ético das tecnologias digitais e da inteligência artificial. Verdade e respeito pela dignidade humana, dois valores, dois princípios que orientam e inspiram estratégias e instrumentos de comunicação. O Papa os indica em sua mensagem aos participantes do Congresso Mundial da Signes, que reúne profissionais dos meios de comunicação católicos de todo o mundo. Estes são os temas já explorados por Leão XIV em sua encíclica Magnifica Humanitas, que o próprio Papa cita na mensagem aos participantes, assinada pelo secretário de Estado Vaticano, cardeal Pietro Parolin, e lida no início do dia pelo núncio apostólico em Ruanda, Dom Arnaldo Sanches Catalã. Na mensagem, o pontífice expressa, em primeiro lugar, a esperança de que os trabalhos em Kigali contribuam para dar um novo impulso às plataformas de comunicação na promoção do bem comum da família humana, especialmente nesta época frequentemente chamada de era digital, em que grande parte da vida é impulsionada pela tecnologia digital e pela internet. O Papa cita então a Magnifica Humanitas, que afirma que a comunicação online não é apenas a transmissão de informações, mas a criação de uma cultura, uma vez que tem o poder de moldar o modo como as pessoas percebem o mundo e, consequentemente, influencia profundamente a consciência coletiva. Nessa perspectiva, o Papa espera que os participantes do Congresso Mundial da Signes de 2026 procurem identificar formas de promover estratégias e instrumentos de comunicação inspirados na busca da verdade e no respeito pela dignidade humana. Isso ajuda a edificar uma cultura que reflita os valores evangélicos de comunicação, da paz e da proteção do ambiente. Imediatamente após a leitura da mensagem papal, uma mensagem de vídeo do prefeito de Castelo para a Comunicação, Paulo Ruffini, foi projetada no salão do Hotel Sagrada Família, onde se realiza o evento. Ele expressou sua gratidão por encontros como este da Signis, que nos lembram de algo que nosso mundo digital muitas vezes esquece, que a comunicação não começa com a tecnologia, mas com as pessoas. O prefeito deteve-se particularmente neste ponto, analisando os acontecimentos atuais, estes tempos difíceis, marcados por guerras, polarização, desinformação e crescente desconfiança. São também tempos em que, pela primeira vez, temos instrumentos poderosos disponíveis para nos conectarmos uns com os outros. No entanto, uma simples conexão digital não é o mesmo que uma relação baseada na comunhão, disse Ruffini. Olhar-se através de uma tela não é exatamente a mesma coisa que apertar a mão e sentir o calor de uma presença. Em paralelo com a crescente conectividade, o vírus do isolamento, da fragmentação e da falsa intimidade, moldada por algoritmos em vez de encontros reais, também cresceu. Um like digital não é o mesmo que um sorriso presencial, enfatizou o prefeito. E é por isso que a missão dos comunicadores católicos, chamados a construir confiança e demonstrar que outra forma de comunicação é possível, torna-se crucial. É claro que a tecnologia é indispensável e a inteligência artificial continuará transformando nossas sociedades de maneira extraordinária. Em sua essência, porém, reside uma questão simples, mas crucial. Que tipo de seres humanos escolhemos nos tornar a usá-la? Isso depende de nós, disse Paulo Ruffini. A inteligência artificial sabe calcular, pode organizar informações, pode nos ajudar, pode até imitar a linguagem, mas não pode substituir a verdadeira sabedoria que nasce da liberdade, da experiência pessoal, da responsabilidade e, acima de tudo, do amor. Portanto, nunca devemos permitir que os algoritmos escrevam nossa história. Somos e devemos permanecer seus autores. Como afirmam o Papa Francisco e, posteriormente, o Papa Leão XIV, somos chamados a salvaguardar a pessoa humana, a preservar vozes e rostos humanos. Isso não significa conservá-los em um museu, mas sim cuidar ativamente deles, cultivar o pensamento crítico, preservar espaços para o diálogo e garantir que a tecnologia permaneça sempre a serviço da pessoa humana. É uma tarefa árdua e, para realizá-la, é necessária uma rede global para valorizar e apoiar boas formas de comunicação e uma informação confiável. Ao mesmo tempo, e os papas sempre reiteraram isso, há necessidade de empreendedores e engenheiros de informação corajosos para moldar um ecossistema global de comunicação digital melhor. A Signis pode desempenhar um papel essencial nessa missão. A Signis nunca deve ser uma burocracia eclesiástica, mas uma rede de pessoas, uma rede de profissionais que compartilham a mesma fé, afirmou Ruffini. A Signis deve ser um espaço onde se estabeleçam relações de confiança, se compartilhem informações verdadeiras e se planejem iniciativas de qualidade. Uma comunidade na qual possa tomar forma o sonho de um ecossistema comunicativo diferente e onde as diversidades se transformem em diálogo, onde a discordância não destrua a fraternidade e onde se possa imaginar um modelo econômico de comunicação diferente. Sempre a serviço da verdade e nunca a serviço da maximização dos lucros ou do mero consenso. O prefeito de Castelo para a Comunicação incentivou a construir pontes, promover encontros e dar espaço aos rostos e às vozes humanas num mundo cada vez mais digital, pois a grande inovação a ser oferecida às sociedades não será uma máquina mais inteligente, mas uma maneira mais humana de comunicar.
0: Faleceu nesse dia 3 de agosto no Hospital Central de Maputo, Moçambique, o cardeal Júlio Duarte Langa, bispo emérito de Xai-Xai e segundo cardeal da história da Igreja Católica em Moçambique. Tinha 98 anos. Deixa um longo percurso de serviço à Igreja, marcado por 28 anos à frente da diocese de Xai-Xai, incluindo o período da Guerra Civil. Em declarações à Rádio Vaticano, o arcebispo emérito de Maputo e administrador apostólico de Xai-Xai, Dom Francisco Chimoio, fala do legado do cardeal. O cardeal Dom Júlio Langa morreu depois de uma prolongada doença. Segundo Dom Francisco, os dois rins do cardeal deixaram de funcionar e, apesar das tentativas previstas pelos médicos para intervir, não houve tempo para o tratamento. Não deu tempo, afirmou o administrador apostólico de Xai-Xai, confirmando que Dom Júlio partiu para junto do pai. Direto de Nampula, Moçambique, Cremildo Alexandre.
2: Perante a morte do cardeal, Dom Francisco Chimoio exorta a igreja a permanecer firme na fé e na esperança, valorizando o testemunho deixado por aquele que serviu à diocese de Xai-Xai durante 28 anos. O arcebispo emérito de Maputo considera que é necessário continuar a concretizar aquilo que fez parte da fé, esperança e caridade de Dom Júlio Langa, construindo uma sociedade marcada pelo amor, sinceridade, responsabilidade e abertura aos outros.
3: Bem, continuar esperançosos, continuar a trabalhar, continuar também a fazer com que aquilo que ao longo da vida o Dom Júlio realizou, que se concretize tudo aquilo que foi objeto da sua fé, esperança e caridade, continuar também cheio de fé e de esperança, construindo o mundo sempre cheio de amor, de sinceridade, de responsabilidade e abertura aos demais. Tanto o legado dele seja também de estímulo para todos aqueles que ainda continuam a peregrinar.
2: As exéquias do cardeal Dom Júlio Duarte Lenga terão início no dia 6, na Catedral de Maputo, com corpo presente. De seguida, o corpo será levado para Xai-Xai, onde haverá uma celebração eucarística.
3: No dia 6, haverá missa na Catedral de Maputo, às 9 horas, com corpo presente. E seguidamente, leva o corpo para Xai-Xai, onde haverá também uma missa na parte de tarde, no mesmo dia. E dia seguinte, 7, haverá também ainda orações de vários grupos, que termina com a celebração eucarística também o dia 7. Dia 8, levaremos o corpo para Xunguene, Santuário Nossa Senhora de Lourdes. Aí haverá missa também às 9. E depois da missa, sepultamento dentro do santuário. Depois um copo de água e depois cada um regressa para sua casa.
2: Criado cardeal pelo Papa Francisco em 14 de fevereiro de 2015, Dom Júlio Duarte Lenga foi uma figura de referência da Igreja Católica em Moçambique. Nascido a 27 de outubro de 1927, em Mangunze, província de Gaza, foi ordenado sacerdote em 1957 e nomeado bispo de João Belo, atual diocese de Xai-Xai, em 1976. Tornou-se bispo emérito em 2004, depois de quase 3 décadas de serviço episcopal. De Nampula, Moçambique, para a Rádio Vaticano, Cremildo Alexandre.
0: Cardeal Parolin, o diálogo hoje está sendo substituído pela força. O secretário de Estado prossegue a visita na Guatemala pelos 90 anos de relações diplomáticas com a Santa Sé. Em discurso ao corpo diplomático, o cardeal convidou a comunidade internacional a retornar àquela diplomacia do diálogo, hoje substituída pela diplomacia da força, e ao respeito aos direitos humanos, como a liberdade religiosa, de expressão, de consciência e o direito à vida, que no atual cenário mundial parecem estar perdendo vitalidade. Diálogo, não força. Compreensão, não opressão. Diplomacia, não ideologia. Da Guatemala, onde se encontra em visita desde 1º de agosto para celebrar os 90 anos de relações diplomáticas com a Santa Sé, selo de uma trajetória histórica construída com base na confiança mútua, no respeito recíproco e na colaboração constante, afirmou, o secretário de Estado, cardeal Pietro Parolin, analisa o cenário mundial e lança um apelo à comunidade internacional para que utilize os instrumentos da diplomacia a fim de proteger aqueles direitos fundamentais que parecem estar perdendo vitalidade, dando lugar, em vez disso, a ideologia, a força e à opressão. O cardeal se dirigiu ao corpo diplomático reunido na tarde de segunda-feira na sede da Nunciatura Apostólica, na cidade da Guatemala. Foi o último compromisso do dia no qual o cardeal se reuniu com o presidente da República, Bernardo Arévalo, depois com o ministro das Relações Exteriores, Carlos Ramiro Martínez, e com um grupo de representantes dos povos indígenas. Eles já estavam presentes no domingo na Catedral Metropolitana para a solene missa de ação de graças celebrada pelo cardeal, que na homilia exortou as autoridades civis e eclesiásticas a construir uma sociedade mais justa, fraterna e solidária, rompendo com as dinâmicas de desprezo, indiferença e injustiça causadas pelas desigualdades e pela corrupção. Aos diplomatas guatemaltecos, o cardeal pediu, por sua vez, uma reflexão profunda sobre o quanto seja precioso o caminho escolhido do diálogo e da compreensão, especialmente, ressaltou ele, quando observamos uma comunidade internacional em que a diplomacia, que promove o diálogo e busca o consenso entre todas as partes, é substituída por uma diplomacia baseada na força, tanto por parte de indivíduos quanto de grupos de aliados. O direito à liberdade de expressão, à liberdade de consciência, à liberdade religiosa e até mesmo o direito à vida estão sendo limitados em nome de outros supostos novos direitos, com o resultado de que o próprio quadro dos direitos humanos está perdendo a sua vitalidade e abrindo espaço para a ideologia, a força e a opressão, afirmou o secretário. Nesse sentido, ele lembrou a missão diplomática da Santa Sé e a sua característica singular, ou seja, o fato de não perseguir interesses econômicos ou estratégicos, mas de sempre procurar colocar a pessoa humana no centro, promovendo o encontro entre os povos e oferecendo a contribuição moral e espiritual que brota do Evangelho e da rica doutrina social da Igreja, contribuindo para a construção do bem comum. Essa missão, diante das res nove do nosso tempo, explicou Parolin, se concretiza evitando entusiasmos ingênuos ou medos infundados, ao propor, com a linguagem do Evangelho, critérios de discernimento. Critérios como a dignidade da pessoa, a destinação universal dos bens, a atenção aos pobres, o cuidado com a criação e a paz. Critérios que podem se traduzir em práticas concretas como o planejamento responsável, as avaliações de impacto humano e social, a inclusão dos mais frágeis, a alfabetização digital, a pesquisa e a indústria, voltadas para a justiça e a paz. Tudo isso já se concretizou na Guatemala, terra de profundas raízes cristãs que São João Paulo II visitou 3 vezes e que possui, disse, um patrimônio humano e espiritual extraordinário, fruto também da riqueza das populações indígenas. Essas populações, com suas culturas e tradições, contribuem para construir uma sociedade cada vez mais inclusiva, reconciliada e solidária. A Diocese de Guarabira, na Paraíba, celebrará nesse dia 5 de agosto os 220 anos de nascimento do venerável Padre José Antônio Maria Ibiapina, com uma grande programação em Santa Fé do Ibiapina, distrito de Solânea, onde repousam os restos mortais do missionário. Conhecido como o apóstolo do Nordeste brasileiro, Padre Ibiapina percorreu milhares de quilômetros anunciando o Evangelho e promovendo a dignidade humana. Fundou 22 casas de caridade, dedicadas ao acolhimento de órfãos, viúvas, enfermos e pessoas em situação de vulnerabilidade. Sua declaração como venerável é fruto de um dos últimos decretos assinados pelo Papa Francisco, que reconheceu oficialmente suas virtudes, representando um importante passo no caminho para a beatificação. Santa Fé do Ibiapina ocupa um lugar singular na história do missionário. Foi ali que ele viveu seus últimos anos de vida em missão e onde seu corpo está sepultado, transformando o Memorial Padre Ibiapina em um importante centro de peregrinação e devoção. Tende coragem, eu venci o mundo. É a partir dessas palavras de Jesus, escolhidas como lema da Jornada Mundial da Juventude, Seul 2027, que nasce o hino oficial do encontro apresentado nesta segunda-feira, 3 de agosto, exatamente um ano antes do início do evento, que reunirá milhares de jovens de todo o mundo na capital coreana. Túlio Fonseca.
4: A canção, intitulada em latim, Confidet Ego Vintimundum, foi composta pelo músico sul-coreano Francis Chihon Kim, vencedor do concurso internacional promovido pelo Comitê Organizador Local em colaboração com o Dicastério para os Leigos, a Família e a Vida. A iniciativa recebeu 434 composições, das quais 294 foram enviadas por participantes de outros países, evidenciando desde já o caráter universal da Jornada Mundial da Juventude. O hino foi disponibilizado em duas versões oficiais, uma clássica de caráter mais solene, adequada às celebrações litúrgicas, e outra em estilo pop, pensada especialmente para a participação dos jovens. Ambas conservam a mesma mensagem, inspirada no lema da JMJ Seul 2027, e passam a integrar os materiais oficiais de preparação para o encontro. Mais do que uma identidade musical para o evento, o hino foi concebido como um instrumento de evangelização e preparação espiritual. Ao anunciar seu lançamento, o cardeal Kevin Farrell, prefeito do Dicastério para os Leigos, a Família e a Vida, destacou que a música, juntamente com a oração oficial e os cinco santos padroeiros já apresentados, constitui um importante recurso pastoral para ajudar os jovens a percorrerem o caminho rumo à JMJ de Seul. O cardeal também renovou o convite aos bispos e responsáveis pela pastoral juvenil para acompanharem os jovens nessa preparação, favorecendo uma autêntica experiência de fé, comunhão e encontro pessoal com Cristo. O lançamento do hino marca oficialmente a contagem regressiva de um ano para a JMJ Seul 2027, que será realizada entre os dias 3 e 8 de agosto do próximo ano. Será a primeira Jornada Mundial da Juventude, presidida pelo Papa Leão XIV, e também a primeira realizada na Coreia do Sul, além de representar apenas a segunda edição do encontro em território asiático, depois de Manila, nas Filipinas, em 1995. Além da divulgação da canção oficial, o comitê organizador lançou também uma iniciativa internacional de plantio de árvores, incentivando jovens de diferentes países a unirem o cuidado com a criação ao caminho espiritual de preparação para a jornada, em sintonia com a proposta de esperança e renovação que acompanha o encontro de Seul. Vamos ouvir agora o hino oficial da JMJ Seul 2027.

E com o hino oficial do Encontro Internacional dos Jovens com o Papa em Seul, tendo coragem, eu venci o mundo. Chegamos à conclusão do nosso espaço de hoje, recordando que amanhã, quarta-feira, retornam as audiências gerais com o Papa Leão XIV. Você está convidado a estar conosco. Nós voltamos amanhã, nesse mesmo horário, com mais informações direto do Vaticano para você. Uma boa terça e até lá.

0: 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Alô, amigos do Brasil, continente africano, estamos juntos com o título da Rádio Vaticano, Tiganês em Limpureza, da terça a quatro, vamos trazendo as últimas notícias do Papa da Igreja e Mundo. Você viu o Silvio José com a assessoria técnica de Daniel Jorge. Uma saudação a você no Brasil e nos países de língua portuguesa. Pai Santo, consagra-os na verdade. A tua palavra é a verdade. Assim como tu me enviaste ao mundo, eu também os enviei ao mundo. João 17, 17, 18. E vamos aos destaques do programa de hoje. Promover a comunicação inspirada na verdade e no respeito pela dignidade humana. Mensagem do Papa Leão ao Congresso Mundial da Signes. Moçambique, faleceu o cardeal Dom Júlio Langa. Ele morreu nesse dia 3 de agosto, aos 98 anos. Cardeal Parolinho, diálogo hoje está sendo substituído pela força. Secretário do Estado prossegue a sua visita à Guatemala pelos 90 anos das relações diplomáticas com a Santa Sé. Lançado o hino oficial da JMJ Seul 2027, há um ano do encontro com o Papa, exatamente um ano antes da abertura, lançado então nesta segunda-feira o hino oficial. Essas e outras notícias a partir de agora. O Papa envia uma mensagem aos participantes do Congresso Mundial da Signes, que se realiza em Kigali, Ruanda, pela primeira vez. Promover a comunicação inspirada na verdade e no respeito pela dignidade humana. Mariângela Jagurapa.
1: O Papa Leão XIV enviou uma mensagem nesta terça-feira aos participantes do Congresso Mundial da Associação Católica Mundial para a Comunicação, Signes, em andamento em Kigali, capital de Ruanda. Realizado de 3 a 8 de agosto, este é um evento histórico para a Signes, pois é a primeira vez que o Congresso Mundial se realiza em solo africano. Kigali recebe mais de 300 profissionais provenientes de 100 países, reunidos para refletir sobre o tema comunicação digital para a harmonia cultural e o bem-estar ambiental. O foco são os desafios da mídia contemporânea, o uso ético das tecnologias digitais e da inteligência artificial. Verdade e respeito pela dignidade humana,

0: Dois valores, dois princípios que orientam e inspiram estratégias e instrumentos de comunicação. O Papa os indica em sua mensagem aos participantes do Congresso Mundial da Cignis, que reúne profissionais dos meios de comunicação católicos de todo o mundo. Estes são os temas já explorados por Leão XIV em sua encíclica Magnifica Humanitas, que o próprio Papa cita na mensagem aos participantes, assinada pelo secretário de Estado Vaticano, Cardeal Pietro Parolin, e lida no início do dia pelo núncio apostólico em Ruanda, Dom Arnaldo Sanchez Catalã. Na mensagem, o pontífice expressa, em primeiro lugar, a esperança de que os trabalhos em Kigali contribuam para dar um novo impulso às plataformas de comunicação na promoção do bem comum da família humana, especialmente nesta época frequentemente chamada de era digital, em que grande parte da vida é impulsionada pela tecnologia digital e pela internet. O Papa cita então a Magnifica Humanitas, que afirma que a comunicação online não é apenas a transmissão de informações, mas a criação de uma cultura, uma vez que tem o poder de moldar o modo como as pessoas percebem o mundo e, consequentemente, influencia profundamente a consciência coletiva. Nessa perspectiva, o Papa espera que os participantes do Congresso Mundial da Cignis de 2026 procurem identificar formas de promover estratégias e instrumentos de comunicação inspirados na busca da verdade e no respeito pela dignidade humana. Isso ajuda a edificar uma cultura que reflita os valores evangélicos de comunicação, da paz e da proteção do ambiente. Imediatamente após a leitura da mensagem papal, uma mensagem de vídeo do prefeito de Castelo para a Comunicação, Paulo Ruffini, foi projetada no salão do Hotel Sagrada Família, onde se realiza o evento. Ele expressou sua gratidão por encontros como este da Cignis, que nos lembram de algo que nosso mundo digital muitas vezes esquece, que a comunicação não começa com a tecnologia, mas com as pessoas. O prefeito deteve-se particularmente neste ponto, analisando os acontecimentos atuais, estes tempos difíceis, marcados por guerras, polarização, desinformação e crescente desconfiança. São também tempos em que, pela primeira vez, temos instrumentos poderosos disponíveis para nos conectarmos uns com os outros. No entanto, uma simples conexão digital não é o mesmo que uma relação baseada na comunhão, disse Ruffini. Olhar-se através de uma tela não é exatamente a mesma coisa que apertar a mão e sentir o calor de uma presença. Em paralelo com a crescente conectividade, o vírus do isolamento, da fragmentação e da falsa intimidade, moldada por algoritmos em vez de encontros reais, também cresceu. Um like digital não é o mesmo que um sorriso presencial, enfatizou o prefeito. E é por isso que a missão dos comunicadores católicos, chamados a construir confiança e demonstrar que outra forma de comunicação é possível, torna-se crucial. É claro que a tecnologia é indispensável e a inteligência artificial continuará transformando nossas sociedades de maneira extraordinária. Em sua essência, porém, reside uma questão simples, mas crucial. Que tipo de seres humanos escolhemos nos tornar a usá-la? Isso depende de nós, disse Paulo Ruffini. A inteligência artificial sabe calcular, pode organizar informações, pode nos ajudar, pode até imitar a linguagem, mas não pode substituir a verdadeira sabedoria que nasce da liberdade, da experiência pessoal, da responsabilidade e, acima de tudo, do amor. Portanto, nunca devemos permitir que os algoritmos escrevam nossa história. Somos e devemos permanecer seus autores. Como afirmam o Papa Francisco e, posteriormente, o Papa Leão XIV, somos chamados a salvaguardar a pessoa humana, a preservar vozes e rostos humanos. Isso não significa conservá-los em um museu, mas sim cuidar ativamente deles, cultivar o pensamento crítico, preservar espaços para o diálogo e garantir que a tecnologia permaneça sempre a serviço da pessoa humana. É uma tarefa árdua e, para realizá-la, é necessária uma rede global para valorizar e apoiar boas formas de comunicação e uma informação confiável. Ao mesmo tempo, e os papas sempre reiteraram isso, há necessidade de empreendedores e engenheiros de informação corajosos para moldar um ecossistema global de comunicação digital melhor. A Cygnus pode desempenhar um papel essencial nessa missão. A Cygnus nunca deve ser uma burocracia eclesiástica, mas uma rede de pessoas, uma rede de profissionais que compartilham a mesma fé, afirmou Ruffini. A Cygnus deve ser um espaço onde se estabeleçam relações de confiança, se compartilhem informações verdadeiras e se planejem iniciativas de qualidade. Uma comunidade na qual possa tomar forma o sonho de um ecossistema comunicativo diferente e onde as diversidades se transformem em diálogo, onde a discordância não destrua a fraternidade e onde se possa imaginar um modelo econômico de comunicação diferente. Sempre a serviço da verdade e nunca a serviço da maximização dos lucros ou do mero consenso. O prefeito de Castelo para a Comunicação incentivou a construir pontes, promover encontros e dar espaço aos rostos e às vozes humanas num mundo cada vez mais digital, pois a grande inovação a ser oferecida às sociedades não será uma máquina mais inteligente, mas uma maneira mais humana de comunicar.
1: Faleceu nesse dia 3 de agosto no Hospital Central de Maputo, Moçambique, o cardeal Júlio Duarte Langa, bispo emérito de Xai-Xai e segundo cardeal da história da Igreja Católica em Moçambique. Tinha 98 anos. Deixa um longo percurso de serviço à Igreja, marcado por 28 anos à frente da diocese de Xai-Xai, incluindo o período da Guerra Civil. Em declarações à Rádio Vaticano, o arcebispo emérito de Maputo e administrador apostólico de Xai-Xai, Dom Francisco Chimoio, fala do legado do cardeal. O cardeal Dom Júlio Langa morreu depois de uma prolongada doença. Segundo Dom Francisco, os dois rins do cardeal deixaram de funcionar e, apesar das tentativas previstas pelos médicos para intervir, não houve tempo para o tratamento. Não deu tempo, afirmou o administrador apostólico de Xai-Xai, confirmando que Dom Júlio partiu para junto do pai. Direto de Nampula, Moçambique, Cremildo Alexandre.
2: Perante a morte do cardeal Dom Francisco Chimoio, exorta a Igreja a permanecer firme na fé e na esperança, valorizando o testemunho deixado por aquele que serviu à diocese de Xai-Xai durante 28 anos. O arcebispo emérito de Maputo considera que é necessário continuar a concretizar aquilo que fez parte da fé, esperança e caridade de Dom Júlio Langa, construindo uma sociedade marcada pelo amor, sinceridade, responsabilidade e abertura aos outros.
3: Bem, continuar esperançosos, continuar a trabalhar, continuar também a fazer com que aquilo que ao longo da vida o Dom Júlio realizou, que se concretize tudo aquilo que foi objeto da sua fé, esperança e caridade, continuar também cheio de fé, de esperança, construindo o mundo sempre cheio de amor, de sinceridade, de responsabilidade e abertura aos demais. Tanto o legado dele seja também de estímulo para todos aqueles que ainda continuam a peregrinar.
2: As exéquias do cardeal Dom Júlio Duarte Langa terão início no dia 6, na Catedral de Maputo, com corpo presente. De seguida, o corpo será levado para Xai-Xai, onde haverá uma celebração eucarística.
3: No dia 6, haverá missa na Catedral de Maputo, às 9 horas, com corpo presente. E seguidamente, levam o corpo para Xai-Xai, onde haverá também uma missa na parte de tarde, no mesmo dia. E dia seguinte, 7, haverá também ainda orações de vários grupos, que termina com a celebração eucarística também o dia 7. Dia 8, levaremos o corpo para Xongwene, Santuário Nossa Senhora de Lourdes. Aí haverá missa também às 9. E depois da missa, sepultamento dentro do santuário. Depois um copo de água e depois cada um regressa para sua casa.
2: Criado cardeal pelo Papa Francisco em 14 de fevereiro de 2015, Dom Júlio Duarte Lenga foi uma figura de referência da Igreja Católica em Moçambique. Nascido a 27 de outubro de 1927, em Mangunze, província de Gaza, foi ordenado sacerdote em 1957 e nomeado bispo de João Belo, atual diocese de Xai-Xai, em 1976. Tornou-se bispo emérito em 2004, depois de quase 3 décadas de serviço episcopal. De Nampula, Moçambique, para a Rádio Vaticano, Cremildo Alexandre.
1: Cardeal Parolin, o diálogo hoje está sendo substituído pela força. O secretário de Estado prossegue a visita na Guatemala pelos 90 anos de relações diplomáticas com a Santa Sé. Em discurso ao corpo diplomático, o cardeal convidou a comunidade internacional a retornar àquela diplomacia do diálogo, hoje substituída pela diplomacia da força, e ao respeito aos direitos humanos, como a liberdade religiosa, de expressão, de consciência e o direito à vida, que no atual cenário mundial parecem estar perdendo vitalidade. Diálogo, não força. Compreensão, não opressão. Diplomacia, não ideologia. Da Guatemala, onde se encontra em visita desde 1º de agosto para celebrar os 90 anos de relações diplomáticas com a Santa Sé, selo de uma trajetória histórica construída com base na confiança mútua, no respeito recíproco e na colaboração constante, afirmou, o secretário de Estado, cardeal Pietro Parolin, analisa o cenário mundial e lança um apelo à comunidade internacional para que utilize os instrumentos da diplomacia a fim de proteger aqueles direitos fundamentais que parecem estar perdendo vitalidade, dando lugar, em vez disso, à ideologia, à força e à opressão. O cardeal se dirigiu ao corpo diplomático reunido na tarde de segunda-feira na sede da Nunciatura Apostólica, na cidade da Guatemala. Foi o último compromisso do dia no qual o cardeal se reuniu com o presidente da República, Bernardo Arévalo, depois com o ministro das Relações Exteriores, Carlos Ramiro Martínez, e com um grupo de representantes dos povos indígenas. Eles já estavam presentes no domingo na Catedral Metropolitana para a solene missa de ação de graças celebrada pelo cardeal, que na homilia exortou as autoridades civis e eclesiásticas a construir uma sociedade mais justa, fraterna e solidária, rompendo com as dinâmicas de desprezo, indiferença e injustiça causadas pelas desigualdades e pela corrupção. Aos diplomatas guatemaltecos, o cardeal pediu, por sua vez, uma reflexão profunda sobre o quanto seja precioso o caminho escolhido do diálogo e da compreensão, especialmente, ressaltou ele, quando observamos uma comunidade internacional em que a diplomacia, que promove o diálogo e busca o consenso entre todas as partes, é substituída por uma diplomacia baseada na força, tanto por parte de indivíduos quanto de grupos de aliados. O direito à liberdade de expressão, à liberdade de consciência, à liberdade religiosa e até mesmo o direito à vida estão sendo limitados em nome de outros supostos novos direitos, com o resultado de que o próprio quadro dos direitos humanos está perdendo a sua vitalidade e abrindo espaço para a ideologia, a força e a opressão, afirmou o secretário. Nesse sentido, ele lembrou a missão diplomática da Santa Sé e a sua característica singular, ou seja, o fato de não perseguir interesses econômicos ou estratégicos, mas de sempre procurar colocar a pessoa humana no centro, promovendo o encontro entre os povos e oferecendo a contribuição moral e espiritual que brota do Evangelho e da rica doutrina social da Igreja, contribuindo para a construção do bem comum. Essa missão, diante das res nove do nosso tempo, explicou Parolin, se concretiza evitando entusiasmos ingênuos ou medos infundados, ao propor, com a linguagem do Evangelho, critérios de discernimento, critérios como a dignidade da pessoa, a destinação universal dos bens, a atenção aos pobres, o cuidado com a criação e a paz. Critérios que podem se traduzir em práticas concretas como o planejamento responsável, as avaliações de impacto humano e social, a inclusão dos mais frágeis, a alfabetização digital, a pesquisa e a indústria, voltadas para a justiça e a paz. Tudo isso já se concretizou na Guatemala, terra de profundas raízes cristãs que São João Paulo II visitou 3 vezes e que possui, disse, um patrimônio humano e espiritual extraordinário, fruto também da riqueza das populações indígenas. Essas populações, com suas culturas e tradições, contribuem para construir uma sociedade cada vez mais inclusiva, reconciliada e solidária. A Diocese de Guarabira, na Paraíba, celebrará nesse dia 5 de agosto os 220 anos de nascimento do venerável Padre José Antônio Maria Ibiapina, com uma grande programação em Santa Fé do Ibiapina, distrito de Solânea, onde repousam os restos mortais do missionário. Conhecido como o apóstolo do Nordeste brasileiro, Padre Ibiapina percorreu milhares de quilômetros anunciando o Evangelho e promovendo a dignidade humana. Fundou 22 casas de caridade, dedicadas ao acolhimento de órfãos, viúvas, enfermos e pessoas em situação de vulnerabilidade. Sua declaração como venerável é fruto de um dos últimos decretos assinados pelo Papa Francisco, que reconheceu oficialmente suas virtudes, representando um importante passo no caminho para a beatificação. Santa Fé do Ibiapina ocupa um lugar singular na história do missionário. Foi ali que ele viveu seus últimos anos de vida, em missão, e onde seu corpo está sepultado, transformando o Memorial Padre Ibiapina em um importante centro de peregrinação e devoção. Tende coragem, eu venci o mundo. É a partir dessas palavras de Jesus, escolhidas como lema da Jornada Mundial da Juventude, Seul 2027, que nasce o hino oficial do encontro apresentado nesta segunda-feira, 3 de agosto, exatamente um ano antes do início do evento, que reunirá milhares de jovens de todo o mundo na capital coreana. Túlio Fonseca.
4: A canção, intitulada em latim Confidet Ego Vintimundum, foi composta pelo músico sul-coreano Francis Chi-hyon Kim, vencedor do concurso internacional promovido pelo Comitê Organizador Local em colaboração com o Dicastério para os Leigos, a Família e a Vida. A iniciativa recebeu 434 composições, das quais 294 foram enviadas por participantes de outros países, evidenciando desde já o caráter universal da Jornada Mundial da Juventude. O hino foi disponibilizado em 2 versões oficiais, uma clássica de caráter mais solene, adequada às celebrações litúrgicas, e outra em estilo pop, pensada especialmente para a participação dos jovens. Ambas conservam a mesma mensagem, inspirada no lema da JMJ Seul 2027, e passam a integrar os materiais oficiais de preparação para o encontro. Mais do que uma identidade musical para o evento, o hino foi concebido como um instrumento de evangelização e preparação espiritual. Ao anunciar seu lançamento, o cardeal Kevin Farrell, prefeito do Dicastério para os Leigos, a Família e a Vida, destacou que a música, juntamente com a oração oficial e os 5 santos padroeiros já apresentados, constitui um importante recurso pastoral para ajudar os jovens a percorrerem o caminho rumo à JMJ de Seul. O cardeal também renovou o convite aos bispos e responsáveis pela pastoral juvenil para acompanharem os jovens nessa preparação, favorecendo uma autêntica experiência de fé comunhão e encontro pessoal com Cristo. O lançamento do hino marca oficialmente a contagem regressiva de um ano para a JMJ CU 2027, que será realizada entre os dias 3 e 8 de agosto do próximo ano. Será a primeira Jornada Mundial da Juventude, presidida pelo Papa Leão XIV, e também a primeira realizada na Coreia do Sul, além de representar apenas a segunda edição do encontro em território asiático, depois de Manila, nas Filipinas, em 1995. Além da divulgação da canção oficial, o comitê organizador lançou também uma iniciativa internacional de plantio de árvores, incentivando jovens de diferentes países a unirem o cuidado com a criação ao caminho espiritual de preparação para a jornada, em sintonia com a proposta de esperança e renovação que acompanha o encontro de Seul. Vamos ouvir agora o hino oficial da JMJ Seul 2027.

E com o hino oficial do Encontro Internacional dos Jovens com o Papa em Seul, tendo coragem, eu venci o mundo. Chegamos à conclusão do nosso espaço de hoje, recordando que amanhã, quarta-feira, retornam as audiências gerais com o Papa Leão XIV. Você está convidado a estar conosco. Nós voltamos amanhã, nesse mesmo horário, com mais informações direto do Vaticano para você. Uma boa terça. E até lá.

0: Laudetur Jesus Christus.
1: Amigas e amigos ouvintes, saudações sororais e fraternais. Sintonizam a Rádio Vaticano a transmitir o seu programa em língua portuguesa para os ouvintes que nos escutam no continente africano e pelo mundo fora. Mensagem do Papa Leão XIV, assinada pelo Cardeal Parolin aos participantes do Congresso Mundial da Cygnus, que se realiza em Kigali, a capital Ruanda, pela primeira vez. O Pontífice exorta os profissionais dos meios de comunicação a contribuírem para uma cultura que reflita os valores da comunhão, da paz e da proteção do ambiente. E, por seu lado, o prefeito da comunicação, o Dr. Paulo Ruffini, exorta a que nunca permitamos que os algoritmos escrevam a nossa história. A grande inovação, disse, não será uma máquina mais inteligente, mas uma maneira mais humana de comunicar. Em Moçambique, morreu ontem, dia 3 de agosto de 2026, no Hospital Central de Maputo, o cardeal Dom Júlio Duarte Langa, bispo emérito de Xai-Xai e segundo cardeal da história da Igreja Católica em Moçambique. Tinha 98 anos. Estes e outros os principais temas para desenvolver já, nesta nossa edição de hoje. Eu sou Filomeno Lopes. O Papa Leão XIV enviou uma mensagem nesta terça-feira, dia 4 de agosto, aos participantes do Congresso Mundial da Associação Católica Mundial para a Comunicação Cygnus, em andamento em Kigali, capital de Ruanda. Realizado de 3 a 8 de agosto, este é um evento histórico para a Cygnus, pois é a primeira vez que o Congresso Mundial se realiza num solo africano. Kigali recebe mais de 300 profissionais provenientes de 100 países reunidos para refletir sobre o tema Comunicação Digital para a Harmonia Cultural e o Bem-Estar Ambiental. O foco são os desafios da mídia contemporânea, o uso ético das tecnologias digitais e da inteligência artificial. Verdade e respeito pela dignidade humana, dois valores, dois princípios que orientam e inspiram-se estratégias e instrumentos de comunicação. O Papa os indica na sua mensagem aos participantes do Congresso Mundial da Cygnus, que reúne profissionais dos meios de comunicação católicos de todo o mundo. Estes são os temas já explorados por Leão XIV na sua recente encíclica Magnifica Humanitas, que o próprio Papa cita na mensagem aos participantes, assinada pelo secretário de Estado Cardeal Pietro Parolin, e lida no início do dia pelo núncio apostólico em Ruanda, Dom Arnaldo Sanches Catalão. Na mensagem, o pontífice expressa, em primeiro lugar, a esperança de que os trabalhos em Kigali contribuam para dar um novo impulso às plataformas de comunicação na promoção do bem comum da família humana, especialmente nesta época frequentemente chamada de era digital, em que grande parte da vida é impulsionada pela tecnologia digital e pela internet. O Papa cita então a Magnifica Humanitas, que afirma que a comunicação online não é apenas a transmissão de informações, mas a criação de uma cultura, uma vez que tem o poder de moldar o modo como as pessoas percebem o mundo e, consequentemente, influencia profundamente a consciência coletiva. Nessa perspectiva, o Papa espera que os participantes do Congresso Mundial da Cygnus de 2026 procurem identificar formas de promover estratégias e instrumentos de comunicação inspirados na busca da verdade e no respeito pela dignidade humana. Isso ajuda a edificar uma cultura que reflita os valores evangélicos de comunhão, da paz e da proteção do ambiente. Imediatamente após a leitura da mensagem papal, uma mensagem de vídeo do prefeito do Dicastério para a Comunicação, Paulo Ruffini, foi projetada no salão do Hotel Sainte-Famille, onde se realiza o evento. Ruffini expressou a sua gratidão por encontros como este da Cygnus que, disse, nos lembram de algo que o nosso mundo digital muitas vezes esquece, que a comunicação não começa com a tecnologia, mas com as pessoas. O prefeito deteve-se particularmente neste ponto, analisando os acontecimentos atuais, estes tempos difíceis marcados por guerras, polarizações, desinformação e crescente desconfiança. São também tempos em que, pela primeira vez, temos instrumentos poderosos disponíveis para nos conectarmos uns com os outros. No entanto, uma simples conexão digital não é o mesmo uma relação baseada na comunhão, disse Ruffini. Olhar-se através de uma tela não é exatamente a mesma coisa que apertar a mão e sentir o calor de uma presença. Em paralelo à crescente conectividade, o vírus do isolamento, da fragmentação e da falsa intimidade, moldada por algoritmos em vez de encontros reais, também cresceu. Um like digital não é o mesmo que um sorriso presencial, enfatizou o prefeito. E é por isso que a missão dos comunicadores católicos chamados a construir confiança e demonstrar que outra forma de comunicação é possível torna-se crucial. É claro que a tecnologia indispensável e a inteligência artificial continuará a transformar nossas sociedades de maneira extraordinária. Na sua essência, porém, reside uma questão simples, mas crucial. Que tipo de seres humanos escolhemos nos tornar a usá-la? Isso depende de nós, disse Paulo Ruffini. A inteligência artificial sabe calcular, pode organizar informações, pode nos ajudar, pode até imitar a linguagem, mas não pode substituir a verdadeira sabedoria, que nasce da liberdade, da experiência pessoal, da responsabilidade e, acima de tudo, do amor. Portanto, nunca devemos permitir que os algoritmos escrevam a nossa história. Somos e devemos permanecer seus autores. Como afirmaram o Papa Francisco e, posteriormente, o Papa Leão XIV, somos chamados a salvaguardar a pessoa humana, a preservar vozes e rostos humanos. Isso não significa conservá-los num museu, mas sim cuidar ativamente deles, cultivar o pensamento crítico, preservar espaços para o diálogo e garantir que a tecnologia permaneça sempre a serviço da pessoa humana. É uma tarefa árdua e, para realizá-la, é necessária uma rede global para valorizar e apoiar boas formas de comunicação e uma informação confiável. Ao mesmo tempo, e os papas sempre reiteraram isso, há necessidade de empreendedores e engenheiros de informação corajosos para moldar um ecossistema global de comunicação digital melhor. A Cygnus pode desempenhar um papel essencial nessa missão. A Cygnus nunca deve ser uma burocracia eclesiástica, mas uma rede de pessoas, uma rede de profissionais que compartilham a mesma fé, afirmou Ruffini. A Cygnus deve ser um espaço onde se estabeleçam relações de confiança, se compartilham informações verdadeiras e se planeiam iniciativas de qualidade. Portanto, uma comunidade na qual possa tomar forma o sonho de um ecossistema comunicativo diferente e onde as diversidades se transformem em diálogo, onde a discordância não destrua a fraternidade e onde se possa imaginar um modelo económico de comunicação diferente, sempre a serviço da verdade e nunca a serviço da maximização dos lucros ou do mero consenso. O prefeito do Dicastério para a Comunicação incentivou então a construir pontes, promover encontros e a dar espaço aos rostos e às vozes humanas num mundo cada vez mais digital, pois a grande inovação a ser oferecida às sociedades não será uma máquina mais inteligente, mas uma maneira mais humana de comunicar.
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1: Morreu ontem, dia 3 de agosto de 2026, no Hospital Central de Maputo, a capital moçambicana, o cardeal Dom Júlio Duarte Langa, bispo emérito de Xai-Xai e segundo cardeal da história da Igreja Católica em Moçambique. Tinha 98 anos. Em declarações à Rádio Vaticano, o arcebispo emérito de Maputo e administrador apostólico de Xai-Xai, Dom Francisco Chimoio, fala do legado do cardeal. Cremildo Alexandre.
2: O cardeal Dom Júlio Duarte Lenga morreu depois de uma prolongada doença. Segundo Dom Francisco Chimoio, os dois rins do cardeal deixaram de funcionar e, apesar das tentativas previstas pelos médicos para intervir, não houve tempo para o tratamento.
3: Não deu tempo. Não deu tempo e pronto, partiu.
2: Perante a morte do cardeal, Dom Francisco Chimoio exorta a Igreja a permanecer firme na fé e na esperança, valorizando o testemunho deixado por aquele que serviu à Diocese de Xaxai durante 28 anos. O arcebispo emérito de Maputo considera que é necessário continuar a concretizar aquilo que fez parte da fé, esperança e caridade de Dom Júlio Lenga, construindo uma sociedade marcada pelo amor, sinceridade, responsabilidade e abertura aos outros.
3: Bem, continuar esperançosos, continuar a trabalhar, continuar também a fazer com que aquilo que ao longo da vida o Dom Júlio realizou, que se concretize tudo aquilo que foi objeto da sua fé, esperança e caridade, continuar também cheio de fé e de esperança, construindo um mundo sempre cheio de amor, de sinceridade, de responsabilidade e abertura aos demais. Tanto o legado dele seja também de estímulo para todos aqueles que ainda continuam a peregrinar.
2: As exéquias do cardeal Dom Júlio Duarte Lenga terão início no dia 6, na Catedral de Maputo, com corpo presente. De seguida, o corpo será levado para Xaxai, onde haverá uma celebração eucarística.
3: No dia 6, haverá missa na Catedral de Maputo, às 9 horas, com corpo presente. E, seguidamente, levam o corpo para Xaxai, onde haverá também uma missa na parte de tarde, no mesmo dia. E dia seguinte, 7, haverá também ainda orações de vários grupos, que termina com a celebração eucarística também o dia 7. Dia 8, levaremos o corpo para Xunguene, Santuário Nossa Senhora de Lourdes. Aí haverá missa também às 9. E depois da missa, sepultamento dentro do santuário. Depois um copo de água e depois cada um regressa para a sua casa.
2: Criado cardeal pelo Papa Francisco em 14 de fevereiro de 2015, Dom Júlio Duarte Lenga foi uma figura de referência da Igreja Católica em Moçambique. Nascido a 27 de outubro de 1927, em Mangunze, província de Gaza, foi ordenado sacerdote em 1957 e nomeado bispo de João Belo, atual diocese de Xaxai, em 1976. Tornou-se bispo emérito em 2004, depois de quase 3 décadas de serviço episcopal. De Nampula, Moçambique, para a Rádio Vaticano, Cremildo Alexandre.
1: A paróquia de Santo António, na Ilha do Sal, em Cabo Verde, acolherá de 24 a 30 de agosto cerca de uma centena de jovens das 5 ilhas que compõem a diocese de Mindelo.

0: Dessa atividade, como todos os anos, é levar os jovens a terem uma experiência com Deus, mas principalmente que eles não busquem os vícios, nem entrem por essas vias, e encontrem no convívio com os outros, na fraternidade, nos momentos de oração e de espiritualidade, algo para edificar suas vidas e que os preencha verdadeiramente com essa alegria verdadeira que é Deus e que não passa. O programa já está articulado. É, o que eu posso antecipar da programação é que nós teremos momentos de luau, de trilha, de festa, de convívio, de temas. Está bem diversificado para que eles vivam como jovens, sem deixar de ser de Deus e sem perder a alegria da juventude. As coisas já estão apostas, claro que os detalhes finais sempre são os mais desafiadores, porque tem coisas que não dá para a gente antecipar tanto, tem que ser mesmo já ao pé da atividade, mas agora faltando pouco menos de um mês, nós já temos as coisas enlavadas e, claro, sempre com as mãos abertas para aqueles que quiserem nos ajudar, porque são quase 100 jovens, então é uma logística gigante, sempre bem-vinda a ajuda, mas nós estamos aí ajustando tudo para que seja o melhor encontro de cada um com Deus.
1: Com um programa diversificado, participarão ainda jovens do Pará, Pernambuco, Minas Gerais e Bahia, no Brasil, um grupo de universitários de Timor-Leste que vive na Ilha de São Vicente e ainda seminaristas maiores em férias.
0: É uma atividade, um acampamento que a gente faz todos os anos e que cada ano a gente está peregrinando pela nossa diocese, fazendo esse intercâmbio entre as ilhas, dando visibilidade também às ilhas que acolhem, mas também fazendo com que os jovens conheçam o país, que é uma realidade diferente. Muita gente não sai, não consegue conhecer tantos lugares porque não tem como chegar, e a gente, de todas as maneiras, vai tentando fazer com que os jovens não só tenham experiência com Deus, mas também conheçam lugares novos. E esse ano, Deus ainda proveu que não só cabo-verdianos participem, nem somente os brasileiros que vêm pela primeira vez, mas nós teremos a presença de um grupo do Timor-Leste que vai estar participando conosco na atividade, mas participando mesmo, integrado com as atividades. Se tiver algum jovem ouvindo na Ilha do Sal, na Ilha da Boa Vista e São Nicolau principalmente, porque daqui de São Vicente e Santo Antão já não conseguimos levar mais ninguém, porque já fecharam as datas. Que se quiserem participar, quiserem ir conosco para essa atividade, não perca essa oportunidade, porque o trem da graça é de graça, mas passa. Talvez Deus queira falar ao seu coração, então diga assim a Deus, caro jovem, porque Deus te chama e Ele quer te amar ainda mais.
1: Em 2025, esta atividade juvenil aconteceu na Ilha de Boa Vista, sob o lema Desperta. Os missionários que virão do Brasil estarão por um ano como voluntários na Diocese de Santiago. Criada no Brasil, a comunidade Obra de Maria está presente em vários países e em Cabo Verde desde junho de 2015 com missionárias brasileiras para realizar trabalhos de evangelização e ações sociais. Este movimento, que tem como carisma evangelizar de todas as formas com alegria, inspirados pelo modelo de Maria, está presente nas ilhas de Santiago, Fogo e São Vicente.

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Exatamente um ano antes da abertura da Jornada Mundial da Juventude de Seul, na Coreia, foi lançado nesta segunda-feira, dia 3 de agosto, o hino oficial do Encontro Internacional dos Jovens com o Papa. Intitulada Confidite Ego Vinci Mundum, Tende Coragem, Eu Venci o Mundo, a composição traduz em música o tema bíblico da Jornada Mundial da Juventude 2027 e marca o início de uma contagem.

regressiva para o evento que será realizado de 3 a 8 de agosto próximo na Coreia do Sul. Este é o tema da rubrica África Global de hoje, da autoria do colega Túlio Fonseca.

Coragem, eu venci o mundo. É a partir dessas palavras de Jesus, escolhidas como lema da Jornada Mundial da Juventude Seul 2027, que nasce o hino oficial do encontro, apresentado nesta segunda-feira, 3 de agosto, exatamente um ano antes do início do evento, que reunirá milhares de jovens de todo o mundo na capital sul-coreana. A canção, intitulada em latim, Confidet Ego Vinti Mundum, foi composta pelo músico sul-coreano Francis Cheon Kim, vencedor do concurso internacional promovido pelo Comitê Organizador Local, em colaboração com o Dicastério para os Leigos, a Família e a Vida. A iniciativa recebeu 434 composições, das quais 294 foram enviadas por participantes de outros países, evidenciando desde já o caráter universal da Jornada Mundial da Juventude. O hino foi disponibilizado em duas versões oficiais, uma clássica de caráter mais solene, adequada às celebrações litúrgicas, e outra em estilo pop, pensada especialmente para a participação dos jovens. Ambas conservam a mesma mensagem, inspirada no lema da JMJ Seul 2027, e passam a integrar os materiais oficiais de preparação para o encontro. Mais do que uma identidade musical para o evento, o hino foi concebido como um instrumento de evangelização e preparação espiritual. Ao anunciar seu lançamento, o cardeal Kevin Farrell, prefeito do Dicastério para os Leigos, a Família e a Vida, destacou que a música, juntamente com a oração oficial e os cinco santos padroeiros já apresentados, constitui um importante recurso pastoral para ajudar os jovens a percorrerem o caminho rumo à JMJ de Seul. O cardeal também renovou o convite aos bispos e responsáveis pela pastoral juvenil para acompanharem os jovens nessa preparação, favorecendo uma autêntica experiência de fé, comunhão e encontro pessoal com Cristo. Inspirado diretamente no Evangelho de São João, o hino transmite a mensagem central da próxima jornada, a vitória de Cristo sobre o medo, a divisão e o desânimo. Em um mundo frequentemente marcado por incertezas e conflitos, a canção convida os jovens a testemunharem a esperança cristã com coragem, recordando que Jesus venceu o mundo e permanece presente na caminhada de cada geração. Segundo os organizadores, a escolha da composição levou em conta não apenas sua qualidade artística, mas também sua capacidade de ser cantada por grandes assembleias, de ser facilmente memorizada e adaptada para diferentes idiomas e culturas, preservando o espírito universal da Jornada Mundial da Juventude. O lançamento do hino marca oficialmente a contagem regressiva de um ano para a JMJ Seul 2027, que será realizada entre os dias 3 e 8 de agosto do próximo ano. Será a primeira Jornada Mundial da Juventude, presidida pelo Papa Leão XIV, e também a primeira realizada na Coreia do Sul, além de representar apenas a segunda edição do encontro em território asiático, depois de Manila, nas Filipinas, em 1995. Além da divulgação da canção oficial, o comitê organizador lançou também uma iniciativa internacional de plantio de árvores, incentivando jovens de diferentes países a unirem o cuidado com a criação ao caminho espiritual de preparação para a jornada, em sintonia com a proposta de esperança e renovação que acompanha o encontro de Seul. Vamos ouvir agora o hino oficial da JMJ Seul 2027.

0: Louvado seja nosso Senhor Jesus Cristo. Esta é a Rádio Vaticano, junto com Vatican Media e Vatican News, que passa a transmitir diretamente da Basílica de São Pedro, no Vaticano, a audiência geral com o Papa Leão XIV, nesta quarta-feira, 5 de agosto. Nos estúdios, Silvana e José. Uma boa quarta-feira a você. Imagens que chegam do interior da Grande Basílica. Papa Leão, que nesse momento entra para o encontro da audiência geral, que é retomada. Esse encontro que tivemos uma pausa durante o mês de julho, as férias merecidas para o Santo Padre, e agora o Papa retoma. E devido ao forte calor que nós estamos vivendo aqui na Itália, mas em toda a Europa, a audiência hoje se realiza dentro da Basílica Vaticana, com um pouquinho mais fresco. Apesar que na parte de fora, vamos dizer, na Grande Praça São Pedro, nós temos milhares e milhares de fiéis e peregrinos que gostariam de estar presentes, mas devido ao pouco número restrito, são mais de 5 mil que estão dentro neste momento, não tem lugar, vamos dizer, para todos. O Santo Padre hoje dará continuação na sua catequese aos documentos do Concílio Vaticano II, dedicando a sua terceira audiência à temática da Constituição Sacrosanctum Concilio. E hoje o Papa irá se deter na temática a oração da Igreja. A oração que o Santo Padre, para esse mês de agosto, pede a todos nós, na intenção de oração para o mês, divulgada pela Rede Mundial de Oração do Papa. Rezemos para que nas grandes cidades, muitas vezes marcadas pelo anonimato e pela solidão, encontremos novas formas de anunciar o Evangelho, descobrindo caminhos criativos para construir comunidade. O convite, então, do nosso Papa Leão, que neste momento, pela nave central da Basílica, cumprimenta fiéis e peregrinos, recordamos, provenientes de várias partes do mundo. Convite, então, do Papa Leão, na intenção de oração deste mês de agosto, divulgada pela Rede Mundial de Oração do Papa, em colaboração com o nosso Dicastério para a Comunicação. Portanto, o Pontífice pede aos fiéis que voltem a olhar para as grandes cidades, reconhecendo nelas não apenas os desafios da vida urbana, mas também um campo fecundo para a missão evangelizadora da Igreja. E na oração, o nosso Papa Leão dirige-se a Jesus, o bom pastor, recordando que o Senhor percorre ruas e praças, entra nos edifícios altos e nos bairros mais humildes e acompanha em silêncio milhões de pessoas que procuram um sentido para a vida. Vemos a presença de brasileiros com a bandeira do Brasil, são sempre muitos os brasileiros que se fazem presentes nas audiências da quarta-feira. Milhões de pessoas que procuram um sentido para a vida em meio ao ruído e à pressa. E o Papa então reconhece que, embora as cidades sejam chamadas a ser lugares de liberdade e lugares de oportunidades, elas também podem transformar-se em espaços de anonimato e de isolamento. Por isso, pede a graça de um olhar renovado, capaz de descobrir na realidade urbana um terreno fértil para anunciar o Evangelho. Portanto, na intenção de oração do Santo Padre para esse mês de agosto, rezemos para que nas grandes cidades, muitas vezes marcadas pelo anonimato e pela solidão, encontremos novas formas de anunciar o Evangelho, descobrindo caminhos criativos para construir comunidade. Santo Padre, neste momento, encerra a sua passagem, vamos dizer, pela nave central da Basílica, hoje com mais de 5 mil fiéis e peregrinos presentes para a audiência geral. Como dissemos, não na praça, não na Sala Paulo VI, mas na Basílica de São Pedro. Santo Padre dá início à audiência geral, introduzindo-a com o sinal da cruz e a saudação litúrgica. Vamos nos dispor, então, a acolher a sua palavra e a receber a sua bênção.
1: Em nome do Padre, do Filho e do Espírito Santo.
2: Amém.
1: A paz seja com voi.
0: Teremos agora a leitura em várias línguas, iniciando pelo italiano, na carta aos Efésios, em italiano.
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0: Depois da leitura em italiano, teremos agora em francês.
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0: Depois a língua francesa ou inglês.
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0: Depois de inglês, teremos agora a leitura em alemão.
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0: Depois da língua alemã, teremos agora o espanhol.
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0: Depois do espanhol, agora teremos o chinês.
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0: Leitura agora em português com nosso colega Túlio Fonseca.
9: Leitura da carta de São Paulo aos Efésios. Com preces e súplicas de vária ordem, orai em todas as circunstâncias no Espírito e vigiai com toda a perseverança, intercedendo por todos os santos. Orai também por mim, para que a palavra seja colocada em minha boca para anunciar corajosamente o mistério do Evangelho. Palavra do Senhor.
0: Depois da língua portuguesa, teremos o árabe e, na conclusão, em polonês.
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0: Agora a última língua, teremos em polonês e na sequência a catequese do Santo Padre.
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0: E agora teremos então a catequese do Santo Padre. Como dissemos, o Papa continua a nos trazer uma reflexão sobre os documentos do Concílio Vaticano
12: II.
0: Queridos irmãos e irmãs, bom dia e bem-vindos. Nesta catequese, retomamos a reflexão sobre a Constituição Conciliar, sobre a liturgia Sacrosantum Concilium. Hoje vamos debruçar-nos sobre a dimensão eclesial da oração litúrgica. Como sugere o apóstolo Paulo, é o Espírito Santo que nos ensina a rezar. Desde o dia de Pentecostes, o Espírito habita na Igreja, inspirando todas as suas atividades, em particular a oração. A vida da primeira comunidade nascida em Jerusalém após a Páscoa de Jesus é uma vida no Espírito concedido pelo Senhor ressuscitado. Desde então, diz o Concílio, nunca mais a Igreja deixou de se reunir em assembleia para celebrar o mistério pascal, lendo o que se referia a ele em todas as Escrituras, celebrando a Eucaristia, na qual se torna presente o triunfo e a vitória sobre a morte, dando graças a Deus pelo seu dom inefável em Cristo Jesus, para louvor da sua glória, pela virtude do Espírito Santo.
12: No nosso tempo, nos contextos dominados pela mentalidade eficientística e consumística,
0: nos nossos dias, em contextos dominados por uma mentalidade centrada na eficiência e no consumismo, a oração pode parecer algo inútil e insignificante. No mundo em que a ciência e a tecnologia pretendem dar todas as respostas, rezar pode parecer uma forma de evasão. Além disso, mesmo em muitas famílias cristãs, já não se transmite a tradição da oração, enquanto inúmeras pessoas correm o risco de a confundir com uma técnica, entre outras, de natureza psicológica e voltada para o bem-estar pessoal. A oração, pelo contrário, enquanto dimensão fundamental da nossa humanidade, merece ser redescoberta na sua verdade. A Constituição Sacrosanctum Concilium levou a sério essa exigência. E isso alegrava profundamente o Papa São Paulo VI, que ao promulgar esse primeiro documento aprovado pelo Concílio Vaticano II, afirmou:
1: Dio al primo posto. La preghiera prima nostra obbligazione.
0: Deus em primeiro lugar, a oração a nossa primeira obrigação, a liturgia a primeira fonte da vida divina que nos é comunicada, a primeira escola da nossa vida espiritual. Na Constituição, de fato, o termo a oração designa toda a liturgia. Esta perspectiva é decisiva, pois orientou a reforma litúrgica, conferindo-lhe como eixo central a participação ativa dos fiéis. A liturgia é apresentada, antes de mais nada, como o lugar do encontro, da iniciativa de Deus que se aproxima da humanidade no seu Filho, o Verbo feito carne, ungido pelo Espírito Santo, a quem podemos responder por Cristo, com Cristo e em Cristo, na unidade do Espírito Santo, ou seja, graças à oração que Cristo, unido ao seu corpo, eleva ao Pai. Por isso, São Paulo VI desejava ardentemente que a liturgia das horas, ou seja, a oração pública diária da Igreja, indissociável da Eucaristia, permeasse profundamente, reavivasse, guiasse e expressasse toda a oração cristã e alimentasse eficazmente a vida espiritual do povo de Deus. Para que esse desejo se concretize, a liturgia das horas pede para ser cada vez mais acolhida e vivida na vida cotidiana dos batizados e das comunidades. Há tantas pessoas que desejam aprender a rezar, em particular aos catecúmenos, ela pode oferecer o caminho e a escola da oração cristã. Todas as semanas e todos os dias, a Eucaristia e a Liturgia das Horas são o sopro da vida da Igreja, que faz circular o Espírito Santo através do seu corpo. Nesta oração, Cristo une a si toda a humanidade e associa a esse cântico divino de louvor. Assim, dia após dia, somos cada vez mais associados ao mistério pascal e conformados a ele.
1: Quando parliamo a Dio nella preghiera, non dobbiamo separare da lui il Figlio.
0: Afirma Santo Agostinho, quando falamos com Deus na oração, não devemos separar dele o seu Filho. E quando reza, o corpo do Filho não deve separar de si a sua cabeça. Que seja, portanto, o mesmo e único Salvador do seu corpo, o nosso Senhor Jesus Cristo, Filho de Deus, aquele que reza por nós, que reza em nós e a quem rezamos. Ele reza por nós como nosso sacerdote, reza em nós como nossa cabeça. A Ele rezamos como nosso Deus. Reconheçamos, portanto, nele a nossa voz e a sua voz em nós. Ligada à Eucaristia, cuja luz prolonga, a liturgia das horas santifica o tempo da nossa vida cotidiana. De manhã começamos o dia com fé e gratidão. Ao meio-dia pedimos a força da fidelidade no meio das dificuldades. No fim da tarde, terminado o trabalho, as vésperas acompanham o momento do pôr do sol. À noite, adormecemos confiando na paz de Deus. Cada hora é um ato de esperança. Durante a peregrinação terrena, vigiemos, aguardando com toda a Igreja o regresso glorioso do Senhor. Conclui assim Papa Leão a sua catequese hoje dedicada à oração da Igreja, recordando o documento do Concílio Vaticano II, Constituição Sacrosantum Concílio. Agora teremos a síntese em francês, depois a saudação que o Santo Padre fará aos peregrinos de língua francesa. Como dissemos, o Santo Padre retoma hoje então as audiências gerais, depois da pausa que nós tivemos no mês de julho, e agora no mês de agosto, primeira audiência no interior da Grande Basílica de São Pedro. Recordamos, estamos passando um momento de forte calor em toda a Europa, aqui também na Itália, então devido ao calor, ao sol, hoje a audiência no interior da Basílica. E nessa catequese de hoje, como disse o Santo Padre no início das suas palavras, nós retomamos a reflexão sobre a constituição conciliar, sobre a liturgia, ou seja, a Sacrosantum Concilio. E hoje, então, o Papa se debruçou sobre a dimensão eclesial da oração litúrgica. E como sugere o apóstolo Paulo, é o Espírito Santo que nos ensina a rezar. Desde o dia de Pentecostes, recordava o Santo Padre, o Espírito habita na Igreja, inspirando todas as suas atividades, mas em particular, inspirando a oração. O Papa recordava que a vida da primeira comunidade nascida em Jerusalém após a Páscoa de Jesus é uma vida no Espírito, concedido pelo Senhor ressuscitado. Desde então, isso nos diz o Concílio, nunca mais a Igreja deixou de se reunir em assembleia para celebrar o mistério pascal, lendo o que se referia a ele em todas as Escrituras, celebrando a Eucaristia. Saudação do Santo Padre aos peregrinos de língua francesa.
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0: Papa saluda cordialmente os peregrinos de língua francesa. Irmãos e irmãs, convido vocês a aprofundarem e aproveitarem este período de verão e talvez as férias para muitos de vocês, para cultivar na sua vida interior, passando um pouco de tempo com o Senhor na oração. Todas as nossas atividades pertencem a Ele, inclusive o tempo livre e o repouso, e possam ser santificadas pela sua presença, que nos leva ao encontro fraterno com os demais. Que Deus abençoe todos vocês. Teremos agora a próxima síntese, será feita em inglês, e como nós já estamos acostumados, será o próprio Santo Padre, na sua língua materna, que irá fazer então a síntese em inglês, e depois nós teremos a saudação que o Santo Padre fará também a todos os peregrinos de língua inglesa presentes nessa audiência no interior da Grande Basílica de São Pedro.
5: Which he extends in a particular way to the members of your families at home. He also intends to bless any religious articles you may have brought for this purpose. And in a special way, his blessing goes to your children.
0: Então nós vamos ouvir agora a síntese em inglês que o próprio Santo Padre irá fazer.
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0: E o Santo Padre agora dá as boas-vindas a todos os peregrinos e visitantes de língua inglesa que participam da audiência de hoje, especialmente aqueles vindos da Inglaterra, Malta e dos Estados Unidos da América. Sobre vocês e suas famílias, invoco a alegria e a paz de nosso Senhor Jesus Cristo. Que Deus abençoe a todos vocês. Palavras, então, do Santo Padre aos peregrinos visitantes de língua inglesa. Teremos agora a síntese em alemão, depois a saudação que o Santo Padre também fará aos presentes de língua alemã. Estamos transmitindo ao vivo a audiência geral com o Papa Leão XIV nesta quarta-feira, 5 de agosto. Na sua catequese, o Santo Padre disse que nos nossos dias, em contextos dominados por uma mentalidade centrada na eficiência e no consumismo, a oração pode parecer algo inútil e insignificante. No mundo em que a ciência e a tecnologia pretendem dar todas as respostas, rezar, disse o Papa, pode parecer uma forma de evasão. Além disso, mesmo em muitas famílias cristãs, já não se transmite a tradição da oração. Recordamos dos nossos avós, né, quando se rezava, muitas vezes, e essa tradição, diz o Santo Padre, em muitas famílias essa tradição já não se transmite. Enquanto inúmeras pessoas correm o risco de a confundir com uma técnica entre as outras, de natureza psicológica e voltada unicamente para o bem-estar pessoal. A oração, frisou o Papa, pelo contrário, enquanto dimensão fundamental da nossa humanidade, merece ser redescoberta na sua verdade. E a Constituição Sacrosanctum Concilium levou a sério essa exigência. E isso alegrava profundamente o Papa São Paulo VI. A saudação do Santo Padre agora aos peregrinos alemães.
1: Cari fratelli e sorelle, oggi nella memoria della dedicazione della Basilica di Santa Maria Maggiore, chiediamo alla Santa Vergine che ci aiuti ad essere fedeli nella preghiera, perché Dio sia sempre al primo posto nelle nostre vite.
0: Queridos irmãos e irmãs, e seu Papa, hoje, na memória da dedicação da Basílica de Santa Maria Maior, pedimos à Santa Virgem que nos ajude a sermos fiéis na oração, para que Deus esteja sempre ao primeiro lugar, no primeiro lugar das nossas vidas. Teremos agora a síntese em espanhol, e como também já estamos acostumados, será o próprio Santo Padre quem irá fazer a síntese em espanhol e irá depois saudar também os peregrinos de língua espanhola. Recordamos que na catequese de hoje o Papa refletiu sobre a constituição conciliar, Sacrosanctum Concilium, sobre a liturgia, né? E hoje nos debruçamos sobre a dimensão eclesial da oração litúrgica. Essa constituição que alegrou muito São Paulo VI, que ao promulgar esse primeiro documento, aprovado pelo Concílio Vaticano, afirmou: Deus em primeiro lugar, a oração, a nossa primeira obrigação, a liturgia, a primeira fonte da vida divina que nos é comunicada, a primeira escola da nossa vida espiritual. Vamos ouvir então agora a síntese que nos faz Papa Leão em espanhol.
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0: Teremos agora a síntese em português pelo nosso colega. Ah, não, aliás, temos primeiro, teremos agora o chinês, depois teremos o português.
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0: Santo Padre recordava que a Constituição Sacrosanctum Concilium levou a sério a exigência da oração, que é uma dimensão fundamental da nossa humanidade e que deve ser redescoberta na sua verdade. Por isso, como dissemos antes, alegrava profundamente o Papa São Paulo VI, que promulgou esse primeiro documento aprovado pelo Concílio. Né? Na Constituição, de fato, o termo oração designa toda a liturgia. E esta perspectiva é decisiva, pois orientou a reforma litúrgica, conferindo-lhe como eixo central a participação ativa dos fiéis. A liturgia, então, ela é apresentada, antes de mais nada, como o lugar do encontro, da iniciativa de Deus que se aproxima da humanidade no seu Filho, o Verbo feito carne, unge pelo Espírito Santo, e aí podemos responder por Cristo, com Cristo, em Cristo, na unidade do Espírito Santo, essa doxologia. Ou seja, graças à oração que Cristo, unido ao seu corpo, eleva ao Pai. E é por isso que São Paulo VI desejava, então, ardentemente que a liturgia das horas, ou seja, a oração pública diária da Igreja, que é indissociável da Eucaristia, permeasse profundamente, reavivasse, guiasse e expressasse toda a oração cristã e alimentasse eficazmente a vida espiritual do povo de Deus. Portanto, São Paulo VI desejava ardentemente que a liturgia das horas estivesse presente na vida espiritual do povo de Deus. Teremos agora a saudação que o Santo Padre faz aos nossos irmãos de língua chinesa.
12: 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Cari fratelli e sorelle, sostenete le vostre azioni quotidiane con la preghiera, alimento indispensabile dell'anima. Vi benedico di cuore.
8: 我向讲中文的人们
0: dirijo a minha cordial saudação às pessoas de língua chinesa, disse o Papa. Queridos irmãos e irmãs, apoiem as suas ações cotidianas com a oração, alimento indispensável da nossa alma. Abençoa todos de coração. Teremos agora então a síntese em português e a saudação que o Santo Padre fará também aos fiéis de língua portuguesa. Nosso colega Túlio Fonseca.
9: Santo Padre, os fiéis de língua portuguesa desejam testemunhar-lhe afeto filial e fidelidade sincera e rezam por todas as intenções do seu ministério apostólico universal. Ao final da audiência, cantaremos a oração do Pai Nosso em latim. Depois, o Santo Padre concederá a bênção apostólica, de modo especial às crianças, aos idosos e aos doentes. Abençoará também os rosários e os demais objetos de devoção que cada um traz consigo. Leio agora um resumo da catequese que o Santo Padre acaba de pronunciar. Retomamos o ciclo de catequeses sobre a Constituição Sacrosanctum Concilium do Concílio Vaticano II, refletindo sobre a dimensão eclesial da oração litúrgica. Desde o seu início, a Igreja é movida pelo Espírito Santo a dar graças a Deus em Cristo Jesus. Nos dias atuais, a oração pode parecer para alguns algo derrisório ou inútil, ou então uma mera técnica psicológica para atingir um estado de bem-estar pessoal. Na Sacrosanctum Concilium, o termo oração designa toda a ação litúrgica da Igreja, lugar de encontro do homem com Deus. Neste sentido, São Paulo VI desejava que a liturgia das horas, oração pública e cotidiana da Igreja, alimentasse eficazmente a vida espiritual de todo o povo de Deus. Ao longo das diversas horas do dia,

0: santifica o tempo da nossa vida. Agora o Santo Padre saúda em italiano os fiéis de língua portuguesa.
1: 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Vi benedico di cuore.
0: Eis a tradução das suas palavras. Uma cordial saudação a todos os fiéis de língua portuguesa, em particular aos grupos de escoteiros de Setúbal e aos peregrinos vindos do Rio Grande do Sul. Reavivemos nas nossas famílias e nas nossas comunidades paroquiais a oração litúrgica que nos une como povo de Deus a caminho. Abençoo-vos de coração.
2: Portanto, a saudação do Santo Padre aos fiéis de língua portuguesa, em particular ao grupo de escoteiros de Setúbal e aos peregrinos vindos do Rio Grande do Sul. E o convite, então, do Santo Padre, revivemos nas nossas famílias e nas nossas comunidades paroquiais a oração litúrgica que nos une como povo de Deus a caminho. Abençoo-vos de coração. Palavras, então, dirigidas aos fiéis de língua portuguesa pelo nosso Papa Leão XIV. Temos agora a síntese em árabe e teremos a saudação que o Santo Padre fará também aos fiéis de língua árabe. Recordávamos as palavras do Santo Padre na catequese de hoje, recordando São Paulo VI, que desejava ardentemente que a liturgia das horas, ou seja, a oração pública diária da Igreja, indissociável da Eucaristia, permeasse, revivasse, guiasse, expressasse toda a ação da oração cristã e que alimentasse a vida espiritual do povo de Deus. Para que esse desejo se concretize, a liturgia das horas pede, então, para ser cada vez mais acolhida e vivida na vida cotidiana dos batizados e das comunidades. Há tantas pessoas que desejam aprender a rezar, em particular aos catecúmenos, ela pode oferecer o caminho e a escola da oração cristã. Todas as semanas e todos os dias, a Eucaristia e a liturgia das horas são, portanto, o sopro da vida da Igreja que faz circular o Espírito Santo através do seu corpo. E é nessa oração, Cristo une a si toda a humanidade e associa-se a esse cântico divino de louvor. E assim, dia após dia, somos cada vez mais associados ao mistério pascal e conformados a ele. Nesta oração, então, Cristo une a si toda a humanidade. Mas vamos ouvir a saudação do Santo Padre aos fiéis de língua árabe.
1: Saluto i fedeli di lingua araba. Siamo chiamati a pregare in ogni momento e in ogni situazione perché Cristo ci ascolta. E quando la nostra preghiera è secondo il suo cuore, ottiene miracoli. Il Signore vi benedica tutti e vi protegga sempre da ogni male.
2: Papa, saúda os fiéis de língua árabe. Somos chamados a rezar em todos os momentos, em todas as situações, porque Cristo nos escuta. E quando a nossa oração é segundo o seu coração, obtém milagres. O Senhor abençoa todos vocês e os proteja sempre de todo o mal. A última síntese da oração da catequese de hoje, nós teremos em polonês e depois a saudação que o Santo Padre fará também aos fiéis poloneses. O Santo Padre, durante a sua catequese, recordou Santo Agostinho. Quando falamos com Deus na oração, não devemos separar dele o seu filho. E quando reza o corpo do filho, não deve separar de si a sua cabeça. Que seja, portanto, o mesmo e único Salvador do seu corpo, o nosso Senhor Jesus Cristo, Filho de Deus, aquele que reza por nós, que reza em nós e a quem rezamos. Ele reza por nós como nosso sacerdote, reza em nós como nossa cabeça. A Ele rezamos como nosso Deus. Reconheçamos, portanto, nele a nossa voz e a sua voz em nós. Ligada à Eucaristia, cuja luz prolonga, a liturgia das horas então santifica o tempo da nossa vida cotidiana. De manhã, recordava o Papa, começamos o dia com fé e gratidão. Depois, ao meio-dia, pedimos a força da fidelidade no meio das dificuldades. Saudação do Santo Padre aos poloneses.
1: 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Insieme a voi prego per la pace nel mondo e per nuove vocazioni sacerdotali e religiose. Vi benedico tutti.
3: Oto słowa Ojca Świętego.
2: Papa saúda cordialmente os poloneses nesses dias. De numerosas dioceses da Polônia, peregrinos a pé se dirigem em direção a Jasna Góra, sustentados espiritualmente pelos fiéis nas paróquias. Este testemunho, cansaço do caminho, a oração comum e o encontro com Maria reforcem a fé e a esperança das famílias e das comunidades. Junto com vocês, rezo pela paz no mundo e por novas vocações sacerdotais e religiosas. Abençoo todos vocês. A saudação agora final também aos peregrinos de língua italiana. Recordamos que na conclusão da audiência geral vamos rezar a oração do Pai Nosso em latim e receber a bênção do Santo Padre.
4: O Santo Padre
2: impor a sua bênção apostólica, em especial às crianças e aqueles que sofrem, aos enfermos.
1: Rivolgo il mio cordiale benvenuto ai pellegrini di lingua italiana.
2: Dirijo as minhas cordiais boas-vindas aos peregrinos de língua italiana. Encorajo cada um a perseverar na fidelidade aos próprios deveres, confiando sempre na ajuda do Senhor. Meu pensamento vai, enfim, aos jovens, aos enfermos e aos recém-casados.
1: Exorto
2: todos a permanecerem saudos na esperança, abandonando-se nas mãos de Jesus, que com seu sacrifício de amor irrevogável nos salvou. A todos a minha bênção. Vamos cantar agora o Pai Nosso em latim.

E com a bênção apostólica do Papa Leão XIV, chegamos à conclusão da audiência geral desta quarta-feira, 5 de agosto, com as palavras que o Santo Padre dirigiu aos fiéis de língua portuguesa, em especial ao grupo de escoteiros de Setúbal presente e também aos peregrinos vindos do Rio Grande do Sul. Reavivemos nas nossas famílias e nas nossas comunidades paroquiais a oração litúrgica que nos une como povo de Deus a caminho. Saudação que o Santo Padre fez a todos nós. Recordamos sempre deste momento, Santo Padre agora saúda também alguns sacerdotes, bispos, arcebispos provenientes de várias partes do mundo. Na conclusão da nossa direta, diretamente da Basílica de São Pedro, nosso agradecimento às emissoras de rádio, de televisão e a você através das nossas redes sociais que estiveram conosco. Desejando a todos ainda uma boa quarta-feira, recordando que nesta quinta-feira, Papa Leão vai a Assis e nós estaremos transmitindo ao vivo através da Rádio Vaticano, Vatican News e Vatican Media todos os momentos da visita do Santo Padre Assis e o encontro com os jovens na Porciúncula. Desejamos mais uma vez uma boa quarta-feira a você. Nos estúdios da Rádio Vaticano, Silvana e José. Louvado seja nosso Senhor Jesus Cristo.

0: 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Bom dia. Esse é o Boletim de Notícias da Rádio Vaticano, Vatican News, em língua portuguesa, nesta quarta-feira, 5 de agosto. Nos estúdios, Silvone José. O Papa Leão XIV retomou a catequese sobre a Constituição Conciliar sobre a Liturgia, Sacrosanctum Concilium, na audiência geral desta quarta-feira, realizada na Basílica de São Pedro, devido ao calor. O Santo Padre abordou o tema da dimensão eclesial da oração litúrgica. Como sugere o apóstolo Paulo, é o Espírito Santo que nos ensina a rezar. E desde o dia de Pentecostes, o Espírito habita na Igreja, inspirando todas as suas atividades, e em particular, a oração.
1: No nosso tempo, nei contesti dominati dalla mentalità efficientistica e consumistica, la preghiera può sembrare qualcosa di inutile o di irrisorio.
0: Nos nossos dias, em contextos dominados por uma mentalidade centrada na eficiência e no consumismo, a oração pode parecer algo inútil e insignificante. Num mundo em que a ciência e a tecnologia pretendem dar todas as respostas, rezar pode parecer uma forma de evasão.
1: Inoltre, anche in diverse famiglie cristiane, Non avviene più la trasmissione della preghiera.
0: Além disso, continuou o Papa, mesmo em muitas famílias cristãs, já não se transmite a tradição da oração, enquanto inúmeras pessoas correm o risco de a confundir com uma técnica, entre outras, de natureza psicológica e voltada para o bem-estar pessoal. A oração, pelo contrário, enquanto dimensão fundamental da nossa humanidade, merece ser redescoberta na sua verdade. A Constituição Sacrosanctum Concilium levou a sério essa exigência, frisou o Papa Leão. Na Constituição, de fato, o termo oração designa toda a liturgia. Esta perspectiva é decisiva, pois orientou a reforma litúrgica, conferindo-lhe como eixo central a participação ativa dos fiéis. A liturgia é apresentada como o lugar do encontro, da iniciativa de Deus que se aproxima da humanidade no seu Filho, o Verbo feito carne, ungido pelo Espírito Santo, a quem podemos responder por Cristo, com Cristo e em Cristo, na unidade do Espírito Santo, ou seja, graças à oração que Cristo, unido ao seu corpo, eleva ao Pai, disse o pontífice. A seguir, Leão XIV sublinhou que o Papa São Paulo VI desejava ardentemente que a liturgia das horas, ou seja, a oração pública diária da Igreja, indissociável da Eucaristia, permeasse profundamente, reavivasse, guiasse e expressasse toda a oração cristã e alimentasse eficazmente a vida espiritual do povo de Deus.
1: Perché tale desiderio si realizzi, la liturgia delle ore chiede di essere sempre più accolta e vissuta nella vita ordinaria dei battezzati e delle comunità.
0: Para que esse desejo se concretize, a liturgia das horas pede para ser cada vez mais acolhida e vivida na vida cotidiana dos batizados e das comunidades. Há tantas pessoas que desejam aprender a rezar, em particular aos catecúmenos, ela pode oferecer o caminho e a escola da oração cristã. Todas as semanas e todos os dias, a Eucaristia e a Liturgia das Horas são o sopro da vida da Igreja que faz circular o Espírito Santo através do seu corpo, disse ainda Leão XIV, sublinhando que, nesta oração, Cristo une a si toda a humanidade e associa-a a esse cântico divino de louvor. Assim, dia após dia, somos cada vez mais associados ao mistério pascal e conformados a ele. A seguir, o Papa citou Santo Agostinho, que diz: quando falamos com Deus da oração, não devemos separar dele o seu filho. E quando reza o corpo do filho, não deve separar de si a sua cabeça. Que seja, portanto, o mesmo e único Salvador do seu corpo, o nosso Senhor Jesus Cristo, Filho de Deus, aquele que reza por nós, que reza em nós e a quem rezamos. Ele reza por nós como nosso sacerdote, reza em nós como nossa cabeça. A ele rezamos como nosso Deus. Reconheçamos, portanto, nele a nossa voz e a sua voz em nós. A seguir, o Papa concluiu dizendo:
1: legata all'Eucaristia, di cui prolunga la luce, la liturgia delle ore santifica il tempo della nostra vita quotidiana. Al mattino iniziamo la giornata con fede e gratitudine.
0: Ligada à Eucaristia, cuja luz prolonga, a liturgia das horas santifica o tempo da nossa vida cotidiana. De manhã, começamos o dia com fé e gratidão. Ao meio-dia, pedimos a força da fidelidade no meio das dificuldades. No fim da tarde, terminado o trabalho, as vésperas acompanham o momento do pôr do sol. À noite, adormecemos confiando na paz de Deus. Cada hora é um ato de esperança. Durante a peregrinação terrena, vigiemos, aguardando com toda a Igreja o regresso glorioso do Senhor. Papa Leão, em tempos de divisão, ser profeta de harmonia e com obras de caridade. Em uma época marcada pela divisão, há grande necessidade de profetas de harmonia que busquem construir pontes e reconciliar posições opostas, disse o Papa Leão XIV ao refletir sobre a virtude da unidade em uma mensagem em vídeo à 144ª Convenção Suprema dos Cavaleiros de Colombo, nos Estados Unidos. As obras de caridade, a segunda virtude analisada pelo Papa, além de amenizar a dor humana, é um meio poderoso para promover a fraternidade e fortalecer a comunhão. O Papa Leão, através de uma mensagem em vídeo, fez parte do primeiro dia de atividades da convenção. As esposas dos oficiais do Conselho Supremo e do Conselho Diretor participam de um programa especial para mulheres, paralelamente ao evento, o Ladies Program. A segunda-feira foi de credenciamento e de premiação para, nesta terça-feira, ser realizada a abertura do evento, com a participação do Pontífice. O encontro internacional mais importante da Ordem reúne milhares de membros, delegados, líderes fraternos, cardeais e bispos para celebrar a fé, analisar as atividades de caridade e definir as diretrizes programáticas. Nesse ano está sendo realizado em Denver, no Colorado, mas a convenção tem visitado diferentes cidades da América do Norte, como Quebec, no Canadá em 2024 e Washington DC, nos Estados Unidos, em 2025. Na mensagem em vídeo em inglês, Leão XIV garantiu proximidade espiritual aos participantes, inclusive àqueles que acompanham o evento de diálogo, fraternidade e oração em modalidade virtual. Ao recordar o lema da convenção, "Nele que é um, nós somos um", o Papa refletiu brevemente sobre a importância de promover as virtudes da unidade e da caridade, dois princípios fundamentais dos Cavaleiros de Colombo, a maior organização fraternal católica do mundo, fundada pelo beato padre Michael McNiven. Ao abordar a unidade, o pontífice fez menção à última ceia, quando Jesus rezou pelos apóstolos para que todos fossem um, um dom para ser compartilhado também entre todos os cristãos. No entanto, alertou o Papa, preservar a unidade nem sempre é fácil e não pode ser dada como garantida, mas cultivada pelo diálogo sincero e humilde.
1: In this regard, I encourage all of you to continue bearing witness to that concord which Jesus so ardently desires in your families, your parishes, and in the wider communities where you live and serve.
0: Encorajo todos vocês a continuarem a dar testemunho daquela concórdia que Jesus tanto deseja em suas famílias, em suas paróquias e nas comunidades mais amplas nas quais vivem e servem. Em uma época muitas vezes marcada pela divisão e pela retórica agressiva, há uma grande necessidade de profetas de harmonia, que busquem construir pontes e se empenhem para reconciliar posições opostas, sempre que possível. As obras de caridade, a segunda virtude, continuou o Papa em vídeo, podem ser frequentemente uma forma de promover a unidade. Leão XIV explicou sobre a concórdia desenvolvida entre quem se mobiliza em ajudar e aqueles mais necessitados, que são beneficiados. Como acontece com os Cavaleiros de Colombo, que dão continuidade à obra iniciada pelo beato Michael McGivney há mais de um século, demonstram o amor de Cristo trabalhando junto aos órfãos, gestantes, cristãos perseguidos, vítimas da guerra ou do tráfico de pessoas, pobres e vulneráveis, tanto em nível local como internacional. A caridade, disse o Papa, torna-se assim não apenas uma resposta ao sofrimento humano, mas também um meio poderoso para promover a fraternidade e fortalecer a comunhão que está no centro da vida cristã. Antes de finalizar a mensagem em vídeo com a bênção apostólica aos Cavaleiros de Colombo e às famílias, o Papa finalizou dizendo: "Expresso profunda gratidão pela generosidade constante da ordem de vocês para com os menos afortunados, e confio que seus esforços continuarão a dar frutos por muitos anos ainda." A Diocese de Guarabira, na Paraíba, celebrará nesse dia 5 de agosto os 220 anos de nascimento do venerável Padre José Antônio Maria Ibiapina, com uma grande programação em Santa Fé do Ibiapina, distrito de Solânea, onde repousam os restos mortais do missionário. Conhecido como o apóstolo do Nordeste brasileiro, Padre Ibiapina percorreu milhares de quilômetros anunciando o Evangelho e promovendo a dignidade humana. Fundou 22 casas de caridade, dedicadas ao acolhimento de órfãos, viúvas, enfermos e pessoas em situação de vulnerabilidade. Sua declaração como venerável é fruto de um dos últimos decretos assinados pelo Papa Francisco, que reconheceu oficialmente suas virtudes, representando um importante passo no caminho para a beatificação. Santa Fé do Ibiapina ocupa um lugar singular na história do missionário. Foi ali que ele viveu seus últimos anos de vida, em missão, e onde seu corpo está sepultado, transformando o Memorial Padre Ibiapina em um importante centro de peregrinação e devoção. A programação contará com o Encontrão Diocesano das Pastorais, reunindo agentes de pastoral de toda a Diocese de Guarabira, em um momento de espiritualidade, formação e comunhão com o bispo diocesano, Dom Edson Soares Nobre. O encerramento das comemorações acontecerá com a Santa Missa às 16h, presidida por Dom José Luiz Gomes de Vasconcelos, bispo da Diocese de Sobral, no Ceará, terra natal do venerável Padre Ibiapina. A Diocese de Guarabira convida todos os fiéis, peregrinos e devotos a participarem deste momento histórico de fé, gratidão e esperança, celebrando os 220 anos de nascimento do venerável Padre Ibiapina e renovando o compromisso com seu legado de evangelização e caridade.

0: 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Alô, amigos de todo o Brasil e do continente africano, estamos juntos com o noticiário da Rádio Vaticano, Vatican News, em língua portuguesa, nesta quarta-feira, 5 de agosto, trazendo as últimas notícias do Papa, da Igreja e do mundo. Nos estúdios, Silvonei José, com a assessoria técnica de Daniele Giorgi. Uma saudação a você no Brasil e nos países de língua portuguesa. Tempo nublado na cidade do Vaticano, mas temperatura neste momento na Praça São Pedro em torno dos 35 graus Celsius. E vamos aos destaques do programa de hoje. Papa Leão visitará Uruguai, Argentina e Peru em novembro, informa a nota da sala de imprensa da Santa Sé. Papa Leão retomou a catequese sobre a Constituição Conciliar sobre a Liturgia Sacrosantum Concilium na audiência geral desta quarta-feira, realizada desta vez na Basílica de São Pedro, devido ao calor em Roma. O Santo Padre abordou o tema da dimensão eclesial da oração litúrgica. Ainda o pesar do Papa Leão pela morte de Dom Júlio Langa, pastor da Paz e da Reconciliação em Moçambique. Encontro com jovens e representantes das ordens franciscanas na Basílica de Santa Maria dos Anjos. O Papa vai amanhã a Assis. E nós vamos saber tudo através do nosso colega Jackson Erpen. Bom dia mais uma vez a você. Hoje a Igreja recorda Nossa Senhora das Neves, a dedicação da Basílica de Santa Maria Maior. No dia 5 de agosto do ano 358, em pleno verão italiano, nevou no centro de Roma. Segundo a tradição, a Praça Santa Maria Maior continua sendo o palco da evocação desse milagre. A Virgem havia indicado aquele lugar ao então Pontífice Libério para que fosse construído um templo em sua honra. Segundo uma antiga lenda, um casal romano pediu luzes à Virgem para saber como empregar a sua fortuna. Então recebeu em sonhos uma mensagem de que Nossa Senhora queria que lhe fosse erguido um templo, precisamente no Monte Esquilino, que apareceria coberto de neve em pleno verão, entre 4 e 5 de agosto. Santa Maria Maior é a primeira basílica do Ocidente dedicada à Virgem Maria e uma das mais belas e adornadas de Roma. Segundo a tradição, ali se encontra também um relicário com um fragmento da manjedoura do menino Jesus. A Basílica de Santa Maria Maior é chamada também Basílica de Nossa Senhora das Neves. A sala de imprensa da Santa Sé divulgou uma nota nesta quarta-feira anunciando a viagem apostólica do Papa Leão XIV à América Latina. Segundo o diretor da sala de imprensa, Mateu Bruni, Leão XIV visitará o Uruguai, Argentina e Peru de 6 a 17 de novembro de 2026, aceitando o convite dos chefes de Estado e das autoridades eclesiásticas desses países. O Santo Padre visitará Montevidéu, Paysandu e Florida de 6 a 8 de novembro, Buenos Aires, Córdoba e Luján de 8 a 11 de novembro, e Lima, Chiclayo, Cusco e Pucallpa de 11 a 17 de novembro. De acordo com a nota, o programa da viagem será divulgado mais adiante. O Papa Leão XIV retomou a catequese sobre a Constituição Conciliar sobre a Liturgia Sacrosantum Concilium na audiência geral desta quarta-feira, realizada na Basílica de São Pedro, devido ao calor. O Santo Padre abordou o tema da dimensão eclesial da oração litúrgica. Como sugere o apóstolo Paulo, é o Espírito Santo que nos ensina a rezar, e desde o dia de Pentecostes, o Espírito habita na Igreja, inspirando todas as suas atividades, e em particular, a oração.
1: No nosso tempo, nei contesti dominati dalla mentalità efficientistica e consumistica, la preghiera può sembrare qualcosa di inutile o di irrisorio.
0: Nos nossos dias, em contextos dominados por uma mentalidade centrada na eficiência e no consumismo, a oração pode parecer algo inútil e insignificante. Num mundo em que a ciência e a tecnologia pretendem dar todas as respostas, rezar pode parecer uma forma de evasão.
1: Inoltre, anche in diverse famiglie cristiane, non avviene più la trasmissione della preghiera.
0: Além disso, continuou o Papa, mesmo em muitas famílias cristãs, já não se transmite a tradição da oração, enquanto inúmeras pessoas correm o risco de a confundir com uma técnica, entre outras, de natureza psicológica e voltada para o bem-estar pessoal. A oração, pelo contrário, enquanto dimensão fundamental da nossa humanidade, merece ser redescoberta na sua verdade. A Constituição Sacrosanctum Concilium levou a sério essa exigência, frisou o Papa Leão. Na Constituição, de fato, o termo oração designa toda a liturgia. Esta perspectiva é decisiva, pois orientou a reforma litúrgica, conferindo-lhe como eixo central a participação ativa dos fiéis. A liturgia é apresentada como o lugar do encontro, da iniciativa de Deus que se aproxima da humanidade no seu Filho, o Verbo feito carne, ungido pelo Espírito Santo, a quem podemos responder por Cristo, com Cristo e em Cristo, na unidade do Espírito Santo, ou seja, graças à oração que Cristo, unido ao seu corpo, eleva ao Pai, disse o pontífice. A seguir, Leão XIV sublinhou que o Papa São Paulo VI desejava ardentemente que a liturgia das horas, ou seja, a oração pública diária da Igreja, indissociável da Eucaristia, permeasse profundamente, reavivasse, guiasse e expressasse toda a oração cristã e alimentasse eficazmente a vida espiritual do povo de Deus.
1: Perché tale desiderio si realizzi, la liturgia delle ore chiede di essere sempre più accolta e vissuta nella vita ordinaria dei battezzati e delle comunità.
0: Para que esse desejo se concretize, a liturgia das horas pede para ser cada vez mais acolhida e vivida na vida cotidiana dos batizados e das comunidades. Há tantas pessoas que desejam aprender a rezar, em particular aos catecúmenos, ela pode oferecer o caminho e a escola da oração cristã. Todas as semanas e todos os dias, a Eucaristia e a Liturgia das Horas são o sopro da vida da Igreja que faz circular o Espírito Santo através do seu corpo, disse ainda Leão XIV, sublinhando que, nesta oração, Cristo une a si toda a humanidade e associa-a a esse cântico divino de louvor. Assim, dia após dia, somos cada vez mais associados ao mistério pascal e conformados a ele. A seguir, o Papa citou Santo Agostinho, que diz: quando falamos com Deus da oração, não devemos separar dele o seu Filho. E quando reza o corpo do Filho, não deve separar de si a sua cabeça. Que seja, portanto, o mesmo e único Salvador do seu corpo, o nosso Senhor Jesus Cristo, Filho de Deus, aquele que reza por nós, que reza em nós e a quem rezamos. Ele reza por nós como nosso sacerdote, reza em nós como nossa cabeça. A ele rezamos como nosso Deus. Reconheçamos, portanto, nele a nossa voz e a sua voz em nós. A seguir, o Papa concluiu dizendo:
1: legata all'Eucaristia, di cui prolunga la luce, la liturgia delle ore santifica il tempo della nostra vita quotidiana. Al mattino iniziamo la giornata con fede e gratitudine.
0: Ligada à Eucaristia, cuja luz prolonga, a liturgia das horas santifica o tempo da nossa vida cotidiana. De manhã, Começamos o dia com fé e gratidão. Ao meio-dia, pedimos a força da fidelidade no meio das dificuldades. No fim da tarde, terminado o trabalho, as vésperas acompanham o momento do pôr do sol. À noite, adormecemos confiando na paz de Deus. Cada hora é um ato de esperança. Durante a peregrinação terrena, vigiemos, aguardando com toda a igreja o regresso glorioso do Senhor. Um encontro com os jovens e representantes das ordens franciscanas, segundo as informações que chegam para nós diretamente de Assis, porque nós teremos amanhã a missa na Basílica de Santa Maria dos Anjos, momentos que marcam a visita pastoral do Papa Leão XIV a Assis nesta quinta-feira, dia 6 de agosto, para o encontro Vai Encontro da Juventude Franciscana. Bom, sobre tudo isso a gente vai conversar agora com o nosso colega Jackson Erwin, que se encontra em Assis. Bom dia, Jackson, e a temperatura aí, como é que está? Alta também? Bom dia.
2: Bom dia, Silvonei. É uma alegria estarmos aqui novamente falando diretamente aqui de Assis. É que também bastante calor. A temperatura está por volta dos 34,5 graus. Talvez a sensação térmica aqui não seja tão forte quanto em Roma, porque em Roma aí está... faz realmente muito calor. Aqui, para quem já esteve aqui na região da Úmbria, tem muito mato, tem muito verde, tem muito campo, então se respira um pouco melhor aqui.
0: Pois é, Jackson. Bom, isso não atrapalha a presença dos nossos jovens, não, né?
2: Absolutamente. Mas sempre dizendo assim, Assis, Assis, Assis. Essa cidade maravilhosa da Úmbria, terra dos grandes santos, santos do século XIII, e que ainda tem tanto a dizer ao nosso mundo, à nossa sociedade também, à igreja de hoje. São Francisco de Assis, Santa Clara de Assis, Santa Inês de Assis, irmã de Santa Clara, e também, de forma mais contemporânea, o nosso Carlo Acutis. E justamente os jovens que vieram então para esse encontro, quase que uma pequena JMJ, digamos assim, franciscana, estão aqui então para respirar esse ar dessa espiritualidade franciscana. E é muito curioso esse o go, que é o vai, como foi escolhido esse tema, e quem organizou precisamente esse encontro foi o Frei Francesco Piloni, ele que é o ministro provincial dos frades menores da Úmbria e da Sardenha, e tem uma história curiosa nisso aí, porque teve o capítulo das esteiras em 1221, que foi um encontro que São Francisco de Assis organizou para reunir naquela época, aqueles que haviam recebido o chamado franciscano, a fim de então compartilhar as experiências da missão e do evangelho. E justamente esse encontro, então, que acabou sendo chamado de capítulo das esteiras, por quê? Porque não tinha todos os frades, então eles usaram as esteiras para dormir. Aí o Frei Luca de Pasquale explicou que não, que eles queriam encontrar um lema mais ou menos nesse sentido, mas era difícil, então acharam melhor algo mais internacional, que seria o go, o vai, que seria então para recordar as palavras do Senhor a Franco enquanto ele rezava diante do crucifixo de São Damião, quando ele disse: vai e restaura a minha igreja. E nós encontramos hoje, manhã, eu vim de trem, acabei vindo junto com a Poliana, que é a nossa estagiária lá do Rio de Janeiro. Nós viemos cedo de trem e já subimos, porque todos os eventos vão basicamente ser realizados amanhã, principalmente aqui na parte de baixo, na Basílica Santa Maria dos Anjos. Nós chegamos cedinho e fomos até a Basílica Superior, onde encontramos também o nosso Frei brasileiro, Frei Rafael, que conversou conosco. Acho que daqui a pouco vamos ouvir uma parte de sua entrevista. E nessa passagem que a gente viu, assim, foram ônibus lotados, principalmente de jovens. São jovens que participam de 25 países europeus e com idades entre 18 e 33 anos, são cerca de 2 mil participantes, que estão, então, desde segunda-feira reunidos para momentos de oração, de partilha, enfim, vieram respirar e compartilhar essa espiritualidade franciscana. Nós encontramos vários jovens de Portugal, conseguimos fazer um videozinho também com eles, que eu acho que irão para as nossas redes sociais. Tinha junto com eles também uma brasileira, mas a gente vê bandeiras de vários países europeus e também línguas diferentes também do leste europeu. Mas, e uma coisa muito particular que chamou a atenção, Silvana, é que assim, Assis já tem uma espiritualidade, um clima de paz, por isso que ela é chamada também a cidade da paz. Eu costumo vir sempre que posso, duas ou três vezes por ano para Assis, mas essa vez de maneira especial, tinha uma atmosfera de paz e ao mesmo tempo ela se contrabalançava, mas numa coisa muito harmônica, que era com a alegria dos jovens. Então às vezes passavam grupos de jovens cantando com muita alegria, muito efusivos, e quando assim eles paravam ficava um silêncio, uma paz que tomava conta, realmente assim, algo que eu nunca tinha experimentado nas minhas vindas para cá.
0: Quer dizer, o silêncio e a alegria que caminham juntos neste momento aí em Assis. Perfeito. Vamos ouvir o que você conversou com o Frei Rafael. Frei Rafael, recordamos, né, Jackson, ele é brasileiro, mas ele atua no, creio que no Mosteiro Superior, lá na Basílica Superior.
2: Sim,
0: e Inferior.
2: Sim, ele está lá na Basílica Superior, exato.
0: Vamos ouvir então o que você conversou com ele.
2: Frei Rafael, vir para Assis, até para nós que viemos aqui trabalhar, acaba sempre sendo uma peregrinação e se respira sempre um ambiente em particular de paz, um ambiente de paz que é interrompido, entre aspas, pela alegria dos jovens. Um pouco esse espírito franciscano que se respira em Assis.
3: Assis é conhecida como a cidade da paz. E também essa realidade de Francisco, esse homem que promoveu a paz. E você tem razão, Assis tem esse ar diferente, esse ar que respiramos aqui, para levar aonde nós também estamos morando, né, levar para as nossas casas. E essa paz precisa ser promovida em todos os momentos. Antes de mais nada, dentro de nós mesmos. Depois, aos nossos familiares e depois para todo mundo. E é Francisco nos ensina assim. E hoje que recebemos os jovens, nesses dias que vai ter um encontro com o Papa, esses jovens, vendo esses jovens que caminham, que querem encontrar sentido para a vida deles, isso é muito bonito. É muito triste para mim pensar às vezes que dizem que os jovens de hoje estão perdidos. Eu acho que não é verdade, né? Os jovens também buscam, os jovens querem encontrar o sentido para a própria vida. E é o mundo deles, não é mais o nosso, digamos assim. E acredito que também a gente, na nossa infância, fomos criticados pelos nossos pais, pelos adultos daquela época. E devemos saber falar a língua dos jovens. Eu acho que isso também é um sentido muito forte de paz. Francisco soube falar a língua das pessoas, né? No sentimento, no coração, chegando perto dessas pessoas, tendo contato com elas. É fácil dizer alguma coisa quando a gente olha de longe. Mas conviver, estar juntos, como dizia Papa Francisco, né? Temos que ter o odor das pécoras, né? O odor das ovelhas, né? Esse cheiro de ovelha, que o pastor tem que ter esse cheiro. Senão, não podemos acompanhar. E Assis nos promove, Assis nos bombardeia dessa paz, desse amor que podemos levar a todos.
2: Nós temos esse encontro, então, depois do perdão de Assis, no domingo, dia 2, temos esse encontro, então, do dia 3 até o dia 6, da juventude franciscana, quase uma JMJ franciscana, digamos assim. O que um santo, São Francisco, um santo do século XIII, o que um santo do século XIII tem a dizer aos jovens de hoje?
3: Parece que não tem muito o que dizer, né? Uma pessoa que viveu 800 anos atrás, o que pode dizer para os jovens de hoje, para a modernidade de hoje? Parece que não tem, mas tem muito, sabe por quê? Francisco é o homem da simplicidade, é o homem que fala direto, é o homem que usa a palavra simples para chegar às pessoas. Então acho que é uma coisa que o nosso mundo precisa tanto. Às vezes as nossas comunicações são tão complexas, são comunicações tão agressivas, comunicações nas redes sociais que vemos, não? com opiniões diferentes, e só porque tem uma opinião diferente precisa ser agressivo, precisa usar essas palavras fortes. Francisco vai encontrar o sultão, que tinha opiniões entre ele e o sultão, opiniões totalmente diferentes, mas conseguiram se comunicar, uma boa comunicação. Às vezes nós temos boas intenções, mas a nossa comunicação não é boa. E isso que é interessante, eu acho que Francisco ele é capaz de ler o momento. Ele não é um homem que chega num diálogo preparado. Ele lê o ambiente e ali deixa o Espírito Santo conduzir para levar a palavra certa naquele momento para aquela pessoa específica. Eu acho que é isso que o Francisco nos traz hoje, a simplicidade de uma boa comunicação.
2: São Francisco tem várias características da personalidade, chama atenção o seu despojamento, a radicalidade da sua entrega. Era um homem que vivia a oração no seu dia a dia, vivia uma vida de oração, a simplicidade, o cântico das criaturas, essa ligação com a criação. Qual desses aspectos, ou algum aspecto em particular de São Francisco, que seria, digamos assim, urgente para a igreja hoje, também para a nossa sociedade, para o mundo atual, nós estamos vivendo um período muito delicado da humanidade. Que aspecto de São Francisco seria urgente nesse sentido?
3: E voltando ainda no tema da comunicação, uma boa comunicação gera fraternidade, gera comunhão. Eu acho que é isso de Francisco também. Isso é uma coisa que me encantou muito nos frades, pessoas que vivem juntas. Pessoas que vivem e compartilham as coisas juntas. Com todos os desafios, com todas as dificuldades que podem aparecer nessas relações. Mas eu acho que a coisa que mais falta para nós hoje é olhar no olho, é encontrar, é escutar a opinião diferente, é ser empático, é ter a capacidade de ser comunhão no diferente. Né? Unidade na diversidade. Francisco é muito isso, né? E nosso mundo, a gente vendo essas guerras, a gente vendo tantas situações, às vezes também até em famílias, situações muito particulares, que as pessoas não conseguem viver unidas, né? Viver em comunhão. E comunhão não é ter a mesma ideia, né? Francisco viveu com várias pessoas com um pensamento muito diferentes, mas ele é capaz de comunicar sem agredir. Ele é capaz de anunciar sem ofender. E eu acho que esse mundo de hoje, a gente precisa disso. A simplicidade de olhar nos olhos.
0: Obrigado, Frei Rafael. Jackson, é sempre bom ouvir também esse aspecto da espiritualidade e da mensagem que um jovem que viveu 800 anos atrás nos dá hoje, como se fosse uma leitura do dia, não? A paz é sempre um momento de encontro.
2: Exatamente, eu vou aproveitar então, porque sempre que eu venho para Assis, eu me lembro de um livro do Frei Inácio Larrañaga, ele que é um capuchinho nascido na Espanha, acabou falecendo em Guadalajara, no México, em 28 de outubro de 2013, ele que foi fundador das Oficinas de Oração e Vida. E escreveu vários livros, mas tem um em particular que é O Irmão de Assis. Eu me lembro quando eu li esse livro, realmente ele te faz assim, mergulhar não somente na região da Úmbria, nos lugares onde São Francisco peregrinou, viveu, mas ele consegue mergulhar na alma dele, também na alma da sua mãe, que foi uma presença muito forte também no desenvolvimento, na vida dele, na espiritualidade dele. Então realmente é um grande livro, é um grande livro que fala justamente também como brotou toda essa questão da paz, também todo esse encontro, esse grande encontro, esse despojamento, essa radicalidade que São Francisco teve no seu encontro com o Senhor. E justamente, destacando de novo aquilo que eu havia dito nisso, o Papa Leão XIV, ele esteve no ano passado Aqui em Assis foi 20 de novembro, justamente na conclusão da Assembleia dos Bispos Italianos, e visitou, rezou, então, foi na parte na Basílica Superior, na Basílica Inferior, rezou diante do túmulo do São Francisco, mas dessa vez todas as atividades serão aqui embaixo, digamos assim, na Basílica Santa Maria dos Anjos, justamente ali onde está a Porciúncula, também a Capela do Trânsito, recordando que estamos vivendo, então, esse ano jubilar, dos 800 anos da morte de São Francisco, também está ali o Roseral. Será uma visita, então, breve do Santo Padre. Ele vai chegar por volta das 8:30 da manhã. Aqui será acolhido pelo Bispo Dom Acroca. Também depois encontrará os freis das ordens franciscanas e depois o encontro com os jovens, depois novamente encontrará então os membros da família franciscana, então a missa às 10:30 da manhã, então, que será o ponto alto que concluirá essa visita. Como disse, uma visita breve, o Santo Padre sai de helicóptero às 8 horas da manhã do Vaticano e por volta do meio-dia, 12:30, retorna então para o Vaticano.
0: Recordamos, já que isso aqui estaremos transmitindo ao vivo, seja o encontro com os jovens, seja também a Santa Missa a partir das 5:30 da manhã, horário do Brasil. Obrigado, Jackson, pela sua presença, pelas meditações também que nos trouxe e um bom trabalho para você.
2: Vamos lá, continuamos acompanhando aqui esse grande encontro dos jovens, expectativa então pela chegada do Santo Padre amanhã. Um abraço.
0: A você também e a Poliana. Obrigado e um abraço especial a todos vocês. E nós concluímos com o telegrama que o Papa enviou ao arcebispo de Maputo, Dom Francisco Chimoio, pelo falecimento de Dom Júlio Duarte Laga. O Papa recordou o serviço de 28 anos frente à Diocese de Xai-Xai. Chegamos à conclusão de hoje. Voltamos amanhã, neste mesmo horário, com mais informações direto do Vaticano para você. Um abraço e até lá!

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2: Alô, você é a música popular brasileira na Rádio Vaticano. Nos estúdios Silvonei José, desejando um bom início de tarde. Está chegando aí a música belíssima de Bete Carvalho, Goiabada Cascão, para matar saudades com seu Valença depois, Anunciação.
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Você ouviu Dilermando Reis interpretando Pixinguinha, cochilando. Antes, Chico Buarque Vitrines e ainda Alceu Valença, Anunciação. Terminamos por aqui o nosso espaço de hoje. Voltamos amanhã com mais MPB para você. Até lá!

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1: Amigas e amigos, muito boa tarde. Rádio Vaticano, emissão de 5 de agosto de 2026. Ao microfone, Dulce Araújo. Redescobrir a oração como dimensão fundamental da nossa humanidade. Foi este o convite de Leão XIV na Catequese Geral desta quarta-feira. O Papa deslocar-se-á em viagem apostólica de 6 a 17 de novembro próximo ao Uruguai, Argentina e Peru. Leão XIV dirigiu um telegrama de pêsames pela morte do cardeal moçambicano Dom Júlio Langa, falecido no dia 3 e que vai a enterrar no próximo dia 8 no Santuário Nossa Senhora de Lourdes, em Xonguene. A África inicia o caminho sinodal continental rumo à Assembleia Eclesial de 2028. Estes os principais pontos que vamos desenvolver. Acompanhe. Depois da pausa durante o mês de julho, o Papa Leão XIV retomou, neste dia 5 de agosto, a Audiência Geral das Quartas-Feiras, que hoje teve lugar na Basílica de São Pedro. O Papa deteve-se sobre a dimensão eclesial da oração litúrgica, dando assim continuidade às catequeses que vinha desenvolvendo sobre a Constituição Conciliar Sacrosantum Concilio, que diz respeito precisamente à liturgia. O Papa começou por citar o apóstolo Paulo, segundo o qual é o Espírito Santo que nos ensina a rezar. Desde o Pentecostes, o Espírito habita a Igreja, inspirando todas as suas atividades, em particular a oração. Desde então, a Igreja, e na esteira da primeira comunidade de Jerusalém, nunca deixou de se reunir em Assembleia para celebrar o mistério pascal através da Eucaristia. Leão XIV salientou a seguir que, nos nossos dias, em contextos dominados por uma mentalidade centrada na eficiência e no consumismo, e num mundo em que a ciência e a tecnologia pretendem ter respostas para tudo, a oração pode parecer algo inútil, insignificante ou mesmo uma forma de evasão. Além disso, em muitas famílias perdeu-se o hábito de rezar e muitos veem a oração como uma técnica voltada para o bem-estar pessoal.
2: A preghiera, invece, enquanto dimensione fondamentale della nostra umanità, merita di essere riscoperta nella sua verità.
1: A oração, pelo contrário, enquanto dimensão fundamental da nossa humanidade, merece ser redescoberta na sua verdade.
2: A Constituzione Sacrosanctum Concilium ha preso sul serio tale esigenza.
1: A Constituição Sacrosantum Concilium levou a sério essa exigência. O Papa Paulo VI alegrava-se muito com isso e dizia: Deus em primeiro lugar, a oração é a nossa primeira obrigação, a liturgia a primeira fonte de vida divina que nos é comunicada, a primeira escola da nossa vida espiritual. Afirmou Leão XIV, recordando que na Constituição Sacrosantum Concilium, o termo oração designa toda a liturgia e orientou a reforma litúrgica, conferindo-lhe como eixo central a participação ativa dos fiéis.
2: A liturgia é apresentada, anzitutto, como il luogo dell'incontro.
1: A liturgia é, de facto, apresentada como lugar de encontro, iniciativa de Deus que se aproxima da humanidade no seu Filho. Por isso, São Paulo VI desejava ardentemente que a liturgia das horas, indissociável da Eucaristia, reavivasse, guiasse e expressasse toda a oração cristã e alimentasse eficazmente a vida espiritual ao povo de Deus. Ao recordar isto, Leão XIV disse que a liturgia das horas pede para ser cada vez mais acolhida e vivida no dia-a-dia dos batizados e das comunidades. Ele pode oferecer, em particular aos catecúmenos, ele pode dar, em particular aos catecúmenos, o caminho e a escola de oração cristã. Na liturgia das horas, Cristo une a si toda a humanidade e nós somos cada vez mais associados ao mistério pascal e conformados a ele. Leão XIV citou depois Santo Agostinho, segundo o qual, quando falamos com Deus na oração, não devemos separar dele o seu Filho, Jesus Cristo.
2: Legata alla Eucaristia, di cui prolunga la luce.
1: ligada à Eucaristia, cuja luz prolonga, a liturgia das horas santifica o tempo da nossa vida cotidiana. De manhã, fé e gratidão. Ao meio-dia, a força da fidelidade no meio das dificuldades. No fim da tarde, terminado o trabalho, as vésperas acompanham o momento do pôr do sol. À noite, adormecemos confiando na paz de Deus.
2: Ogni ora è un atto di speranza.
1: Cada hora é um ato de esperança. Durante a peregrinação terrena, vigiemos, aguardando com toda a Igreja o regresso glorioso do Senhor. Como habitualmente, o Papa dirigiu saudações aos fiéis de diversas línguas, eis a que dirigiu aos de língua portuguesa.
2: Um cordiale saluto a tutti i fedeli di lingua portoghese, in particolare al gruppo dei scouts de Setúbal. E ai pellegrini venuti dal Rio Grande do Sul.
3: Uma cordial saudação a todos os fiéis de língua portuguesa, em particular aos grupos de escoteiros de Setúbal e aos peregrinos vindos do Rio Grande do Sul. Reavivemos nas nossas famílias e nas nossas comunidades paroquiais a oração litúrgica, que nos une como povo de Deus a caminho. Abençoo-vos de coração.
2: Vi benedico di cuore.
1: Na saudação aos fiéis de língua alemã, o Papa convidou, neste dia 5 de agosto, memória da dedicação da Basílica de Santa Maria Maior em Roma, a pedir a Nossa Senhora para que nos ajude a ser fiéis na oração, a fim de que Deus seja sempre posto em primeiro lugar nas nossas vidas.
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1: O Papa Leão XIV exprime, através de um telegrama, sua união espiritual e as suas condolências pela morte do cardeal moçambicano Dom Júlio Duarte Langa. Dirigindo-se ao Episcopado de Moçambique, à família de Dom Langa, à diocese que serviu e a todo o país, o Papa escreve: Fiel a Jesus, Mestre e Senhor, dele, o cardeal Langa aprendeu a arte da proximidade no pastoreio das almas, entregando-se com simplicidade, zelo e perseverança ao rebanho que lhe foi confiado, sem se deixar abater pelas dificuldades, antes vislumbrando, a partir delas, lugares sedentos de boa nova, em especial quando se impôs o anúncio do Evangelho da paz e da reconciliação para um futuro de fraternidade entre todos os moçambicanos. Neste momento, que é de perda, mas sobretudo de esperança na ressurreição, ao louvar a Deus pela longevidade de Dom Júlio e pela graça do seu sacerdócio para Moçambique e para a Igreja Universal, concedo a quantos participam nas celebrações exequiais confortadora bênção apostólica, remata o Santo Padre no telegrama. Recorde-se que as exéquias do cardeal Dom Júlio Duarte Langa, falecido em Maputo na manhã de 3 deste mês de agosto, aos 98 anos, terão início amanhã, dia 6, com uma missa de corpo presente às 9 horas na Catedral de Maputo. De seguida, o corpo será levado para Xai-Xai, onde haverá uma celebração eucarística à tarde. No dia 7, estão previstas orações de vários grupos, culminando com uma celebração eucarística. Já no dia 8, o corpo será levado para Xonguen, ao Santuário de Nossa Senhora de Lourdes, onde será celebrada uma missa às 9 horas, seguindo-se o sepultamento no interior do santuário. A Sala de Imprensa da Santa Sé comunicou nesta quarta-feira que, acolhendo os convites dos chefes de Estado e das autoridades eclesiais dos respectivos países, o Papa Leão XIV realizará uma viagem apostólica a Uruguai, Argentina e Peru de 6 a 17 de novembro deste ano de 2026. Sua Santidade visitará Montevideo, Paysandú e Flórida, de 6 a 8 de novembro, Buenos Aires, Córdoba e Luján, de 8 a 11 de novembro, e Lima, Chiclayo, Cusco e Pucallpa, de 11 a 17 de novembro. O programa da viagem será oportunamente publicado. Segundo comunicou a diretora-geral do UNICEF, Catherine Russell, através da sua conta na plataforma X, a epidemia de ébola na República Democrática do Congo já registra mais de 3.800 casos e 1.700 mortes, das quais 300 crianças. Esta é a mais grave epidemia de ébola registrada na República Democrática do Congo e com a mais rápida propagação. Catherine Russell termina sua breve mensagem dizendo que precisam urgentemente de acesso contínuo a recursos adicionais e confiança da comunidade internacional para conter a propagação. A Igreja em África deu ontem início formal ao seu percurso continental de preparação para a Assembleia Eclesial de 2028. Na abertura dos trabalhos que decorrem em Addis Abeba, sob o tema A Igreja Sinodal em África, caminhando rumo à Assembleia Eclesial de 2028, o cardeal Ambongo descreveu o encontro como um momento significativo na vida da Igreja em África e o primeiro passo do contributo coletivo do continente africano para o processo sinodal da Igreja Universal. Refletindo sobre a nova etapa de implementação do sínodo, o presidente do CHEAM, Simpósio das Conferências Episcopais da África e Madagascar, afirmou que a Igreja entra agora numa fase centrada numa questão fundamental. Como nos estamos a tornar uma Igreja mais sinodal e missionária? Recordou que a Secretaria-Geral do Sínodo convida as igrejas locais a viverem as futuras assembleias de avaliação como um verdadeiro processo de discernimento espiritual atento aos sinais da ação de Deus nas comunidades cristãs. O cardeal Ambongo afirmou que a África enfrenta este processo com humildade e confiança e entre os elementos que podem enriquecer a caminhada global, ele apontou a vitalidade das pequenas comunidades cristãs, o compromisso dos catequistas e dos fiéis leigos, a contribuição indispensável das mulheres, o entusiasmo missionário dos jovens e as antigas tradições de diálogo, reconciliação e solidariedade. Ao mesmo tempo, reconheceu as inúmeras realidades que desafiam as igrejas locais em África, entre elas a pobreza, os conflitos armados, as deslocações forçadas, a insegurança e a escassez de recursos. Assinalou igualmente que muitas comunidades continuam a aprender a passar de uma simples consulta para uma cultura mais profunda de discernimento partilhado e corresponsabilidade. Longe de desencorajarem a Igreja, o presidente do CHEAM afirmou que estes desafios devem alimentar uma esperança renovada e um compromisso ainda maior com o caminho sinodal. Ao longo dos dois dias de seminário, os participantes irão rezar em conjunto, viver momentos de conversão no espírito, refletir sobre as experiências sinodais das diversas regiões do continente, revisitar as prioridades pastorais de África e iniciar a preparação de um documento de trabalho que orientará o caminho da Igreja rumo à Assembleia Continental e à Assembleia Eclesial de 2028. Classificando o encontro como o início de um importante processo continental, o cardeal Ambongo explicou que este será seguido por etapas locais, nacionais, regionais e continentais de discernimento, permitindo à Igreja em África dar um contributo significativo e próprio para o discernimento na Igreja Universal. E para terminarmos, a mensagem tweet do Papa Leão XIV nesta quarta-feira. Hoje voltamos a nossa atenção para a dimensão eclesial da oração litúrgica da Igreja. Longe de ser uma fuga do mundo e das suas necessidades, toda oração, sobretudo na liturgia, é uma dimensão essencial da nossa humanidade. É tudo. Obrigada pela atenção e até amanhã, se Deus quiser. 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

0: Seja bem-vindo a mais um Porta Aberta. Com você, Mariângela Jaguraba. As missionárias brasileiras da comunidade católica Nova Berite, Luana Ribeiro e Natália Balbis, visitaram recentemente a Rádio Vaticano, Vatican News. Luana é de João Pessoa, na Paraíba, e Natália é de Paulo Afonso, na Bahia. Elas estavam vindo da Guiné-Bissau depois de passarem um tempo em missão neste país situado na costa atlântica ocidental da África, na casa de acolhimento Bambarã, um orfanato que acolhe crianças em situação de extrema vulnerabilidade social, muitas delas com deficiência, crianças que não são bem vistas pela sociedade, consideradas crianças Irã ou crianças feiticeiras. O Bambarã é um tecido que as mulheres amarram nas costas para carregar seus filhos, muito comum. Ali, a criança se sente aconchegada e abraçada por sua mãe. A comunidade católica Nova Berite, originária de João Pessoa, está presente em missão na Guiné-Bissau desde 2016. Em 2023, foi convidada a assumir a direção da Casa de Acolhimento Bambarã. A casa é da Diocese de Bissau e acolhe crianças de toda a Guiné-Bissau. Nossa comunidade tem como carisma ser o sorriso de Deus para o mundo e esperança para aqueles que sofrem. Estamos há 26 anos como comunidade vivendo este carisma, disse Luana Ribeiro. Seguimos com este projeto muito bonito. A cada ano a gente consegue desenvolvê-lo melhor. Na Casa Bambarã trabalham 40 pessoas pensando no desenvolvimento da criança. O trabalho de fisioterapia é incrível. Temos uma voluntária italiana enviada pelo PIME. Tem um ano que ela está em missão e a gente consegue ver a mudança grande no desenvolvimento das crianças. Nos últimos 2 anos, conseguimos fazer reintegração familiar, fazendo com que as famílias e vizinhos compreendessem que ali são crianças que têm o direito de estar com sua família. Temos histórias muito bonitas de reintegração familiar, disse Natália Balbis. Vamos ouvir agora os testemunhos das duas missionárias brasileiras. Estamos aqui na Rádio Vaticano com Luana Ribeiro e Natália Balbis. Sejam bem-vindas.
1: Muito obrigada.
2: De onde vocês são no Brasil?
3: Eu, Luana, sou de João Pessoa, na Paraíba.
1: Eu sou Natália, sou de Paulo Afonso, na Bahia, mas nós somos da comunidade católica Nova Berite, que fica em João Pessoa, Paraíba.
0: Vocês estão vindo de onde?
3: Nós estamos vindo da Guiné-Bissau, que fica na África. É um pequeno país que majoritariamente a religião é muçulmana. Então nós estávamos em uma missão lá.
1: Nossa missão nos últimos 3 anos era em uma casa de acolhimento chamada Casa de Acolhimento Bambarã, onde nós acolhemos crianças órfãs ou que tinham alguma debilidade e por causa da religião tradicional daquele país, aquelas crianças são consideradas como irãs. Então, eles não aceitam aquelas crianças na sociedade, então aquela casa é uma casa para acolher essas crianças. É uma casa da Diocese de Bissau, mas acolhe crianças de toda Guiné-Bissau.
0: Primeiramente, eu gostaria que vocês falassem um pouquinho sobre essa nova comunidade, onde surgiu e qual o objetivo dela.
3: Nossa comunidade, ela tem como carisma ser sorriso de Deus para o mundo e esperança para aqueles que sofrem. Então, nós estamos há 26 anos como comunidade, vivendo esse carisma. Nosso fundador se chama Janaína, né, e o cofundador José Costa Filho, seu esposo.
0: Uhum.
3: E ela foi fundada na espiritualidade teresiana e franciscana. Eles são Santa Teresinha e São Francisco, são os nossos baluartes. Então, nós temos projetos sociais, nós temos grupos de oração, evangelização. Temos uma casa no sertão da Paraíba, mas a nossa sede fica em João Pessoa, que é a capital da Paraíba.
0: Nasceu lá.
3: Nasceu lá, exatamente.
0: E os fundadores são vivos ainda, né?
3: Sim, são jovens. Casados, jovens, com muito fogo do espírito e alegria no coração para evangelizar, né?
0: Uhum.
3: Então, nós somos consagradas desta comunidade, somos missionárias de vida. Existe quem é da comunidade de aliança e aqueles que são da comunidade de vida. Nós somos vida. Mas a maioria é feita por famílias consagradas, jovens consagrados de aliança. Nós temos consagrados de aliança e de vida em Portugal.
2: Uhum.
3: Mas não sei se a gente pode dizer que é uma casa da comunidade. Nós temos missão em Portugal.
2: Uhum.
3: Inclusive, nós vamos voltar para ela, né? Ficar um tempo nela. Mas temos um casal de consagrados de vida, que eles são missionários, mas foram chamados para estar vivendo a missão em Portugal.
2: Uhum.
3: E nós tínhamos a casa na Guiné-Bissau, mas nós vamos fazer uma pausa na missão para depois poder retornar.
2: Uhum.
3: Então, por 10 anos, nós estávamos, a comunidade Nova Berite, não a gente, por 10 anos, na África, na Guiné-Bissau, fazendo esse trabalho de evangelização nas paróquias, nas igrejas, e também por 3 anos na casa de acolhimento Bambarã, como a gente falou no início.
2: Então, é comunidade
3: Berite.
2: Significa Nova Aliança?
3: Isso, Aliança. Berite, Aliança. Então, Nova Aliança, Nova Berite. Que a nossa fundadora fala muito, né? Para que a gente viva essa aliança com Deus, né? A aliança de Deus com os homens, a Nova Berite.
2: Agora fala um pouquinho sobre a missão na Guiné-Bissau. Como começou e depois como vocês foram para lá, né?
1: Começou com um convite de Dom Pedro Zilli para a nossa comunidade. Então, ele era bispo de Bafatá, mas nós fomos convidados a estar na diocese de Bissau. Então, nós fomos para lá, fizemos...
2: Em que ano, mais ou menos, você se lembra?
1: Há 10 anos atrás.
2: Uhum.
1: Há 10 anos atrás. E então, nós começamos a Nova Berite, né? Com atividades missionárias, de evangelização, nas paróquias, alguns trabalhos com a diocese, sempre junto com a diocese. Até que há 3 anos atrás, pela diocese também, nós fomos convidados a estar na Casa Bambarã, na Casa de Acolhimento Bambarã, como direção da casa e também como a gestão do projeto que gere, né, que possibilita a gestão de fundos da Casa Bambarã.
2: Você pode explicar para os nossos ouvintes o que significa Bambarã?
1: Bambarã é um tecido típico da Guiné-Bissau, que se amarra nas costas da mulher, que ela carrega o seu filho nas costas. Então, esse tecido que ela pode carregar e cuidar do seu filho é muito típico, muito comum. Você anda pelas ruas, você vê as mulheres com esse bambara nas costas e os seus filhos. E é onde a criança se sente realmente aconchegada, perto de sua mãe, abraçada. Então, esse é um nome muito simbólico. Pela história que é o Bambarã, porque o Bambarã é esse lugar de acolhimento para crianças que não são acolhidas na sociedade, né? São crianças que não são bem vistas na sociedade. Então, essa mãe, que para nós é a Virgem Maria, né? Então, ela acolhe esses seus filhos em seu Bambarã. Então, essas crianças têm esse acolhimento na Diocese de Bissau, através dessa casa, que é sempre muito procurado, porque Deus obrigado, pouco a pouco vai se mudando esse olhar sobre as crianças que têm debilidade, mas ainda assim tem esse olhar marcado sobre essas crianças. Então, nossa casa ainda é muito procurada na Bissau, mas nós estamos lá, nós acolhemos essas crianças, e é uma atividade muito bonita, é uma casa muito bonita. Hoje, nós temos 20 crianças na casa. Nem todas têm debilidade, porque também tem outros fatores que façam com que as crianças cheguem até aquela casa.
2: Mas, inicialmente, a intenção era acolher apenas crianças com debilidade ou crianças que eram abandonadas? Assim?
1: Crianças que eram vistas na religião como Irã, que significa demônio. Então, crianças que são nascidas gêmeas também são vistas como Irã. Crianças que a mãe morre no parto, o que é muito comum lá, porque não tem essa área de saúde bem desenvolvida. Uhum. Então, elas são vistas como Irã, porque elas roubaram a vida da mãe. E crianças que nascem com debilidade.
2: Uhum.
1: Então, tem todo esse conjunto que faziam com que essas crianças fossem sacrificadas. Então, quando a diocese percebeu esse número de crianças que eram sacrificadas por causa da religião tradicional, foi fundada a Casa de Acolhimento Bambarã. Então, até hoje, tem mais de 14 anos a casa, então até hoje nós seguimos com esse projeto belíssimo, é muito bonito. Então, a cada ano a gente consegue desenvolver melhor.
2: Uhum.
1: Então, é uma casa onde trabalham 40 pessoas, pensando mesmo no desenvolvimento da criança. Então, nós temos a área de saúde, nós temos enfermeiras, fisioterapeutas. O trabalho da fisioterapia naquela casa é incrível.
2: Uhum.
1: Hoje nós temos uma voluntária italiana.
2: Uhum.
1: Ela foi pelo PIME,
2: uhum.
1: Leigos do PIME. E ela é fisioterapeuta, então ela desenvolveu muito bem a área fisioterapêutica da nossa casa. E a gente consegue... Tem um ano que ela está em missão e a gente consegue ver a mudança, assim, grande... no desenvolvimento das crianças, né? Crianças que antes não conseguiam andar muito bem, não tinham muita mobilidade e hoje completamente diferente, com um ano de atividade mais intensa e diária, muito bonito. Nós temos a parte educativa também e psicólogo, assistente social, que é um trabalho muito bonito. Nos últimos 2 anos, nós conseguimos fazer reintegração familiar.
2: Uhum.
1: Então, fazer com que as famílias compreendam, não só a família, mas também as casas ao redor, né? Compreendam que ali é, sim, uma criança, né? Que tem direito a estar com sua família. E a gente conseguiu fazer, nesse tempo, mais de 10 reintegrações familiares.
2: Uhum.
1: Muito bonito, com histórias muito bonitas de reintegração familiar. Então, é um projeto que realmente é muito bonito. Eu falo bonito, bonito, bonito, porque realmente esse tempo de vivência,
2: uhum.
1: você contempla muita coisa bonita mesmo, assim, né? Você vê a criança podendo ter vida de criança, podendo ser olhada e cuidada como criança, e você conseguir restituir o olhar de algumas famílias sobre essas crianças. Então, isso é sem palavras, assim.
2: Uhum.
1: Foi uma experiência missionária, no caso eu, Natália, de 2 anos, muito forte,
2: uhum.
1: com esse contato com as crianças e com suas famílias.
2: Uhum. Vocês também fazem um trabalho de conscientização da população em relação a essas crianças, né, que mesmo tendo alguma deficiência, não podem ser abandonadas por causa disso, né?
1: Sim, nós começamos aos poucos, porque realmente é um processo de educação.
2: Uhum.
1: E quando, desde sempre, você carrega esse olhar sobre a criança, então fica difícil de você desfazer aquele olhar, né? Então, nós começamos primeiramente com os trabalhadores.
2: Uhum.
1: Então, foram 3 anos explicando aos trabalhadores que são crianças,
2: uhum.
1: que são pessoas. Então, agora que faz pouco tempo que a gente saiu da missão, a gente já conseguia perceber o olhar dos trabalhadores completamente diferente sobre aquelas crianças, dos funcionários.
2: Uhum,
1: dos funcionários. E nos últimos 2 anos, com as famílias. Então, o projeto é que futuramente a gente consiga também no âmbito social.
2: Uhum,
1: então,
2: uhum.
1: começando ao redor da casa, no lugar onde a gente está, no bairro que estamos inseridos, e ir crescendo. Mas como é realmente um trabalho educativo, então a gente tem que ir de pouquinho em pouquinho.
2: Uhum, uhum.

0: E você, o que você diz dessa experiência?
1: Foi uma experiência única, foram só 7 meses que eu pude estar e eu agradeço a Deus por ter me permitido viver esses 7 meses, porque é uma realidade totalmente diferente daquilo que a gente vive no Brasil, do que a gente vê na questão cultural, que é muito forte, o que eles pensam, a forma como eles vivem, né, os africanos. Existe muita beleza nessa cultura, nessa realidade. Nas crianças, as crianças de lá, elas têm algo diferente que mexe com o seu coração, né? Eu cheguei lá e eu, por um pouco tempo, eu já consegui me sentir assim, mãe daquelas pessoas que eu nunca vi na vida, né? Sentir um amor, um carinho e ver também que elas querem e precisam desse carinho, que não tem em casa, que nunca receberam. Então, ser missionário é levar esse pouquinho de amor, esse pouquinho de esperança que a gente não tem mais que Deus dá graça de levar para essas pessoas também que precisam, né? E que estão esperando, né?
2: É um povo muito feliz, é um povo muito aberto a acolher aquilo que a gente tem para levar um pouquinho, e mas muito mais eles nos dão, né? Como Luana falou, aquelas crianças nos dão muito mais alegria do que a gente leva, do que a gente levou alegria para elas. Elas nos deram muito mais esperança do que a gente chegou. É muito mais amor, assim. É uma experiência realmente profunda com o amor de Deus através daquelas pessoas, das crianças e dos trabalhadores também.
1: Eu tive uma experiência de, além de estar trabalhando junto com o Natália do Bambarã, a partir de um convite do padre David Choco, que é um padre do PIME e vigário da Guiné-Bissau, da Diocese de Bissau. Ele pediu para que eu estivesse no Hospital São José de Bó, que é o hospital da diocese, trabalhando na comunicação, porque não existia ninguém que pudesse fazer um trabalho lá. E, enfim, precisava de mais doadores, de solidificar a relação dos doadores com o hospital e para que também ele ficasse mais visível ali na região, no mundo também. Então, foi uma missão especial porque eu pude fazer coisas que eu nunca tinha feito, mas que eu sempre gostei. Sempre gostei da área da comunicação. E aí eu criei uma página no Facebook, criei um site. Não, eu não tenho Facebook, nunca fiz um site, mas a messe é grande, os trabalhadores são poucos. Deus deu a graça, né? E foi uma experiência única, né? De poder conhecer pessoas, tocar em realidades, de estar trabalhando no hospital, na comunicação, mas não só tocar na comunicação, mas também na vida de pessoas que estavam lá, né? De que precisavam de uma cirurgia, mas por eu ter contato, fa poder falar, enfim, né? Conseguir uma cirurgia para uma pessoa. Então, foram coisas que eu nunca imaginei viver, mas que a missão nos dá essa graça, né? Da gente ser ponte na vida das outras pessoas. E eu acho que tudo isso, toda a missão que nós vivemos, acho que se resume a isso, né? De receber, mas também de ser ponte para as pessoas.
0: E agora vocês estão indo para Portugal, né? Que vocês disseram antes.
1: Isso.
0: Vocês vão ficar um tempo lá e depois vão para o Brasil? Como.
1: É, vamos ficar um tempo em Portugal, de férias, mas também com nossos irmãos da missão de Porto. E depois voltamos para o Brasil, para a nossa comunidade.
0: E o que vocês esperam da missão? Encontrá-la no Brasil? Como vocês acham que vai ser a vivência de vocês lá, depois dessa experiência passada na Guiné-Bissau?
1: Olha, eu não sei, eu não consigo pensar, porque às vezes eu começo a lembrar só da experiência da África, quanto foi bom, como eu queria mais. E mas também fica, preciso levar isso para as outras pessoas que estão no Brasil, para elas entenderem, né, que as pessoas precisam da nossa ajuda, né, que mais pessoas se disponibilizem ao serviço, não só na África, mas em tantos lugares do mundo que precisam também, né, de levar um pouco daquilo que a gente viveu e de viver assim o evangelho, né, a palavra de se entregar e de estar aberto a novas experiências, né, novas missões. Não sabemos para onde, mas que com certeza vai ter.
0: Você?
2: Bom, com certeza de levar um pouquinho da Guiné-Bissau para o Brasil, dessa experiência de partilhar, né, com as pessoas essa experiência, mas também de continuar com esse coração aberto a novidades. Porque a novidade da Guiné-Bissau transformou completamente minha vida. Então, eu acredito que teriam que chegar a novas novidades. Então, é importante deixar sempre o coração aberto.
0: Que mensagem vocês deixam para jovens como vocês que queiram ou estejam procurando um caminho, talvez até de consagração numa comunidade de vida como a de vocês?
2: Não tenham medo de abrir o coração e de viver as experiências que Deus coloca na vida de cada um. Eu acho que esse é o principal, assim. Eu lembro de São João Paulo II, né? Que diz, né, não tenham medo de abrir os seus corações, né? É isso mesmo.
1: Eu pensei na mesma, mesmo sentido, assim, de Natália, de abrir o coração. E hoje o mundo nos dá muitas possibilidades de conforto, de estabilidade, de a gente realizar os nossos desejos, né, pessoais. Mas o que realmente traz felicidade é quando a gente realiza o desejo do que está no coração de Deus para a nossa vida. Então, quando eu cheguei na Guiné, eu pude perceber o quanto muitas vezes eu tinha perdido tempo com desejos meus. Mas quando eu me abri, né, escutar a voz de Deus, eu vi que vale a pena. Né? Vale a pena se abrir a voz de Deus, a seguir o chamado. Não tenho medo. Repito.

0: Vocês querem falar mais alguma coisa? Acrescentar mais alguma coisa?
1: Assim, quando a gente voltar, você falou que a gente esperava, né? Eu me lembrei depois que a nossa comunidade tem muitos serviços. Então, acho que o que mais se aproxima é um retiro de jovens e um espetáculo que a gente sempre faz, chamado Exulte.
2: Nossa comunidade tem vamos dizer assim, uma grande obra de evangelização através das artes. Então, nós temos o Exulte, que é sempre em dezembro, que é um espetáculo mesmo, assim, musical. A palavra correta é essa, musical. É sempre inspirado no Natal, porque o Natal, para nós, é nossa palavra cristocêntrica, digamos assim. Então, a cada ano, nós preparamos um musical. Pensado no Natal, mas nós já tivemos o um musical de São Francisco. Então, conta a vida de São Francisco, mas sempre passando pelo mistério do Natal. Tivemos o de Santa Teresinha do Menino Jesus, que também contava toda a história de Santa Teresinha, mas tendo o princípio ali, no, o centro no Natal. Qual mais? Ah, o de Santa Teresa de Calcutá, já tivemos também, belíssimo. De São José, já tivemos esse ano. Teremos uma novidade, que ainda não foi, não posso dizer porque ainda não foi lançada, mas é um novo musical, com uma perspectiva completamente diferente, fora dessa realidade de Santos, digamos assim, né? Mas centrada também no Natal e com uma visão mais atual, digamos assim, né? Da sociedade que está sendo construída, é belíssimo. Tudo é autoral, então as composições são nossas, os estudos, a escrita, nós que atuamos, que dançamos, que cantamos, que produzimos as músicas, enfim. Realmente é uma graça, um dom de Deus para que a gente possa pregar o evangelho através das artes. Então, quando chega mais ou menos assim o segundo tempo do ano, nossas vidas também se voltam nessa atividade para o Exulte, para essa obra de evangelização através das artes, né? Com esse musical.
1: É muito bonito ver como a arte ela consegue tocar os corações, até que não são da igreja mesmo, né? Então, esse
2: Sim.
1: espetáculo, a beleza é que a gente não quer somente levar para aqueles que já estão na fé, né? Mas para aqueles que gostam de arte, para aqueles que querem escutar uma boa música, ver algo diferente na época do Natal com a família. Então, muitas pessoas que não são da igreja mesmo se sentem atraídas para assistir. E é muito legal isso, a gente poder levar um pouco do evangelho de uma forma diferente.
0: Então, muito obrigada, viu, pela presença de vocês, por terem partilhado a experiência de vocês de missão, né, na Guiné-Bissau. E desejo a vocês tudo de bom retorno e uma boa caminhada, né, nesta comunidade de vida que vocês, né, escolheram seguir Jesus.
2: Muito obrigada por essa oportunidade também da gente poder falar um pouquinho de Guiné-Bissau e um pouquinho da Nova Verite, que é a nossa espiritualidade, nossa alegria, onde a gente entrega a nossa vida por amor a Deus. Muito
1: Muito
2: obrigada.
1: obrigada.
0: Obrigada a vocês.

0: louvado seja nosso Senhor Jesus Cristo. 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Alô, amigos de todo o Brasil e do continente africano. Estamos juntos com o noticiário da Rádio Vaticano, Vatican News, em língua portuguesa, nesta quarta-feira, 5 de agosto, trazendo as últimas notícias do Papa, da Igreja e do mundo. Nos estúdios, Silvone José, com a assessoria técnica de Daniele Giorgi. Uma saudação a você no Brasil e nos países de língua portuguesa. Dai graças em toda e qualquer situação, porque esta é a vontade de Deus no Cristo Jesus, a vosso respeito. Primeira carta aos Tessalonicenses 5:18. E vamos aos destaques do programa de hoje. Papa Leão visitará o Uruguai, Argentina e Peru de 6 a 17 de novembro, informa uma nota da sala de imprensa da Santa Sé. O Papa Leão retomou a catequese sobre a Constituição Conciliar sobre a Liturgia Sacrosanto, um concílio na audiência geral desta quarta-feira, realizada desta vez na Basílica de São Pedro, devido ao forte calor em Roma. O Santo Padre abordou o tema da dimensão eclesial da oração litúrgica. Um encontro com jovens e representantes das ordens franciscanas, seguido da missa na Basílica de Santa Maria dos Anjos, nesta quinta-feira. O Papa vai a Assis. Direto de Assis, o nosso colega Jackson Eppen. A sala de imprensa da Santa Sé divulgou uma nota nesta quarta-feira anunciando a viagem apostólica do Papa Leão XIV à América Latina. Segundo o diretor da sala de imprensa, Matteo Bruni, Leão XIV visitará o Uruguai, Argentina e Peru de 6 a 17 de novembro de 2026, aceitando o convite dos chefes de Estado e das autoridades eclesiásticas desses países. O Santo Padre visitará Montevidéu, Paysandu e Florida, de 6 a 8 de novembro, Buenos Aires, Córdoba e Luján, de 8 a 11 de novembro, e Lima, Chiclayo, Cusco e Pucallpa, de 11 a 17 de novembro. De acordo com a nota, o programa da viagem será divulgado mais adiante. O Papa Leão XIV retomou a catequese sobre a Constituição Conciliar sobre a Liturgia Sacrosanctum Concilium na audiência geral desta quarta-feira, realizada na Basílica de São Pedro, devido ao calor. O Santo Padre abordou o tema da dimensão eclesial da oração litúrgica. Como sugere o apóstolo Paulo, é o Espírito Santo que nos ensina a rezar. E desde o dia de Pentecostes, o Espírito habita na Igreja, inspirando todas as suas atividades, e em particular, a oração.
1: Nel nostro tempo, nei contesti dominati dalla mentalità efficientistica e consumistica, la preghiera può sembrare qualcosa di inutile o di irrisorio.
0: Nos nossos dias, em contextos dominados por uma mentalidade centrada na eficiência e no consumismo, a oração pode parecer algo inútil e insignificante. Num mundo em que a ciência e a tecnologia pretendem dar todas as respostas, rezar pode parecer uma forma de evasão.
1: Inoltre, anche in diverse famiglie cristiane, non avviene più la trasmissione della preghiera.
0: Além disso, continuou o Papa, mesmo em muitas famílias cristãs, já não se transmite a tradição da oração, enquanto inúmeras pessoas correm o risco de a confundir com uma técnica, entre outras, de natureza psicológica e voltada para o bem-estar pessoal. A oração, pelo contrário, enquanto dimensão fundamental da nossa humanidade, merece ser redescoberta na sua verdade. A Constituição Sacrosantum Concilium levou a sério essa exigência, frisou o Papa Leão. Na Constituição, de fato, o termo oração designa toda a liturgia. Esta perspectiva é decisiva, pois orientou a reforma litúrgica, conferindo-lhe como eixo central a participação ativa dos fiéis. A liturgia é apresentada como o lugar do encontro, da iniciativa de Deus que se aproxima da humanidade no seu Filho, o Verbo feito carne, ungido pelo Espírito Santo, a quem podemos responder por Cristo, com Cristo e em Cristo, na unidade do Espírito Santo, ou seja, graças à oração que Cristo, unido ao seu corpo, eleva ao Pai, disse o pontífice. A seguir, Leão XIV sublinhou que o Papa São Paulo VI desejava ardentemente que a liturgia das horas, ou seja, a oração pública diária da Igreja, indissociável da Eucaristia, permeasse profundamente, reavivasse, guiasse e expressasse toda a oração cristã e alimentasse eficazmente a vida espiritual do povo de Deus.
1: Perché tale desiderio si realizzi, la liturgia delle ore chiede di essere sempre più accolta e vissuta nella vita ordinaria dei battezzati e delle comunità.
0: Para que esse desejo se concretize, a liturgia das horas pede para ser cada vez mais acolhida e vivida na vida cotidiana dos batizados e das comunidades. Há tantas pessoas que desejam aprender a rezar, em particular aos catecúmenos, ela pode oferecer o caminho e a escola da oração cristã. Todas as semanas e todos os dias, a Eucaristia e a Liturgia das Horas são o sopro da vida da Igreja que faz circular o Espírito Santo através do seu corpo, disse ainda Leão XIV, sublinhando que, nesta oração, Cristo une a si toda a humanidade e associa-a a esse cântico divino de louvor. Assim, dia após dia, somos cada vez mais associados ao mistério pascal e conformados a ele. A seguir, o Papa citou Santo Agostinho, que diz: quando falamos com Deus da oração, não devemos separar dele o seu Filho. E quando reza o corpo do Filho, não deve separar de si a sua cabeça. Que seja, portanto, o mesmo e único Salvador do seu corpo, o nosso Senhor Jesus Cristo, Filho de Deus, aquele que reza por nós, que reza em nós e a quem rezamos. Ele reza por nós como nosso sacerdote, reza em nós como nossa cabeça. A ele rezamos como nosso Deus. Reconheçamos, portanto, nele a nossa voz e a sua voz em nós. A seguir, o Papa concluiu dizendo:
1: legata all'Eucaristia, di cui prolunga la luce, la liturgia delle ore santifica il tempo della nostra vita quotidiana. Al mattino iniziamo la giornata con fede e gratitudine.
0: Ligada à Eucaristia, cuja luz prolonga, a liturgia das horas santifica o tempo da nossa vida cotidiana. De manhã, começamos o dia com fé e gratidão. Ao meio-dia, pedimos a força da fidelidade no meio das dificuldades. No fim da tarde, terminado o trabalho, as vésperas acompanham o momento do pôr do sol. À noite, adormecemos confiando na paz de Deus. Cada hora é um ato de esperança. Durante a peregrinação terrena, vigiemos, aguardando com toda a Igreja o regresso glorioso do Senhor. Um encontro com os jovens e representantes das ordens franciscanas, segundo as informações que chegam para nós diretamente de Assis, porque nós teremos amanhã a missa na Basílica de Santa Maria dos Anjos, momentos que marcam a visita pastoral do Papa Leão XIV a Assis nesta quinta-feira, dia 6 de agosto, para o encontro Vai Encontro da Juventude Franciscana. Bom, Sobre tudo isso, a gente vai conversar agora com o nosso colega Jackson Erwin, que se encontra em Assis. Bom dia, Jackson, e a temperatura aí, como é que está? Alta também? Bom dia.
2: Bom dia, Silvonei. É uma alegria estarmos aqui novamente falando diretamente aqui de Assis, é que também bastante calor. A temperatura está por volta dos 34,5 graus. Talvez a sensação térmica aqui não seja tão forte quanto em Roma, porque em Roma aí tá, faz realmente muito calor. Aqui, para quem já esteve aqui na região da Úmbria, tem muito mato, tem muito verde, tem muito campo, então se respira um pouco melhor aqui.
0: Pois é, Jackson, bom, isso não atrapalha a presença dos nossos jovens não, né?
2: Absolutamente. Mas sempre dizendo assim, Assis, Assis, Assis. Essa cidade maravilhosa da Úmbria, terra dos grandes santos, santos do século XIII e que ainda tem tanto a dizer ao nosso mundo, à nossa sociedade também, à igreja de hoje. São Francisco de Assis, Santa Clara de Assis, Santa Inês de Assis, irmã de Santa Clara e também, de forma mais contemporânea, o nosso Carlo Acutis. E justamente os jovens que vieram então para esse encontro, quase que uma pequena JMJ, digamos assim, franciscana, estão aqui então para respirar esse ar dessa espiritualidade franciscana. E é muito curioso esse o go, que é o vai, como foi escolhido esse tema, e quem organizou precisamente esse encontro foi o Frei Francesco Piloni, ele que é o ministro provincial dos frades menores da Úmbria e da Sardenha, e tem uma história curiosa nisso aí, porque teve o capítulo das esteiras em 1221, que foi um encontro que São Francisco de Assis organizou para reunir naquela época, aqueles que haviam recebido o chamado franciscano a fim de então compartilhar as experiências da missão e do evangelho. E justamente esse encontro, então, que acabou sendo chamado de capítulo das esteiras, por quê? Porque não tinha todos os frades, então eles usaram as esteiras para dormir. Aí o Frei Luca de Pasquale explicou que não, que eles queriam encontrar um lema mais ou menos nesse sentido, mas era difícil, então acharam melhor algo mais internacional, que seria o go, o vai, que seria então para recordar as palavras do Senhor a Franco enquanto ele rezava diante do crucifixo de São Damião, quando ele disse: vai e restaura a minha igreja. E nós encontramos hoje, manhã, eu vim de trem, acabei vindo junto com a Poliana, que é nossa estagiária lá do Rio de Janeiro. Nós viemos cedo de trem e já subimos, porque todos os eventos vão basicamente ser realizados amanhã, principalmente aqui na parte de baixo, na Basílica Santa Maria dos Anjos. Nós chegamos cedinho e fomos até a Basílica Superior, onde encontramos também o nosso Frei brasileiro, Frei Rafael, que conversou conosco. Acho que daqui a pouco vamos ouvir uma parte de sua entrevista. E nessa passagem que a gente viu, assim, foram ônibus lotados, principalmente de jovens. São jovens que participam de 25 países europeus e com idades entre 18 e 33 anos, são cerca de 2 mil participantes, que estão, então, desde segunda-feira, reunidos para momentos de oração, de partilha, enfim. Vieram respirar e compartilhar essa espiritualidade francesa. Nós encontramos vários jovens de Portugal, conseguimos fazer um videozinho também com eles, que eu acho que irão para as nossas redes sociais. Tinha junto com eles também uma brasileira, mas a gente vê bandeiras de vários países europeus e também línguas diferentes também do leste europeu. Mas, e uma coisa muito particular que chamou a atenção, Silvana, é que assim, Assis já tem uma espiritualidade, um clima de paz, por isso que ela é chamada também a cidade da paz. Eu costumo vir sempre que posso, duas ou três vezes por ano para Assis, mas essa vez de maneira especial, tinha uma atmosfera de paz e ao mesmo tempo ela se contrabalançava, mas numa coisa muito harmônica, que era com a alegria dos jovens. Então às vezes passavam grupos de jovens cantando com muita alegria, muito efusivos, e quando assim eles paravam ficava um silêncio, uma paz que tomava conta, realmente assim, algo que eu nunca tinha experimentado nas minhas vindas para cá.
0: Quer dizer, o silêncio e a alegria que caminham juntos nesse momento aí em Assis. Perfeito. Vamos ouvir o que você conversou com o Frei Rafael. Frei Rafael, recordamos, né, Jackson, ele é brasileiro, mas ele atua no, creio que no Mosteiro Superior, lá na Basílica Superior.
2: Sim, ele está lá na Basílica Superior, exato.
0: Vamos ouvir então o que você conversou com ele.
2: Frei Rafael, vir para Assis, até para nós que viemos aqui trabalhar, acaba sempre sendo uma peregrinação e se respira sempre um ambiente em particular de paz, um ambiente de paz que é interrompido, entre aspas, pela alegria dos jovens. Um pouco esse espírito franciscano que se respira em Assis.
3: Assis é conhecida como a cidade da paz. E também essa realidade de Francisco, esse homem que promoveu a paz. E você tem razão, Assis tem esse ar diferente, esse ar que respiramos aqui, para levar aonde nós também estamos morando, né, levar para as nossas casas. E essa paz precisa ser promovida em todos os momentos. Antes de mais nada, dentro de nós mesmos. Depois, aos nossos familiares e depois para todo mundo. E é, Francisco nos ensina assim. E hoje que recebemos os jovens, nesses dias que vai ter um encontro com o Papa, esses jovens, vendo esses jovens que caminham, que querem encontrar sentido para a vida deles, isso é muito bonito. É muito triste para mim pensar, às vezes, que dizem que os jovens de hoje estão perdidos. Eu acho que não é verdade. Né, os jovens também buscam, os jovens querem encontrar o sentido para a própria vida. E é o mundo deles, não é mais o nosso, digamos assim. E acredito que também a gente, na nossa infância, fomos criticados pelos nossos pais, pelos adultos daquela época. E devemos saber falar a língua dos jovens. Eu acho que isso também é um sentido muito forte de paz. Francisco soube falar a língua das pessoas, né? No sentimento, no coração, chegando perto dessas pessoas, tendo contato com elas. É fácil dizer alguma coisa quando a gente olha de longe. Mas conviver, estar juntos, como dizia Papa Francisco, né? Temos que ter o odor das pécoras, né? O odor das ovelhas, né? Esse cheiro de ovelha, que o pastor tem que ter esse cheiro. Senão, não podemos acompanhar. E Assis nos promove, Assis nos bombardeia dessa paz, desse amor que podemos levar a todos.
2: Nós temos esse encontro, então, depois do perdão de Assis, no domingo, dia 2, temos esse encontro, então, do dia 3 até o dia 6, da juventude franciscana, quase uma JMJ franciscana, digamos assim. O que um santo, São Francisco, um santo do século XIII, o que um santo do século XIII tem a dizer aos jovens de hoje?
3: Parece que não tem muito o que dizer, né? Uma pessoa que viveu 800 anos atrás, o que pode dizer para os jovens de hoje, para a modernidade de hoje? Parece que não tem, mas tem muito, sabe por quê? Francisco é o homem da simplicidade, é o homem que fala direto, é o homem que usa a palavra simples para chegar às pessoas. Então, acho que é uma coisa que o nosso mundo precisa tanto. Às vezes, as nossas comunicações são tão complexas, são comunicações tão agressivas, comunicações nas redes sociais que vemos, não? Com opiniões diferentes, e só porque tem uma opinião diferente precisa ser agressivo, precisa usar essas palavras fortes. Francisco vai encontrar um sultão que tinha opiniões entre ele e o sultão, opiniões totalmente diferentes, mas conseguiram se comunicar, uma boa comunicação. Às vezes nós temos boas intenções, mas a nossa comunicação não é boa. E isso que é interessante, eu acho que Francisco, ele é capaz de ler o momento. Ele não é um homem que chega num diálogo preparado. Ele lê o ambiente e ali deixa o Espírito Santo conduzir para levar a palavra certa naquele momento para aquela pessoa específica. Eu acho que é isso que o Francisco nos traz hoje, a simplicidade de uma boa comunicação.
2: São Francisco tem várias características da personalidade, chama atenção o seu despojamento, a radicalidade da sua entrega. Era um homem que vivia a oração no seu dia a dia, vivia uma vida de oração, a simplicidade, o cântico das criaturas, essa ligação com a criação. Qual desses aspectos, ou algum aspecto em particular de São Francisco, que seria, digamos assim, urgente para a igreja hoje, também para a nossa sociedade, para o mundo atual, nós estamos vivendo um período muito delicado da humanidade. Que aspecto de São Francisco seria urgente nesse sentido?
3: E voltando ainda no tema da comunicação, uma boa comunicação gera fraternidade, gera comunhão. Eu acho que é isso de Francisco também. Isso é uma coisa que me encantou muito nos frades, pessoas que vivem juntas. Pessoas que vivem e compartilham as coisas juntas. Com todos os desafios, com todas as dificuldades que podem aparecer nessas relações. Mas eu acho que a coisa que mais falta para nós hoje é olhar no olho, é encontrar, é escutar a opinião diferente, é ser empático, é ter a capacidade de ser comunhão no diferente. Né? Unidade na diversidade, Francisco é muito isso, né? E nosso mundo, a gente vendo essas guerras, a gente vendo tantas situações, às vezes também até em famílias, situações muito particulares, que as pessoas não conseguem viver unidas, né? Viver em comunhão. E comunhão não é ter a mesma ideia, né? Francisco viveu com várias pessoas com um pensamento muito diferentes, mas ele é capaz de comunicar sem agredir. Ele é capaz de anunciar sem ofender. E eu acho que esse mundo de hoje, a gente precisa disso. A simplicidade de olhar nos olhos.
0: O Papa Leão XIV enviou nesta quarta-feira um telegrama de condolências pelo falecimento do cardeal Júlio Duarte Langa, bispo emérito de Xai-Xai, em Moçambique, onde serviu a igreja por 28 anos. O segundo cardeal da história do país faleceu na segunda-feira, aos 98 anos, onde estava internado, no Hospital Central de Maputo. A mensagem do pontífice, em português, foi dirigida a Dom Francisco Chimoio, arcebispo emérito de Maputo e administrador apostólico de Xai-Xai. Leão XIV disse se unir espiritualmente ao Episcopado de Moçambique, aos familiares, à diocese a quem serviu com dedicação e ao país inteiro que sente a partida de tão distinto pastor. Fiel a Jesus, Mestre e Senhor, escreve o Papa. Dele aprendeu a arte da proximidade no pastoreio das almas, entregando-se com simplicidade, zelo e perseverança ao rebanho que lhe foi confiado, sem se deixar abater pelas dificuldades. Antes, vislumbrando a partir delas lugares sedentos da Boa Nova, em especial quando se impôs o anúncio do Evangelho da Paz e da Reconciliação para um futuro de fraternidade entre todos os moçambicanos. Nesse momento, continua o texto do Papa, que é de perda, mas sobretudo de esperança na ressurreição, ao louvar a Deus pela longevidade de Dom Júlio e pela graça do seu sacerdócio para Moçambique e a Igreja Universal, concedo a quantos participam nas celebrações exequiais confortadora bênção apostólica. As exéquias do cardeal Júlio Duarte Langa começam nesta quinta-feira, dia 6, com a missa de corpo presente, às 9 horas, horário local, na Catedral de Maputo. O corpo será levado depois para Xai-Xai, onde haverá celebração eucarística durante a tarde. Já na sexta-feira, dia 7, estão previstos grupos de oração, culminando com uma missa. No sábado, 8 de agosto, o corpo será levado para Xongene, no Santuário de Nossa Senhora de Lourdes, para uma celebração eucarística, às 9 horas, seguida de sepultamento no próprio interior do santuário. O
4: o Irã confirmou que um acordo está próximo, mas negou que haja negociações diretas com os Estados Unidos. O acordo está próximo, esclareceu o Teherã, se os Estados Unidos deixarem de interferir nas negociações com Omã, tentando fazer crer que influenciam esse processo, com Trump buscando construir um resultado político para apresentar à opinião pública interna norte-americana. Os acordos para a reabertura do Estreito de Hormuz, segundo o veículo Axios, prevêem um mecanismo provisório de 60 dias, potencialmente prorrogável, para a livre circulação de navios comerciais, incluindo petroleiros, e endossariam as exigências iranianas sobre o controle da passagem marítima que, antes da guerra, o Irã não detinha, criando um corredor seguro para os navios, garantindo os interesses do Irã como um país ribeirinho. Um reinício da navegação que o chefe da Casa Branca considera possível em poucas horas, sob pena, segundo ele, de novos golpes duríssimos contra Teherã. Essas notícias, que provocam uma alta acentuada nos preços do petróleo, não impedem, no entanto, as hostilidades na região. Os hutis do Iêmen, aliados do Irã, assumiram a autoria do ataque ao aeroporto saudita de Najran, e lançaram um ataque na noite de terça-feira, 4 de agosto, contra um cargueiro indiano no Mar Vermelho, na costa do Iêmen, que foi afundado, segundo informou o Ministério das Relações Exteriores de Delhi.
0: Com essa última informação do Raimundo, nós chegamos à conclusão do nosso espaço de hoje. A gente volta amanhã com mais informações direto do Vaticano para você. Uma boa quarta-feira e até lá.

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1: Amigas e amigos, as nossas melhores saudações. Esta é a Rádio Vaticano a transmitir mais uma edição do seu programa em língua portuguesa para os ouvintes que nos escutam no continente africano e pelo mundo fora. Em destaque, nesta quarta-feira, dia 5 de agosto de 2026,
2: redescobrir a oração como dimensão fundamental da nossa humanidade. Foi este o convite de Leão XIV na catequese geral desta quarta-feira.
1: O Papa deslocar-se-á em viagem apostólica de 6 a 17 de novembro próximo ao Uruguai, Argentina e Peru.
2: Leão XIV dirigiu um telegrama de pêsames pela morte do cardeal moçambicano Dom Júlio Langa, falecido no dia 3 e que vai a enterrar no próximo dia 8 no Santuário Nossa Senhora de Lourdes, em Xonguene.
1: A África inicia caminho sinodal continental rumo à Assembleia Eclesial de 2028. A rubrica África Global concluirá a nossa transmissão de hoje, com a apresentação de Dulce Araújo, Filomeno Lopes e Bernardo Swat. Fique conosco e boa audição.
2: Depois da pausa durante o mês de julho, o Papa Leão XIV retomou neste dia 5 de agosto a Audiência Geral das Quartas-Feiras, que hoje teve lugar na Basílica de São Pedro. O Papa deteve-se sobre a dimensão eclesial da oração litúrgica, dando assim continuidade às catequeses que vinha desenvolvendo sobre a Constituição Conciliar Sacrosantum Concilio, que diz respeito precisamente à liturgia. O Papa começou por citar o apóstolo Paulo, segundo o qual é o Espírito Santo que nos ensina a rezar. Desde o Pentecostes, o Espírito habita a Igreja, inspirando todas as suas atividades, em particular a oração. Desde então, a Igreja, e na esteira da primeira comunidade de Jerusalém, nunca deixou de se reunir em Assembleia para celebrar o mistério pascal através da Eucaristia. Leão XIV salientou a seguir que, nos nossos dias, em contextos dominados por uma mentalidade centrada na eficiência e no consumismo, e num mundo em que a ciência e a tecnologia pretendem ter respostas para tudo, a oração pode parecer algo inútil, insignificante ou mesmo uma forma de evasão. Além disso, em muitas famílias perdeu-se o hábito de rezar e muitos veem a oração como uma técnica voltada para o bem-estar pessoal.
3: A preghiera, invece, enquanto dimensione fondamentale della nostra umanità, merita di essere riscoperta nella sua verità.
2: A oração, pelo contrário, enquanto dimensão fundamental da nossa humanidade, merece ser redescoberta na sua verdade.
3: A Constituzione Sacrosanctum Concilium ha preso sul serio tale esigenza.
2: A Constituição Sacrosantum Concilium levou a sério essa exigência. O Papa Paulo VI alegrava-se muito com isso e dizia: Deus em primeiro lugar, a oração é a nossa primeira obrigação, a liturgia a primeira fonte de vida divina que nos é comunicada, a primeira escola da nossa vida espiritual. Afirmou Leão XIV, recordando que na Constituição Sacrosantum Concilium o termo oração designa toda a liturgia e orientou a reforma litúrgica, conferindo-lhe como eixo central a participação ativa dos fiéis.
3: A liturgia é apresentada, anzitutto, como il luogo dell'incontro.
2: A liturgia é, de facto, apresentada como lugar de encontro, iniciativa de Deus que se aproxima da humanidade no seu Filho. Por isso, São Paulo VI desejava ardentemente que a liturgia das horas, indissociável da Eucaristia, reavivasse, guiasse e expressasse toda a oração cristã e alimentasse eficazmente a vida espiritual ao povo de Deus. Ao recordar isto, Leão XIV disse que a liturgia das horas pede para ser cada vez mais acolhida e vivida no dia-a-dia dos batizados e das comunidades. Ele pode oferecer, em particular, aos catecúmenos, Ele pode dar, em particular aos catecúmenos, o caminho e a escola de oração cristã. Na liturgia das horas, Cristo une a si toda a humanidade e nós somos cada vez mais associados ao mistério pascal e conformados a ele. Leão XIV citou depois Santo Agostinho, segundo o qual, quando falamos com Deus na oração, não devemos separar dele o seu Filho, Jesus Cristo.
3: Legata à Eucaristia, de cui prolunga la luce.
2: Ligada à Eucaristia, cuja luz prolonga, a liturgia das horas santifica o tempo da nossa vida cotidiana. De manhã, fé e gratidão. Ao meio-dia, a força da fidelidade no meio das dificuldades. No fim da tarde, terminado o trabalho, as vésperas acompanham o momento do pôr do sol. À noite, adormecemos confiando na paz de Deus.
3: Ogni ora è un atto di speranza.
2: Cada hora é um ato de esperança. Durante a peregrinação terrena, vigiemos, aguardando com toda a Igreja o regresso glorioso do Senhor. Como habitualmente, o Papa dirigiu saudações aos fiéis de diversas línguas, eis a que dirigiu aos de língua portuguesa.
3: Um cordial saluto a tutti i fedeli di lingua portuguesa, in particolare al gruppo dei scouts de Setúbal. E ai pellegrini venuti dal Rio Grande do Sul.
4: Uma cordial saudação a todos os fiéis de língua portuguesa, em particular aos grupos de escoteiros de Setúbal e aos peregrinos vindos do Rio Grande do Sul. Reavivemos nas nossas famílias e nas nossas comunidades paroquiais a oração litúrgica, que nos une como povo de Deus a caminho. Abençoo-vos de coração.
3: Vi benedico di cuore.
2: Na saudação aos fiéis de língua alemã, o Papa convidou, neste dia 5 de agosto, memória da dedicação da Basílica de Santa Maria Maior, em Roma, a pedir a Nossa Senhora para que nos ajude a ser fiéis na oração, a fim de que Deus seja sempre posto em primeiro lugar nas nossas vidas.
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2: O Papa Leão XIV exprime, através de um telegrama, sua união espiritual e as suas condolências pela morte do cardeal moçambicano Dom Júlio Duarte Langa. Dirigindo-se ao Episcopado de Moçambique, à família de Dom Langa, à diocese que serviu e a todo o país, o Papa escreve: Fiel a Jesus, Mestre e Senhor, dele, o cardeal Langa aprendeu a arte da proximidade no pastoreio das almas, entregando-se com simplicidade, zelo e perseverança ao rebanho que lhe foi confiado, sem se deixar abater pelas dificuldades, antes vislumbrando, a partir delas, lugares sedentos de boa nova, em especial quando se impôs o anúncio do Evangelho da paz e da reconciliação para um futuro de fraternidade entre todos os moçambicanos. Neste momento, que é de perda, mas sobretudo de esperança na ressurreição, ao louvar a Deus pela longevidade de Dom Júlio e pela graça do seu sacerdócio para Moçambique e para a Igreja Universal, concedo a quantos participam nas celebrações exequiais confortadora bênção apostólica, remata o Santo Padre no telegrama. Recorde-se que as exéquias do cardeal Dom Júlio Duarte Langa, falecido em Maputo na manhã de 3 deste mês de agosto, aos 98 anos, terão início amanhã, dia 6, com uma missa de corpo presente às 9 horas na Catedral de Maputo. De seguida, o corpo será levado para Xai-Xai, onde haverá uma celebração eucarística à tarde. No dia 7, estão previstas orações de vários grupos, culminando com uma celebração eucarística. Já no dia 8, o corpo será levado para Xonguen, ao Santuário de Nossa Senhora de Lourdes, onde será celebrada uma missa às 9 horas, seguindo-se o sepultamento no interior do santuário. A Sala de Imprensa da Santa Sé comunicou nesta quarta-feira que, acolhendo os convites dos chefes de Estado e das autoridades eclesiais dos respectivos países, o Papa Leão XIV realizará uma viagem apostólica ao Uruguai, Argentina e Peru de 6 a 17 de novembro deste ano de 2026. Sua Santidade visitará Montevideo, Paysandu e Flórida, de 6 a 8 de novembro, Buenos Aires, Córdoba e Luján, de 8 a 11 de novembro, e Lima, Chiclayo, Cusco e Pucallpa, de 11 a 17 de novembro. O programa da viagem será oportunamente publicado. Segundo comunicou a diretora-geral do UNICEF, Catherine Russell, através da sua conta na plataforma X, a epidemia de ébola na República Democrática do Congo já registra mais de 3.800 casos e 1.700 mortes, das quais 300 crianças. Esta é a mais grave epidemia de ébola registada na República Democrática do Congo e com a mais rápida propagação. A Igreja em África deu ontem início formal ao seu percurso continental de preparação para a Assembleia Eclesial de 2028. Na abertura dos trabalhos que decorrem em Addis Abeba, sob o tema A Igreja Sinodal em África, caminhando rumo à Assembleia Eclesial de 2028, o cardeal Ambongo descreveu o encontro como um momento significativo na vida da Igreja em África e o primeiro passo do contributo coletivo do continente africano para o processo sinodal da Igreja Universal. Refletindo sobre a nova etapa de implementação do sínodo, o presidente do CHEAM, Simpósio das Conferências Episcopais da África e Madagascar, afirmou que a Igreja entra agora numa fase centrada numa questão fundamental. Como nos estamos a tornar uma Igreja mais sinodal e missionária? Recordou que a Secretaria-Geral do Sínodo convida as igrejas locais a viverem as futuras assembleias de avaliação como um verdadeiro processo de discernimento espiritual atento aos sinais da ação de Deus nas comunidades cristãs. O cardeal Ambongo afirmou que a África enfrenta este processo com humildade e confiança e entre os elementos que podem enriquecer a caminhada global, ele apontou a vitalidade das pequenas comunidades cristãs, o compromisso dos catequistas e dos fiéis leigos, a contribuição indispensável das mulheres, o entusiasmo missionário dos jovens e as antigas tradições de diálogo, reconciliação e solidariedade. Ao mesmo tempo, reconheceu as inúmeras realidades que desafiam as igrejas locais em África, entre elas a pobreza, os conflitos armados, as deslocações forçadas, a insegurança e a escassez de recursos. Assinalou igualmente que muitas comunidades continuam a aprender a passar de uma simples consulta para uma cultura mais profunda de discernimento partilhado e corresponsabilidade. Longe de desencorajarem a Igreja, o presidente do CHEAM afirmou que estes desafios devem alimentar uma esperança renovada e um compromisso ainda maior com o caminho sinodal. Ao longo dos dois dias de seminário, os participantes irão rezar em conjunto, viver momentos de conversão no espírito, refletir sobre as experiências sinodais das diversas regiões do continente, revisitar as prioridades pastorais de África e iniciar a preparação de um documento de trabalho que orientará o caminho da Igreja rumo à Assembleia Continental e à Assembleia Eclesial de 2028. Classificando o encontro como o início de um importante processo continental, o cardeal Ambongo explicou que este será seguido por etapas locais, nacionais, regionais e continentais de discernimento, permitindo à Igreja em África dar um contributo significativo e próprio para o discernimento na Igreja Universal.
1: E agora a palavra ao colega Filomeno Lopes, que juntamente com Sheila Pires, em Joanesburgo, enfrentam ainda o tema da violência xenófoba na África do Sul contra os imigrantes irregulares. Tema para hoje da nossa rubrica África Global.

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Num contexto marcado pelo aumento das vulnerabilidades sociais, pela migração forçada e pelas tensões chamadas xenófobas na África do Sul, jovens católicos foram chamados a assumir um papel ativo na prevenção do tráfico humano. Foi durante um encontro nacional promovido pela rede Talita Kum, em Pretória. O encontro reuniu 39 participantes, entre os quais jovens embaixadores de Talita Kum, sacerdotes e religiosas que acompanham pastoralmente a juventude em várias dioceses da África do Sul. Em entrevista à Vatican News, a irmã Neide Lamperti, coordenadora do Departamento de Migrantes, Refugiados e Tráfico Humano da SACBC, frisou que a colaboração entre as várias instituições nasce precisamente da consciência de que sozinhos não somos nada. Este é o tema da rubrica África Global de hoje, da autoria da nossa correspondente Sheila Pires.

0: Irmã Neide Lamperti, coordenadora do Departamento de Migrantes, Refugiados e Tráfico Humano da Southern Africa Catholic Bishops Conference.
1: Irmã Neide, é sempre um prazer em conversar com ela aqui na Vatican News. Portanto, a irmã já vem fazendo esses seminários sobre tráfico humano já há quase 3 anos aqui na conferência, mas desta vez é um seminário especialmente para jovens, embaixadores jovens da rede Talita Kum. Então, esta é uma parceria entre Talita Kum, assim como o seu departamento, que tem a ver com migrantes, refugiados e tráfico humano, e também com a liderança de líderes religiosos da África Austral. Nos fala sobre esta parceria, como é que surgiu esta ideia?
0: É sempre uma alegria poder participar dessas conversas. Essa parceria é simplesmente porque sozinhos nós não somos nada. E o Gabinete de Migrantes e Refugiados da SACBC, como somos encarregados do Departamento do Tráfico Humano, nada melhor do que trabalhar também com a Talita Kum, a rede internacional, e a Vida Consagrada. Eu também faço parte da rede Talita Kum, isso também estreita mais as relações, e porque também é uma forma de reforçar o trabalho que já temos feito nas dioceses. Trabalhar com os jovens que fazem parte também da rede Talita Kum é bom porque eles já, recebendo essa formação, eles são empoderados nessa missão e vocacionados para isso, e eles mesmos vão atuar da forma mais correta junto aos próprios jovens, que são os mais vulneráveis, mas podem ser vítimas do tráfico humano. Então, essa parceria surgiu porque a SACBC tem essa missão, Talita Kum tem essa missão, e a vida consagrada também é chamada a trabalhar nessa questão do tráfico. E essa parceria está dando certo. Já temos organizado diversos encontros com vida consagrada, especialmente com líderes, com jovens. E nós pensamos também que a presença da rede Talita Kum nas dioceses, onde nós trabalhamos, que nós sempre convidamos e trabalhamos juntos, vem reforçar esta ação de combate, de prevenção das vítimas, de prevenção do tráfico humano e também o acompanhamento às vítimas do tráfico. E muitas dioceses onde já visitamos, na África do Sul, Eswatini, na próxima semana em Botsuana, a rede Talita Kum sempre é convidada, para além de ajudar na formação do tráfico humano com as lideranças. Nós temos encontros com a vida consagrada, mais especificamente dando a conhecer e envolvendo a vida consagrada nessa missão de prevenção do tráfico. Visitamos as escolas, trabalhamos com professores, trabalhamos com alunos, porque eles precisam saber deste mal que afeta tantos jovens e que muitas vezes não se dão conta das propostas que recebem, de como eles podem, ser vítimas fáceis do tráfico humano.
1: Então vamos falar sobre o papel do jovem como embaixador da rede Talita Kum aqui na África do Sul, um país que está vivendo dias de xenofobia, de protestos contra migrantes e refugiados e outras pessoas que possam estar aqui por várias razões. Eu estava abocado a escutar durante uma das sessões que muitas vezes a pessoa pode dizer que é imigrante, mas pode não ser que é um imigrante, pode ter sido traficado para a África do Sul e pode ter chegado aqui por outras razões. E estamos também a falar sobre o impacto desses protestos em pessoas vulneráveis, nesse caso, aqueles que são traficados, que são obrigados a estar neste país contra a sua vontade. Qual é o papel do jovem embaixador da Talita Kum no meio de tudo isto?
0: É o jovem que evangeliza jovem, é o jovem que chega mais fácil no jovem, nos próprios colegas, colegas da escola, colegas da universidade, colegas do bairro, amigos. Quando o jovem fala com o seu próprio colega, é diferente e parece que a mensagem chega muito mais fácil nesses jovens. E eles também podem identificar dentro dos próprios amigos, nos próprios grupos sociais, grupos comunitários, jovens colegas que podem ser vítimas do tráfico, podem ser vítimas dessas violências xenófobas. Muitos deles, e muitos mesmo, não têm documentos. E eles, esses próprios jovens embaixadores, eles conseguem identificar essas situações e fazer os encaminhamentos devidos, com os departamentos corretos, encaminhando para a obtenção de documentação, ao menos a tentativa de conseguir, ajudar o jovem, os amigos, os colegas a não caírem nessas armadilhas, se protegerem diante desses ataques de xenofobia, de afrofobia, de tantas outras fobias que há na nossa sociedade. E eu penso que a missão do jovem é mesmo de evangelizar, de ser uma presença junto aos demais jovens. E quando falam a mesma língua, conseguem, nos próprios meios de comunicação, nos grupos que eles estão inseridos, eles podem fazer esta advocacia junto com os próprios colegas e preveni-los quanto ao tráfico. E esses jovens embaixadores também, eles têm o conhecimento das leis de proteção, como eles devem fazer esses encaminhamentos. E nesses dias de formação, eles receberam essas instruções, assim como já tiveram outras formações a nível das dioceses, essa é mais intensiva, com especialistas nesta área. E eles receberam, então, esses mecanismos de proteção, de prevenção e de encaminhamento das vítimas do tráfico.
1: Irmã Neide, muito obrigada pelo seu tempo. Não sei se tem algo a acrescentar em relação a este seminário.
0: Só dizer que foram 5 dias muito bem aproveitados, de integração, de conhecimento. Deu para perceber os jovens muito ativos e preocupados com essa realidade e muito preocupados também com a própria vida, cuidando não só de si, mas como é que eles vão cuidar dos outros. No último dia, tiveram também a oportunidade de elaborar planos de ação. E junto a esses jovens embaixadores, há também a vida religiosa jovem. São vida consagrada, padres e irmãs, jovens que estão acompanhando grupos de jovens e por isso também facilita a formação e a continuidade dessa formação que terão depois nas dioceses e paróquias. E muito obrigada também por esta nossa conversa.

E assim concluímos, amigas e amigos, a nossa transmissão, que esperamos tenha sido do vosso inteiro agrado. De todos se despedem Bernardo Swat e os demais colegas da redação portuguesa da Rádio Vaticano. Continue a acompanhar-nos visitando a nossa página web vaticannews.va. Votos de paz e bem para todas e todos.

0: Seja bem-vindo a mais um Porta Aberta. Com você, Mariângela Jaguraba. As missionárias brasileiras da comunidade católica Nova Berite, Luana Ribeiro e Natália Balbis, visitaram recentemente a Rádio Vaticano, Vatican News. Luana é de João Pessoa, na Paraíba, e Natália é de Paulo Afonso, na Bahia. Elas estavam vindo da Guiné-Bissau depois de passarem um tempo em missão neste país situado na costa atlântica ocidental da África, na casa de acolhimento Bambarã, um orfanato que acolhe crianças em situação de extrema vulnerabilidade social, muitas delas com deficiência, crianças que não são bem vistas pela sociedade, consideradas crianças irã ou crianças feiticeiras. O Bambarã é um tecido que as mulheres amarram nas costas para carregar seus filhos, muito comum. Ali, a criança se sente aconchegada e abraçada por sua mãe. A comunidade católica Nova Berite, originária de João Pessoa, está presente em missão na Guiné-Bissau desde 2016. Em 2023, foi convidada a assumir a direção da Casa de Acolhimento Bambarã. A casa é da Diocese de Bissau e acolhe crianças de toda a Guiné-Bissau. Nossa comunidade tem como carisma ser o sorriso de Deus para o mundo e esperança para aqueles que sofrem. Estamos há 26 anos como comunidade vivendo este carisma, disse Luana Ribeiro. Seguimos com este projeto muito bonito. A cada ano a gente consegue desenvolvê-lo melhor. Na Casa Bambarã trabalham 40 pessoas pensando no desenvolvimento da criança. O trabalho de fisioterapia é incrível. Temos uma voluntária italiana enviada pelo PIME. Tem um ano que ela está em missão e a gente consegue ver a mudança grande no desenvolvimento das crianças. Nos últimos 2 anos, conseguimos fazer reintegração familiar, fazendo com que as famílias e vizinhos compreendessem que ali são crianças que têm o direito de estar com sua família. Temos histórias muito bonitas de reintegração familiar, disse Natália Balbis. Vamos ouvir agora os testemunhos das duas missionárias brasileiras. Estamos aqui na Rádio Vaticano com Luana Ribeiro e Natália Balbis. Sejam bem-vindas.
1: Muito obrigada.
2: De onde vocês são no Brasil?
3: Eu, Luana, sou de João Pessoa, na Paraíba.
1: Eu sou Natália, sou de Paulo Afonso, na Bahia. Mas nós somos da comunidade católica Nova Berite, que fica em João Pessoa, Paraíba.
0: Vocês estão vindo de onde?
3: Nós estamos vindo da Guiné-Bissau, que fica na África. É um pequeno país que majoritariamente a religião é muçulmana. Então nós estávamos em uma missão lá.
1: Nossa missão nos últimos 3 anos era em uma casa de acolhimento chamada Casa de Acolhimento Bambarã, onde nós acolhemos crianças órfãs ou que tinham alguma debilidade. E por causa da religião tradicional daquele país, aquelas crianças são consideradas como irãs. Então, eles não aceitam aquelas crianças na sociedade. Então, aquela casa é uma casa para acolher essas crianças. É uma casa da Diocese de Bissau, mas acolhe crianças de toda Guiné-Bissau.
0: Primeiramente, eu gostaria que vocês falassem um pouquinho sobre essa nova comunidade, onde surgiu e qual o objetivo dela?
3: Nossa comunidade, ela tem como carisma ser sorriso de Deus para o mundo e esperança para aqueles que sofrem. Então, nós estamos há 26 anos como comunidade, vivendo esse carisma. Nosso fundador se chama Janaína, né, e o cofundador José Costa Filho, seu esposo. Uhum. E ela foi fundada na espiritualidade teresiana e franciscana. Eles são Santa Teresinha e São Francisco, são os nossos baluartes. Então, nós temos projetos sociais, nós temos grupos de oração, evangelização. Temos uma casa no sertão da Paraíba, mas a nossa sede fica em João Pessoa, que é a capital da Paraíba.
0: Nasceu lá.
3: Nasceu lá, exatamente.
0: E os fundadores são vivos ainda, né?
3: Sim, são jovens. Casados, jovens, com muito fogo do espírito e alegria no coração para evangelizar, né?
0: Uhum.
3: Então, nós somos consagradas desta comunidade, somos missionárias de vida. Existe quem é da comunidade de aliança e aqueles que são da comunidade de vida. Nós somos vida. Mas a maioria é feita por famílias consagradas, jovens consagrados de aliança. Nós temos consagrados de aliança e de vida em Portugal.
2: Uhum.
3: Mas não sei se a gente pode dizer que é uma casa da comunidade. Nós temos missão em Portugal.
2: Uhum.
3: Inclusive, nós vamos voltar para ela, né? Ficar um tempo nela. Mas temos um casal de consagrados de vida, que eles são missionários, mas foram chamados para estar vivendo a missão em Portugal.
2: Uhum.
3: E nós tínhamos a casa na Guiné-Bissau, mas nós vamos fazer uma pausa na missão para depois poder retornar.
2: Uhum.
3: Então, por 10 anos, nós estávamos, a comunidade Nova Berite, não a gente, por 10 anos, na África, na Guiné-Bissau, fazendo esse trabalho de evangelização nas paróquias, nas igrejas, e também por 3 anos na casa de acolhimento Bambarã, como a gente falou no início.
2: Então, é comunidade
3: Berite.
2: Significa Nova Aliança?
3: Isso, Aliança. Berite, Aliança. Então, Nova Aliança, Nova Berite. Que a nossa fundadora fala muito, né? Para que a gente viva essa aliança com Deus, né? A aliança de Deus com os homens, a Nova Berite.
2: Agora fala um pouquinho sobre a missão na Guiné-Bissau. Como começou e depois como vocês foram para lá, né?
1: Começou com um convite de Dom Pedro Zilli para a nossa comunidade. Então, ele era bispo de Bafatá, mas nós fomos convidados a estar na diocese de Bissau. Então, nós fomos para lá, fizemos...
2: Em que ano, mais ou menos, você se lembra?
1: Há 10 anos atrás. E então, nós começamos a Nova Berite, né? Com atividades missionárias, de evangelização, nas paróquias, alguns trabalhos com a diocese, sempre junto com a diocese. Até que há 3 anos atrás, pela diocese também, nós fomos convidados a estar na Casa Bambarã, na Casa de Acolhimento Bambarã, como direção da casa e também como a gestão do projeto que gere, né, que possibilita a gestão de fundos da Casa Bambarã.
2: Você pode explicar para os nossos ouvintes o que significa Bambarã?
1: Bambarã é um tecido típico da Guiné-Bissau, que se amarra nas costas da mulher, que ela carrega o seu filho nas costas. Então, esse tecido que ela pode carregar e cuidar do seu filho é muito típico, muito comum. Você anda pelas ruas, você vê as mulheres com esse bambara nas costas e os seus filhos. E é onde a criança se sente realmente aconchegada, perto de sua mãe, abraçada. Então, esse é um nome muito simbólico. Pela história que é o Bambarã, porque o Bambarã é esse lugar de acolhimento para crianças que não são acolhidas na sociedade, né? São crianças que não são bem vistas na sociedade. Então, essa mãe, que para nós é a Virgem Maria, né? Então, ela acolhe esses seus filhos em seu Bambarã. Então, essas crianças têm esse acolhimento na Diocese de Bissau, através dessa casa, que é sempre muito procurado, porque, Deus obrigado, pouco a pouco vai se mudando esse olhar sobre as crianças que têm debilidade, mas ainda assim tem esse olhar marcado sobre essas crianças. Então, nossa casa ainda é muito procurada na Bissau, mas nós estamos lá, nós acolhemos essas crianças. E é uma atividade muito bonita, é uma casa muito bonita. Hoje, nós temos 20 crianças na casa. Nem todas têm debilidade, porque também tem outros fatores que façam com que as crianças cheguem até aquela casa.
2: Mas, inicialmente, a intenção era acolher apenas crianças com debilidade ou crianças que eram abandonadas? Assim?
1: Crianças que eram vistas na religião como Irã, que significa demônio. Então, crianças que são nascidas gêmeas também são vistas como Irã. Crianças que a mãe morre no parto, o que é muito comum lá, porque não tem essa área de saúde bem desenvolvida. Uhum. Então, elas são vistas como Irã, porque elas roubaram a vida da mãe. E crianças que nascem com debilidade.
2: Uhum.
1: É, então, tem todo esse conjunto que faziam com que essas crianças fossem sacrificadas. É, então, quando a diocese percebeu esse número de crianças que eram sacrificadas por causa da religião tradicional, foi fundada a Casa de Acolhimento Bambarã. Então, até hoje, tem mais de 14 anos a casa, então até hoje nós seguimos com esse projeto belíssimo, é muito bonito. Então, a cada ano a gente consegue desenvolver melhor.
2: Uhum.
1: Então, é uma casa onde trabalham 40 pessoas, pensando mesmo no desenvolvimento da criança. Então, nós temos a área de saúde, nós temos enfermeiras, fisioterapeutas. O trabalho da fisioterapia naquela casa é incrível.
2: Uhum.
1: Hoje nós temos uma voluntária italiana.
2: Uhum.
1: Ela foi pelo PIME,
2: uhum.
1: Leigos do PIME. E ela é fisioterapeuta, então ela desenvolveu muito bem a área fisioterapêutica da nossa casa. E a gente consegue... Tem um ano que ela está em missão e a gente consegue ver a mudança, assim, grande... no desenvolvimento das crianças, né? Crianças que antes não conseguiam andar muito bem, não tinham muita mobilidade e hoje completamente diferente, com um ano de atividade mais intensa e diária, muito bonito. Nós temos a parte educativa também e psicólogo, assistente social, que é um trabalho muito bonito. Nos últimos 2 anos, nós conseguimos fazer reintegração familiar.
2: Uhum.
1: Então, fazer com que as famílias compreendam, não só a família, mas também as casas ao redor, né? Compreendam que ali é, sim, uma criança, né? Que tem direito a estar com sua família. E a gente conseguiu fazer, nesse tempo, mais de 10 reintegrações familiares.
2: Uhum. Uhum.
1: Muito bonito, com histórias muito bonitas de reintegração familiar. Então, é um projeto que realmente é muito bonito. Eu falo bonito, bonito, bonito, porque realmente esse tempo de vivência,
2: uhum.
1: você contempla muita coisa bonita mesmo, assim, né? Você vê a criança podendo ter vida de criança, podendo ser olhada e cuidada como criança, e você conseguir restituir o olhar de algumas famílias sobre essas crianças. Então, isso é sem palavras, assim.
2: Uhum.
1: Foi uma experiência missionária, no caso, eu, Natália, de 2 anos, muito forte,
2: uhum.
1: com esse contato com as crianças e com suas famílias.
2: Uhum. Vocês também fazem um trabalho de conscientização da população em relação a essas crianças, né, que, mesmo tendo alguma deficiência, não podem ser abandonadas por causa disso, né?
1: Sim, nós começamos aos poucos, porque realmente é um processo de educação.
2: Uhum.
1: E quando, desde sempre, você carrega esse olhar sobre a criança, então fica difícil de você desfazer aquele olhar, né? Então, nós começamos primeiramente com os trabalhadores.
2: Uhum.
1: Então, foram 3 anos explicando aos trabalhadores que são crianças,
2: uhum.
1: que são pessoas. Então, agora que faz pouco tempo que a gente saiu da missão, a gente já conseguia perceber o olhar dos trabalhadores completamente diferente sobre aquelas crianças, dos funcionários.
2: Uhum,
1: dos funcionários. E nos últimos 2 anos, com as famílias. Então, o projeto é que futuramente a gente consiga também no âmbito social.
2: Uhum.
1: Então, começando ao redor da casa, no lugar onde a gente está, no bairro que estamos inseridos, e ir crescendo. Mas como é realmente um trabalho educativo, então a gente tem que ir de pouquinho em pouquinho.
2: Uhum.

0: E você, o que você diz dessa experiência?
1: Foi uma experiência única, foram só 7 meses que eu pude estar e eu agradeço a Deus por ter me permitido viver esses 7 meses, porque é uma realidade totalmente diferente daquilo que a gente vive no Brasil, do que a gente vê na questão cultural, que é muito forte, o que eles pensam, a forma como eles vivem, né, os africanos. Existe muita beleza nessa cultura, nessa realidade. Nas crianças, as crianças de lá, elas têm algo diferente que mexe com o seu coração, né? Eu cheguei lá e eu, por um pouco tempo, eu já consegui me sentir assim, mãe daquelas pessoas que eu nunca vi na vida, né? Sentir um amor, um carinho e ver também que elas querem e precisam desse carinho, que não tem em casa, que nunca receberam. Então, ser missionário é levar esse pouquinho de amor, esse pouquinho de esperança que a gente não tem mais, que Deus dá a graça de levar para essas pessoas também que precisam, né? E que estão esperando, né?
2: É um povo muito feliz, é um povo muito aberto a acolher aquilo que a gente tem para levar um pouquinho, e mas muito mais eles nos dão, né? Como Luana falou, aquelas crianças nos dão muito mais alegria do que a gente leva, do que a gente levou alegria para elas. Elas nos deram muito mais esperança do que a gente chegou. É, muito mais amor, assim. É uma experiência realmente profunda com o amor de Deus através daquelas pessoas, das crianças e dos trabalhadores também.
1: Eu tive uma experiência de, além de estar trabalhando junto com Natália do Bambarã, a partir de um convite do padre Davi Choco, que é um padre do PIME e vigário da Guiné-Bissau, da Diocese de Bissau. Ele pediu para que eu estivesse no Hospital São José de Bó, que é o hospital da diocese, trabalhando na comunicação, porque não existia ninguém que pudesse fazer um trabalho lá. E, enfim, precisava de mais doadores, de solidificar a relação dos doadores com o hospital e para que também ele ficasse mais visível ali na região, no mundo também. Então, foi uma missão especial porque eu pude fazer coisas que eu nunca tinha feito, mas que eu sempre gostei. Sempre gostei da área da comunicação. E aí eu criei uma página no Facebook, criei um site. Não, eu não tenho Facebook, nunca fiz um site, mas a messe é grande, os trabalhadores são poucos. Deus deu a graça, né? E foi uma experiência única, né? De poder conhecer pessoas, tocar em realidades, de estar trabalhando no hospital, na comunicação, mas não só tocar na comunicação, mas também na vida de pessoas que estavam lá, né? De que precisavam de uma cirurgia, mas por eu ter contato, fa poder falar, enfim, né? Conseguir uma cirurgia para uma pessoa. Então, foram coisas que eu nunca imaginei viver, mas que a missão nos dá essa graça, né? Da gente ser ponte na vida das outras pessoas. E eu acho que tudo isso, toda a missão que nós vivemos, acho que se resume a isso, né? De receber, mas também de ser ponte para as pessoas.
0: E agora vocês estão indo para Portugal, né? Que vocês disseram antes.
1: Isso.
0: Vocês vão ficar um tempo lá e depois vão para o Brasil? Como.
1: É, vamos ficar um tempo em Portugal, de férias, mas também com nossos irmãos da missão de Porto. E depois voltamos para o Brasil, para a nossa comunidade.
0: E o que vocês esperam da missão? Encontrá-la no Brasil? Como vocês acham que vai ser a vivência de vocês lá, depois dessa experiência passada na Guiné-Bissau?
1: Olha, eu não sei, eu não consigo pensar, porque às vezes eu começo a lembrar só da experiência da África, quanto foi bom, como eu queria mais. E mas também fica, preciso levar isso para as outras pessoas que estão no Brasil, para elas entenderem, né, que as pessoas precisam da nossa ajuda, né, que mais pessoas se disponibilizem ao serviço, não só na África, mas em tantos lugares no mundo que precisam também, né, de levar um pouco daquilo que a gente viveu e de viver assim o evangelho, né, a palavra, de se entregar e de estar aberto a novas experiências, né, novas missões. Não sabemos para onde, mas que com certeza vai ter.
0: Você?
2: Bom, com certeza de levar um pouquinho da Guiné-Bissau para o Brasil, dessa experiência de partilhar, né, com as pessoas essa experiência, mas também de continuar com esse coração aberto a novidades. Porque a novidade da Guiné-Bissau transformou completamente minha vida. Então, eu acredito que teriam que chegar a novas novidades. Então, é importante deixar sempre o coração aberto.
0: Que mensagem vocês deixam para jovens como vocês que queiram ou estejam procurando um caminho, talvez até de consagração numa comunidade de vida como a de vocês?
2: Não tenham medo de abrir o coração e de viver as experiências que Deus coloca na vida de cada um. Eu acho que esse é o principal, assim. Eu lembro de São João Paulo II, né? Que diz, né, não tenham medo de abrir os seus corações, né? É isso mesmo.
1: Eu pensei na mesma... mesmo sentido, assim, de Natália, de abrir o coração. E hoje o mundo nos dá muitas possibilidades de conforto, de estabilidade, de a gente realizar os nossos desejos, né? Pessoais. Mas o que realmente traz felicidade é quando a gente realiza o desejo do que está no coração de Deus para a nossa vida. Então, quando eu cheguei na Guiné, eu pude perceber o quanto muitas vezes eu tinha perdido tempo com desejos meus. Mas quando eu me abri, né, escutar a voz de Deus, eu vi que vale a pena. Né? Vale a pena se abrir a voz de Deus, a seguir o chamado. Não tenho medo. Repito.

0: Vocês querem falar mais alguma coisa? Acrescentar mais alguma coisa?
1: Assim, quando a gente voltar, você falou que a gente esperava, né? Eu me lembrei depois que a nossa comunidade tem muitos serviços. Então, acho que o que mais se aproxima é um retiro de jovens e um espetáculo que a gente sempre faz, chamado Exulte.
2: Nossa comunidade tem vamos assim, uma grande obra de evangelização através das artes. Então, nós temos o Exulte, que é sempre em dezembro, que é um espetáculo mesmo, assim, musical. A palavra correta é essa, musical. É sempre inspirado no Natal, porque o Natal, para nós, é nossa palavra cristocêntrica, digamos assim. Então, a cada ano, nós preparamos um musical. Pensado no Natal, mas nós já tivemos o um musical de São Francisco. Então, conta a vida de São Francisco, mas sempre passando pelo mistério do Natal. Tivemos o de Santa Teresinha do Menino Jesus, que também contava toda a história de Santa Teresinha, mas tendo o princípio ali, no, o centro no Natal. Qual mais? Ah, o de Santa Teresa de Calcutá, já tivemos também, belíssimo. De São José, já tivemos esse ano. Teremos uma novidade, que ainda não foi, não posso dizer porque ainda não foi lançada, mas é um novo musical, com uma perspectiva completamente diferente, fora dessa realidade de Santos, digamos assim, né? Mas centrada também no Natal e com uma visão mais atual, digamos assim, né? Da sociedade que está sendo construída, é belíssimo, tudo é autoral. Então, as composições são nossas, os estudos, a escrita, nós que atuamos, que dançamos, que cantamos, que produzimos as músicas, enfim. Realmente é uma graça, um dom de Deus para que a gente possa pregar o evangelho através das artes. Então, quando chega mais ou menos assim o segundo tempo do ano, nossas vidas também se voltam nessa atividade para o Exulte, para essa obra de evangelização através das artes, né, com esse musical.
1: É muito bonito ver como a arte ela consegue tocar os corações, até que não são da igreja mesmo, né? Então, esse
2: Sim.
1: espetáculo, a beleza é que a gente não quer somente levar para aqueles que já estão na fé, né? Mas para aqueles que gostam de arte, para aqueles que querem escutar uma boa música, ver algo diferente na época do Natal com a família. Então, muitas pessoas que não são da igreja mesmo se sentem atraídas para assistir. E é muito legal isso, a gente poder levar um pouco do evangelho de uma forma diferente.
0: Então, muito obrigada, viu, pela presença de vocês, por terem partilhado a experiência de vocês de missão, né, na Guiné-Bissau. E desejo a vocês tudo de bom retorno e uma boa caminhada, né, nesta comunidade de vida que vocês, né, escolheram seguir Jesus.
2: Muito obrigada por essa oportunidade também da gente poder falar um pouquinho de Guiné-Bissau e um pouquinho da Nova Verite, que é a nossa espiritualidade, nossa alegria, onde a gente entrega nossa vida por amor a Deus. Muito obrigada.
1: Muito obrigada.
0: Obrigada a vocês.

0: 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Alô, amigos de todo o Brasil e do continente africano. Estamos juntos com o noticiário da Rádio Vaticano Vatican News em língua portuguesa nesta quarta-feira, 5 de agosto, trazendo as últimas notícias do Papa, da Igreja e do mundo. Nos estúdios, Silvone José, com a assessoria técnica de Daniele Giorgi. Uma saudação a você no Brasil e nos países de língua portuguesa. Dai graças em toda e qualquer situação, porque esta é a vontade de Deus no Cristo Jesus, a vosso respeito. Primeira carta aos Tessalonicenses 5:18. E vamos aos destaques do programa de hoje. Papa Leão visitará o Uruguai, Argentina e Peru de 6 a 17 de novembro, informa uma nota da sala de imprensa da Santa Sé. O Papa Leão retomou a catequese sobre a Constituição Conciliar sobre a Liturgia Sacrosanto, um concílio na audiência geral desta quarta-feira, realizada, desta vez, na Basílica de São Pedro, devido ao forte calor em Roma. O Santo Padre abordou o tema da dimensão eclesial da oração litúrgica. Um encontro com jovens e representantes das ordens franciscanas, seguido da missa na Basílica de Santa Maria dos Anjos, nesta quinta-feira. O Papa vai a Assis. Direto de Assis, o nosso colega Jackson Erpen. A sala de imprensa da Santa Sé divulgou uma nota nesta quarta-feira anunciando a viagem apostólica do Papa Leão XIV à América Latina. Segundo o diretor da sala de imprensa, Matteo Bruni, Leão XIV visitará o Uruguai, Argentina e Peru de 6 a 17 de novembro de 2026, aceitando o convite dos chefes de Estado e das autoridades eclesiásticas desses países. O Santo Padre visitará Montevidéu, Paysandu e Florida de 6 a 8 de novembro, Buenos Aires, Córdoba e Luján de 8 a 11 de novembro, e Lima, Chiclayo, Cusco e Pucallpa de 11 a 17 de novembro. De acordo com a nota, o programa da viagem será divulgado mais adiante. O Papa Leão XIV retomou a catequese sobre a Constituição Conciliar sobre a Liturgia Sacrosanctum Concilium na audiência geral desta quarta-feira, realizada na Basílica de São Pedro, devido ao calor. O Santo Padre abordou o tema da dimensão eclesial da oração litúrgica. Como sugere o apóstolo Paulo, é o Espírito Santo que nos ensina a rezar. E desde o dia de Pentecostes, o Espírito habita na Igreja, inspirando todas as suas atividades, e em particular, a oração.
1: No nosso tempo, nei contesti dominati dalla mentalità efficientistica e consumistica, la preghiera può sembrare qualcosa di inutile o di irrisorio.
0: Nos nossos dias, em contextos dominados por uma mentalidade centrada na eficiência e no consumismo, a oração pode parecer algo inútil e insignificante. Num mundo em que a ciência e a tecnologia pretendem dar todas as respostas, rezar pode parecer uma forma de evasão.
1: Inoltre, anche in diverse famiglie cristiane, non avviene più la trasmissione della preghiera.
0: Além disso, continuou o Papa, mesmo em muitas famílias cristãs, já não se transmite a tradição da oração, enquanto inúmeras pessoas correm o risco de a confundir com uma técnica, entre outras, de natureza psicológica e voltada para o bem-estar pessoal. A oração, pelo contrário, enquanto dimensão fundamental da nossa humanidade, merece ser redescoberta na sua verdade. A Constituição Sacrosanctum Concilium levou a sério essa exigência, frisou o Papa Leão. Na Constituição, de fato, o termo oração designa toda a liturgia. Esta perspectiva é decisiva, pois orientou a reforma litúrgica, conferindo-lhe como eixo central a participação ativa dos fiéis. A liturgia é apresentada como o lugar do encontro, da iniciativa de Deus que se aproxima da humanidade no seu Filho, o Verbo feito carne, ungido pelo Espírito Santo, a quem podemos responder por Cristo, com Cristo e em Cristo, na unidade do Espírito Santo, ou seja, graças à oração que Cristo, unido ao seu corpo, eleva ao Pai, disse o pontífice. A seguir, Leão XIV sublinhou que o Papa São Paulo VI desejava ardentemente que a liturgia das horas, ou seja, a oração pública diária da Igreja, indissociável da Eucaristia, permeasse profundamente, reavivasse, guiasse e expressasse toda a oração cristã e alimentasse eficazmente a vida espiritual do povo de Deus.
1: Perché tale desiderio si realizzi, la liturgia delle ore chiede di essere sempre più accolta e vissuta nella vita ordinaria dei battezzati e delle comunità.
0: Para que esse desejo se concretize, a liturgia das horas pede para ser cada vez mais acolhida e vivida na vida cotidiana dos batizados e das comunidades. Há tantas pessoas que desejam aprender a rezar, em particular aos catecúmenos, ela pode oferecer o caminho e a escola da oração cristã. Todas as semanas e todos os dias, a Eucaristia e a Liturgia das Horas são o sopro da vida da Igreja que faz circular o Espírito Santo através do seu corpo, disse ainda Leão XIV, sublinhando que, nesta oração, Cristo une a si toda a humanidade e associa-a a esse cântico divino de louvor. Assim, dia após dia, somos cada vez mais associados ao mistério pascal e conformados a ele. A seguir, o Papa citou Santo Agostinho, que diz: quando falamos com Deus da oração, não devemos separar dele o seu Filho. E quando reza o corpo do Filho, não deve separar de si a sua cabeça. Que seja, portanto, o mesmo e único Salvador do seu corpo, o nosso Senhor Jesus Cristo, Filho de Deus, aquele que reza por nós, que reza em nós e a quem rezamos. Ele reza por nós como nosso sacerdote, reza em nós como nossa cabeça. A ele rezamos como nosso Deus. Reconheçamos, portanto, nele a nossa voz e a sua voz em nós. A seguir, o Papa concluiu dizendo:
1: legata all'Eucaristia, di cui prolunga la luce, la liturgia delle ore santifica il tempo della nostra vita quotidiana. Al mattino iniziamo la giornata con fede e gratitudine.
0: Ligada à Eucaristia, cuja luz prolonga, a liturgia das horas santifica o tempo da nossa vida cotidiana. De manhã, começamos o dia com fé e gratidão. Ao meio-dia, pedimos a força da fidelidade no meio das dificuldades. No fim da tarde, terminado o trabalho, as vésperas acompanham o momento do pôr do sol. À noite, adormecemos confiando na paz de Deus. Cada hora é um ato de esperança. Durante a peregrinação terrena, vigiemos, aguardando com toda a Igreja o regresso glorioso do Senhor. Um encontro com os jovens e representantes das ordens franciscanas, segundo as informações que chegam para nós diretamente de Assis, porque nós teremos amanhã a missa na Basílica de Santa Maria dos Anjos, momentos que marcam a visita pastoral do Papa Leão XIV a Assis nesta quinta-feira, dia 6 de agosto, para o encontro da juventude franciscana. Bom, Sobre tudo isso, a gente vai conversar agora com o nosso colega Jackson Erwin, que se encontra em Assis. Bom dia, Jackson. E a temperatura aí, como é que está? Alta também? Bom dia.
2: Bom dia, Silvonei. É uma alegria estarmos aqui novamente falando diretamente aqui de Assis, é que também bastante calor. A temperatura está por volta dos 34,5 graus. Talvez a sensação térmica aqui não seja tão forte quanto em Roma, porque em Roma aí está... faz realmente muito calor. Aqui, para quem já esteve aqui na região da Úmbria, tem muito mato, tem muito verde, tem muito campo, então se respira um pouco melhor aqui.
0: Pois é, Jackson. Bom, isso não atrapalha a presença dos nossos jovens, não, né?
2: Absolutamente. Mas sempre dizendo assim, Assis, Assis, Assis. Essa cidade maravilhosa da Úmbria, terra dos grandes santos, santos do século XIII e que ainda tem tanto a dizer ao nosso mundo, à nossa sociedade também, à igreja de hoje. São Francisco de Assis, Santa Clara de Assis, Santa Inês de Assis, irmã de Santa Clara e também, de forma mais contemporânea, o nosso Carlo Acutis. E justamente os jovens que vieram então para esse encontro, quase que uma pequena JMJ, digamos assim, franciscana, estão aqui então para respirar esse ar dessa espiritualidade franciscana. E é muito curioso esse o go, que é o vai, como foi escolhido esse tema, e quem organizou precisamente esse encontro foi o Frei Francesco Piloni, ele que é o ministro provincial dos frades menores da Úmbria e da Sardenha, e tem uma história curiosa nisso aí, porque teve o capítulo das esteiras em 1221, que foi um encontro que São Francisco de Assis organizou para reunir naquela época, aqueles que haviam recebido o chamado franciscano a fim de então compartilhar as experiências da missão e do evangelho. E justamente esse encontro, então, que acabou sendo chamado de capítulo das esteiras, por quê? Porque não tinha todos os frades, então eles usaram as esteiras para dormir. Aí o Frei Luca de Pasquale explicou que, que eles queriam encontrar um lema mais ou menos nesse sentido, mas era difícil, então acharam melhor algo mais internacional, que seria o go, o vai, que seria então para recordar as palavras do Senhor a Francisco enquanto ele rezava diante do crucifixo de São Damião, quando ele disse, vai e restaura a minha igreja. E nós encontramos hoje, manhã, eu vim de trem, acabei vindo junto com a Poliana, que é nossa estagiária lá do Rio de Janeiro, nós viemos cedo de trem e já subimos, porque todos os eventos vão basicamente ser realizados amanhã, principalmente aqui na parte de baixo, na Basílica Santa Maria dos Anjos. Nós chegamos cedinho e fomos até a Basílica Superior, onde encontramos também o nosso frei brasileiro, o Frei Rafael, que conversou conosco. Acho que daqui a pouco vamos ouvir uma parte de sua entrevista. E nessa passagem que a gente viu, assim, foram ônibus lotados, principalmente de jovens. São jovens que participam de 25 países europeus e com idades entre 18 e 33 anos, são cerca de 2 mil participantes que estão, então, desde segunda-feira reunidos para momentos de oração, de partilha, enfim. Vieram respirar e compartilhar essa espiritualidade franciscana. Nós encontramos vários jovens de Portugal, conseguimos fazer um videozinho também com eles, que eu acho que irão para as nossas redes sociais. Tinha junto com eles também uma brasileira, mas a gente vê bandeiras de vários países europeus e também línguas diferentes também do leste europeu. Mas, e uma coisa muito particular que chamou a atenção, Silvana, é que assim, Assis já tem uma espiritualidade, um clima de paz, por isso que ela é chamada também a cidade da paz. Eu costumo vir sempre que posso, duas ou três vezes por ano para Assis, mas essa vez de maneira especial, tinha uma atmosfera de paz e ao mesmo tempo ela se contrabalançava, mas numa coisa muito harmônica, que era com a alegria dos jovens. Então às vezes passavam grupos de jovens cantando com muita alegria, muito efusivos, e quando assim eles paravam ficava um silêncio, uma paz que tomava conta, realmente assim, algo que eu nunca tinha experimentado nas minhas vindas para cá.
0: Quer dizer, o silêncio e a alegria que caminham juntos neste momento aí em Assis, perfeito. Vamos ouvir o que você conversou com o Frei Rafael. Frei Rafael, recordamos, né, Jackson, ele é brasileiro, mas ele atua no, creio que no Mosteiro Superior, lá na Basílica Superior.
2: Sim,
0: e Inferior.
2: Sim, ele está lá na Basílica Superior, exato.
0: Vamos ouvir então o que você conversou com ele.
2: Frei Rafael, vir para Assis, até para nós que viemos aqui trabalhar, acaba sempre sendo uma peregrinação e se respira sempre um ambiente em particular de paz, um ambiente de paz que é interrompido, entre aspas, pela alegria dos jovens. Um pouco esse espírito franciscano que se respira em Assis.
3: Assis é conhecida como a cidade da paz. E também essa realidade de Francisco, esse homem que promoveu a paz. E você tem razão, Assis tem esse ar diferente, esse ar que respiramos aqui, para levar aonde nós também estamos morando, né, levar para as nossas casas. E essa paz precisa ser promovida em todos os momentos. Antes de mais nada, dentro de nós mesmos. Depois, aos nossos familiares e depois para todo mundo. E é Francisco nos ensina assim. E hoje que recebemos os jovens, nesses dias que vai ter um encontro com o Papa, esses jovens, vendo esses jovens que caminham, que querem encontrar sentido para a vida deles, isso é muito bonito. É muito triste para mim pensar, às vezes, que dizem que os jovens de hoje estão perdidos. Eu acho que não é verdade. Os jovens também buscam, os jovens querem encontrar o sentido para a própria vida. E é o mundo deles, não é mais o nosso, digamos assim. E acredito que também a gente, na nossa infância, fomos criticados pelos nossos pais, pelos adultos daquela época. E devemos saber falar a língua dos jovens. Eu acho que isso também é um sentido muito forte de paz. Francisco soube falar a língua das pessoas, né? No sentimento, no coração, chegando perto dessas pessoas, tendo contato com elas. É fácil dizer alguma coisa quando a gente olha de longe. Mas conviver, estar juntos, como dizia Papa Francisco, né? Temos que ter o odor das pécoras, né? O odor das ovelhas, né? Esse cheiro de ovelha, que o pastor tem que ter esse cheiro. Senão, não podemos acompanhar. E Assis nos promove, Assis nos bombardeia dessa paz, desse amor que podemos levar a todos.
2: Nós temos esse encontro, então, depois do perdão de Assis, no domingo, dia 2, temos esse encontro, então, do dia 3 até o dia 6, da juventude franciscana, quase uma JMJ franciscana, digamos assim. O que um santo, São Francisco, um santo do século XIII, o que um santo do século XIII tem a dizer aos jovens de hoje?
3: Parece que não tem muito o que dizer, né? Uma pessoa que viveu 800 anos atrás, o que pode dizer para os jovens de hoje, para a modernidade de hoje? Parece que não tem, mas tem muito, sabe por quê? Francisco é o homem da simplicidade, é o homem que fala direto, é o homem que usa a palavra simples para chegar às pessoas. Então, acho que é uma coisa que o nosso mundo precisa tanto. Às vezes, as nossas comunicações são tão complexas, são comunicações tão agressivas, comunicações nas redes sociais que vemos, não? Com opiniões diferentes, e só porque tem uma opinião diferente precisa ser agressivo, precisa usar essas palavras fortes. Francisco vai encontrar um sultão que tinha opiniões entre ele e o sultão, opiniões totalmente diferentes, mas conseguiram se comunicar, uma boa comunicação. Às vezes nós temos boas intenções, mas a nossa comunicação não é boa. E isso que é interessante, eu acho que Francisco, ele é capaz de ler o momento. Ele não é um homem que chega num diálogo preparado. Ele lê o ambiente e ali deixa o Espírito Santo conduzir para levar a palavra certa naquele momento para aquela pessoa específica. Eu acho que é isso que o Francisco nos traz hoje, a simplicidade de uma boa comunicação.
2: São Francisco tem várias características da personalidade, chama atenção o seu despojamento, a radicalidade da sua entrega. Era um homem que vivia a oração no seu dia a dia, vivia uma vida de oração, a simplicidade, o cântico das criaturas, essa ligação com a criação. Qual desses aspectos, ou algum aspecto em particular de São Francisco, que seria, digamos assim, urgente para a igreja hoje, também para a nossa sociedade, para o mundo atual, nós estamos vivendo um período muito delicado da humanidade. Que aspecto de São Francisco seria urgente nesse sentido?
3: E voltando ainda no tema da comunicação, uma boa comunicação gera fraternidade, gera comunhão. Eu acho que é isso de Francisco também. Isso é uma coisa que me encantou muito nos frades, pessoas que vivem juntas. Pessoas que vivem e compartilham as coisas juntas. Com todos os desafios, com todas as dificuldades que podem aparecer nessas relações. Mas eu acho que a coisa que mais falta para nós hoje é olhar no olho, é encontrar, é escutar a opinião diferente, é ser empático, é ter a capacidade de ser comunhão no diferente. Né? Unidade na diversidade. Francisco é muito isso, né? E nosso mundo, a gente vendo essas guerras, a gente vendo tantas situações, às vezes também, né, até em famílias, situações muito particulares que as pessoas não conseguem

0: Condolências pelo falecimento do cardeal Júlio Duarte Langa, bispo emérito de Xai-Xai, Duarte Langa, bispo emérito de Xai-Xai em Moçambique, onde serviu a igreja, por 28 anos. O segundo Moçambique, onde serviu a igreja por 28 anos. O segundo cardeal da história, onde serviu a igreja por 28 anos. O segundo cardeal da história do país, faleceu na segunda anos. O segundo cardeal da história do país faleceu na segunda-feira. O segundo cardeal da história do país faleceu na segunda-feira ao anos, onde estava internado no Hospital Central de Maputo.
1: Arcebispo emérito de Xai-Xai. Fiel a Jesus, Mestre e Senhor. Dele aprendeu a arte da proximidade no pastoreio das almas. Para um futuro de fraternidade entre todos os moçambicanos.
0: Nesse texto do Papa, que é de perda, mas sobretudo de

0: esperança na ressurreição, que é de perda, mas sobretudo de esperança na ressurreição, perda, mas sobretudo de esperança na ressurreição, ao louvar a sobretudo de esperança na ressurreição, ao louvar a Deus pela longevidade de Dom Júlio e pela graça do seu sacerdócio para de Dom Júlio e pela graça do seu sacerdócio para Moçambique e pela graça do seu sacerdócio para Moçambique e a Igreja Universal, graça do seu sacerdócio para Moçambique e a Igreja Universal, concedo sacerdócio para Moçambique e a Igreja Universal, concedo para Moçambique e a Igreja Universal, concedo a quantos e a Igreja Universal, concedo a quantos participam na celebração, concedo a quantos participam nas celebrações exequiais, concedo a quantos participam nas celebrações exequiais, confortadora, a quantos participam nas celebrações exequiais, confortadora, bênção nas celebrações exequiais, confortadora, bênção apostólica, exequiais, confortadora, bênção apostólica. As exéquias do cardeal Júlio Duarte Langa começam nesta quinta. As exéquias do cardeal Júlio Duarte Langa começam nesta quinta-feira, dia 6, com a missa de corpo presente às 9 horas, horário local, na Catedral de Maputo. O corpo será levado depois para Xai-Xai, onde haverá celebração eucarística durante a tarde. Já na sexta-feira, dia 7, estão previstos grupos de oração, culminando com uma missa. No sábado, 8 de agosto, o corpo será levado para Xongene, no Santuário de Nossa Senhora de Lourdes, para uma celebração eucarística, às 9 horas, seguida de sepultamento no próprio interior do santuário.
1: O Irã confirmou que um acordo está próximo, mas negou que haja negociações diretas com os Estados Unidos. O acordo está próximo, esclareceu o Teherã, se os Estados Unidos deixarem de interferir nas negociações com Omã, tentando fazer crer que influenciam esse processo, com Trump buscando construir um resultado político para apresentar à opinião pública interna norte-americana. Os acordos para a reabertura do Estreito de Hormuz, segundo o veículo Axios, prevêem um mecanismo provisório de 60 dias, potencialmente prorrogável, para a livre circulação de navios comerciais, incluindo petroleiros, e endossariam as exigências iranianas sobre o controle da passagem marítima que, antes da guerra, o Irã não detinha, criando um corredor seguro para os navios, garantindo os interesses do Irã como um país ribeirinho. Um reinício da navegação que o chefe da Casa Branca considera possível em poucas horas, sob pena, segundo ele, de novos golpes duríssimos contra Teherã. Essas notícias, que provocam uma alta acentuada nos preços do petróleo, não impedem, no entanto, as hostilidades na região. Os hutis do Iêmen, aliados do Irã, assumiram a autoria do ataque ao aeroporto saudita de Najran, e lançaram um ataque na noite de terça-feira, 4 de agosto, contra um cargueiro indiano no Mar Vermelho, na costa do Iêmen, que foi afundado, segundo informou o Ministério das Relações Exteriores de Delhi.
0: Com essa última informação do Raimundo, nós chegamos à conclusão do nosso espaço de hoje. A gente volta amanhã com mais informações direto do Vaticano para você. Uma boa quarta-feira e até lá.

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1: Amigas e amigos, as nossas melhores saudações. Esta é a Rádio Vaticano a transmitir mais uma edição do seu programa em língua portuguesa para os ouvintes que nos escutam no continente africano e pelo mundo fora. Em destaque, nesta quarta-feira, dia 5 de agosto de 2026,
2: redescobrir a oração como dimensão fundamental da nossa humanidade. Foi este o convite de Leão XIV na catequese geral desta quarta-feira.
1: O Papa deslocar-se-á em viagem apostólica de 6 a 17 de novembro próximo ao Uruguai, Argentina e Peru.
2: Leão XIV dirigiu um telegrama de pêsames pela morte do cardeal moçambicano Dom Júlio Langa, falecido no dia 3 e que vai a enterrar no próximo dia 8 no Santuário Nossa Senhora de Lourdes, em Xonguene.
1: A África inicia caminho sinodal continental rumo à Assembleia Eclesial de 2028. A rubrica África Global concluirá a nossa transmissão de hoje, com a apresentação de Dulce Araújo, Filomeno Lopes e Bernardo Swat. Fique conosco e boa audição.
2: Depois da pausa durante o mês de julho, o Papa Leão XIV retomou neste dia 5 de agosto a audiência geral das quartas-feiras, que hoje teve lugar na Basílica de São Pedro. O Papa deteve-se sobre a dimensão eclesial da oração litúrgica, dando assim continuidade às catequeses que vinha desenvolvendo sobre a constituição conciliar Sacrosanctum Concilio, que diz respeito precisamente à liturgia. O Papa começou por citar o apóstolo Paulo, segundo o qual é o Espírito Santo que nos ensina a rezar. Desde o Pentecostes, o Espírito habita a Igreja, inspirando todas as suas atividades, em particular a oração. Desde então, a Igreja, e na esteira da primeira comunidade de Jerusalém, nunca deixou de se reunir em Assembleia para celebrar o mistério pascal através da Eucaristia. Leão XIV salientou a seguir que, nos nossos dias, em contextos dominados por uma mentalidade centrada na eficiência e no consumismo, e no mundo em que a ciência e a tecnologia pretendem ter respostas para tudo, a oração pode parecer algo inútil, insignificante ou mesmo uma forma de evasão. Além disso, em muitas famílias perdeu-se o hábito de rezar e muitos veem a oração como uma técnica voltada para o bem-estar pessoal.
3: A preghiera, invece, enquanto dimensione fondamentale della nostra umanità, merita di essere riscoperta nella sua verità.
2: A oração, pelo contrário, enquanto dimensão fundamental da nossa humanidade, merece ser redescoberta na sua verdade.
3: A Constituição Sacrosanctum Concilium ha preso sul serio tale esigenza.
2: A Constituição Sacrosanctum Concilium levou a sério essa exigência. O Papa Paulo VI alegrava-se muito com isso e dizia: Deus em primeiro lugar, a oração é a nossa primeira obrigação, a liturgia a primeira fonte de vida divina que nos é comunicada, a primeira escola da nossa vida espiritual. Afirmou Leão XIV, recordando que na Constituição Sacrosanctum Concilium o termo oração designa toda a liturgia e orientou a reforma litúrgica, conferindo-lhe como eixo central a participação ativa dos fiéis.
3: A liturgia é apresentada, anzitutto, como il luogo dell'incontro.
2: A liturgia é, de facto, apresentada como lugar de encontro, iniciativa de Deus que se aproxima da humanidade no seu Filho. Por isso, São Paulo VI desejava ardentemente que a liturgia das horas, indissociável da Eucaristia, reavivasse, guiasse e expressasse toda a oração cristã e alimentasse eficazmente a vida espiritual ao povo de Deus. Ao recordar isto, Leão XIV disse que a liturgia das horas pede para ser cada vez mais acolhida e vivida no dia-a-dia dos batizados e das comunidades. Ele pode oferecer, em particular, aos catecúmenos, Ele pode dar, em particular aos catecúmenos, o caminho e a escola de oração cristã. Na liturgia das horas, Cristo une a si toda a humanidade e nós somos cada vez mais associados ao mistério pascal e conformados a ele. Leão XIV citou depois Santo Agostinho, segundo o qual, quando falamos com Deus na oração, não devemos separar dele o seu Filho, Jesus Cristo.
3: Legata all'Eucaristia, di cui prolunga la luce.
2: Ligada à Eucaristia, cuja luz prolonga, a liturgia das horas santifica o tempo da nossa vida cotidiana. De manhã, fé e gratidão. Ao meio-dia, a força da fidelidade no meio das dificuldades. No fim da tarde, terminado o trabalho, as vésperas acompanham o momento do pôr do sol. À noite, adormecemos confiando na paz de Deus.
3: Ogni ora è un atto di speranza.
2: Cada hora é um ato de esperança. Durante a peregrinação terrena, vigiemos, aguardando com toda a Igreja o regresso glorioso do Senhor. Como habitualmente, o Papa dirigiu saudações aos fiéis de diversas línguas, eis a que dirigiu aos de língua portuguesa.
3: Um cordiale saluto a tutti i fedeli di lingua portuguesa, in particolare al gruppo dei scouts de Setúbal. E ai pellegrini venuti dal Rio Grande do Sul.
4: Uma cordial saudação a todos os fiéis de língua portuguesa, em particular aos grupos de escoteiros de Setúbal e aos peregrinos vindos do Rio Grande do Sul. Reavivemos nas nossas famílias e nas nossas comunidades paroquiais a oração litúrgica, que nos une como povo de Deus a caminho. Abençoo-vos de coração.
3: Vi benedico di cuore.
2: Na saudação aos fiéis de língua alemã, o Papa convidou, neste dia 5 de agosto, memória da dedicação da Basílica de Santa Maria Maior, em Roma, a pedir a Nossa Senhora para que nos ajude a ser fiéis na oração, a fim de que Deus seja sempre posto em primeiro lugar nas nossas vidas.
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2: O Papa Leão XIV exprime, através de um telegrama, sua união espiritual e as suas condolências pela morte do cardeal moçambicano Dom Júlio Duarte Langa. Dirigindo-se ao Episcopado de Moçambique, à família de Dom Langa, à diocese que serviu e a todo o país, o Papa escreve: Fiel a Jesus, Mestre e Senhor, dele, o cardeal Langa aprendeu a arte da proximidade no pastoreio das almas, entregando-se com simplicidade, zelo e perseverança ao rebanho que lhe foi confiado, sem se deixar abater pelas dificuldades, antes vislumbrando, a partir delas, lugares sedentos de boa nova, em especial quando se impôs o anúncio do Evangelho da paz e da reconciliação para um futuro de fraternidade entre todos os moçambicanos. Neste momento, que é de perda, mas sobretudo de esperança na ressurreição, ao louvar a Deus pela longevidade de Dom Júlio e pela graça do seu sacerdócio para Moçambique e para a Igreja Universal, concedo a quantos participam nas celebrações exequiais confortadora bênção apostólica, remata o Santo Padre no telegrama. Recorde-se que as exéquias do cardeal Dom Júlio Duarte Langa, falecido em Maputo na manhã de 3 deste mês de agosto, aos 98 anos, terão início amanhã, dia 6, com uma missa de corpo presente às 9 horas na Catedral de Maputo. De seguida, o corpo será levado para Xai-Xai, onde haverá uma celebração eucarística à tarde. No dia 7, estão previstas orações de vários grupos, culminando com uma celebração eucarística. Já no dia 8, o corpo será levado para Xonguén, ao Santuário de Nossa Senhora de Lourdes, onde será celebrada uma missa às 9 horas, seguindo-se o sepultamento no interior do santuário. A Sala de Imprensa da Santa Sé comunicou nesta quarta-feira que, acolhendo os convites dos chefes de Estado e das autoridades eclesiais dos respectivos países, o Papa Leão XIV realizará uma viagem apostólica ao Uruguai, Argentina e Peru de 6 a 17 de novembro deste ano de 2026. Sua Santidade visitará Montevideo, Paysandú e Flórida, de 6 a 8 de novembro, Buenos Aires, Córdoba e Luján, de 8 a 11 de novembro, e Lima, Chiclayo, Cusco e Pucallpa, de 11 a 17 de novembro. O programa da viagem será oportunamente publicado. Segundo comunicou a diretora-geral do Unicef, Catherine Russell, através da sua conta na plataforma X, a epidemia de ébola na República Democrática do Congo já registra mais de 3.800 casos e 1.700 mortes, das quais 300 crianças. Esta é a mais grave epidemia de ébola registada na República Democrática do Congo e com a mais rápida propagação. A Igreja em África deu ontem início formal ao seu percurso continental de preparação para a Assembleia Eclesial de 2028. Na abertura dos trabalhos que decorrem em Addis Abeba, sob o tema A Igreja Sinodal em África, caminhando rumo à Assembleia Eclesial de 2028, o cardeal Ambongo descreveu o encontro como um momento significativo na vida da Igreja em África e o primeiro passo do contributo coletivo do continente africano para o processo sinodal da Igreja Universal. Refletindo sobre a nova etapa de implementação do sínodo, o presidente do CHEAM, Simpósio das Conferências Episcopais da África e Madagascar, afirmou que a Igreja entra agora numa fase centrada numa questão fundamental. Como nos estamos a tornar uma Igreja mais sinodal e missionária? Recordou que a Secretaria-Geral do Sínodo convida as igrejas locais a viverem as futuras assembleias de avaliação como um verdadeiro processo de discernimento espiritual atento aos sinais da ação de Deus nas comunidades cristãs. O cardeal Ambongo afirmou que a África enfrenta este processo com humildade e confiança e entre os elementos que podem enriquecer a caminhada global, ele apontou a vitalidade das pequenas comunidades cristãs, o compromisso dos catequistas e dos fiéis leigos, a contribuição indispensável das mulheres, o entusiasmo missionário dos jovens e as antigas tradições de diálogo, reconciliação e solidariedade. Ao mesmo tempo, reconheceu as inúmeras realidades que desafiam as igrejas locais em África, entre elas a pobreza, os conflitos armados, as deslocações forçadas, a insegurança e a escassez de recursos. Assinalou igualmente que muitas comunidades continuam a aprender a passar de uma simples consulta para uma cultura mais profunda de discernimento partilhado e corresponsabilidade. Longe de desencorajarem a Igreja, o presidente do CHEAM afirmou que estes desafios devem alimentar uma esperança renovada e um compromisso ainda maior com o caminho sinodal. Ao longo dos dois dias de seminário, os participantes irão rezar em conjunto, viver momentos de conversão no espírito, refletir sobre as experiências sinodais das diversas regiões do continente, revisitar as prioridades pastorais de África e iniciar a preparação de um documento de trabalho que orientará o caminho da Igreja rumo à Assembleia Continental e à Assembleia Eclesial de 2028. Classificando o encontro como o início de um importante processo continental, o cardeal Ambongo explicou que este será seguido por etapas locais, nacionais, regionais e continentais de discernimento, permitindo à Igreja em África dar um contributo significativo e próprio para o discernimento na Igreja Universal.
1: E agora a palavra ao colega Filomeno Lopes, que juntamente com Sheila Pires, em Joanesburgo, enfrentam ainda o tema da violência xenófoba na África do Sul contra os imigrantes irregulares. Tema para hoje da nossa rubrica África Global.

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Num contexto marcado pelo aumento das vulnerabilidades sociais, pela migração forçada e pelas tensões chamadas xenófobas na África do Sul, jovens católicos foram chamados a assumir um papel ativo na prevenção do tráfico humano. Foi durante um encontro nacional promovido pela rede Talita Kum, em Pretória. O encontro reuniu 39 participantes, entre os quais jovens embaixadores de Talita Kum, sacerdotes e religiosas que acompanham pastoralmente a juventude em várias dioceses da África do Sul. Em entrevista à Vatican News, a irmã Neide Lamperti, coordenadora do Departamento de Migrantes, Refugiados e Tráfico Humano da SACBC, frisou que a colaboração entre as várias instituições nasce precisamente da consciência de que sozinhos não somos nada. Este é o tema da rubrica África Global de hoje, da autoria da nossa correspondente, Sheila Pires.

0: Irmã Neide Lamperti, coordenadora do Departamento de Migrantes, Refugiados e Tráfico Humano da Southern Africa Catholic Bishops Conference.
1: Irmã Neide, é sempre um prazer em conversar com ela aqui na Vatican News. Portanto, a irmã já vem fazendo esses seminários sobre tráfico humano já há quase 3 anos aqui na conferência, mas desta vez é um seminário especialmente para jovens, embaixadores jovens da rede Talita Kum. Então, esta é uma parceria entre Talita Kum, assim como o seu departamento, que tem a ver com migrantes, refugiados e tráfico humano, e também com a liderança de líderes religiosos da África Austral. Nos fala sobre esta parceria, como é que surgiu esta ideia?
0: É sempre uma alegria poder participar dessas conversas. Essa parceria é simplesmente porque sozinhos nós não somos nada. E o Gabinete de Migrantes e Refugiados da SACBC, como somos encarregados do Departamento do Tráfico Humano, nada melhor do que trabalhar também com a Talita Kum, a rede internacional, e a Vida Consagrada. Eu também faço parte da rede Talita Kum, isso também estreita mais as relações, e porque também é uma forma de reforçar o trabalho que já temos feito nas dioceses. Trabalhar com os jovens que fazem parte também da rede Talita Kum é bom porque eles já, recebendo essa formação, eles são empoderados nessa missão e vocacionados para isso, e eles mesmos vão atuar da forma mais correta junto aos próprios jovens, que são os mais vulneráveis, podem ser vítimas do tráfico humano. Então, essa parceria surgiu porque a SACBC tem essa missão, Talita Kum tem essa missão, e a Vida Consagrada também é chamada a trabalhar nessa questão do tráfico. E essa parceria está dando certo. Já temos organizado diversos encontros com Vida Consagrada, especialmente, com líderes, com jovens. E nós pensamos também que a presença da rede Talita Kum nas dioceses, onde nós trabalhamos, que nós sempre convidamos e trabalhamos juntos, vem reforçar esta ação de combate, de prevenção das vítimas, de prevenção do tráfico humano e também o acompanhamento às vítimas do tráfico. E muitas dioceses onde já visitamos, na África do Sul, Eswatini, na próxima semana em Botsuana, a rede Talita Kum sempre é convidada, para além de ajudar na formação do tráfico humano com as lideranças. Nós temos encontros com a Vida Consagrada, mais especificamente dando a conhecer e envolvendo a Vida Consagrada nessa missão de prevenção do tráfico. Visitamos as escolas, trabalhamos com professores, trabalhamos com alunos, porque eles precisam saber deste mal que afeta tantos jovens e que muitas vezes não se dão conta das propostas que recebem, de como eles podem ser vítimas fáceis do tráfico humano.
1: Então vamos falar sobre o papel do jovem como embaixador da rede Talita Kum aqui na África do Sul, um país que está vivendo dias de xenofobia, de protestos contra migrantes e refugiados e outras pessoas que possam estar aqui por várias razões. Eu estava abocado a escutar durante uma das sessões que muitas vezes a pessoa pode dizer que é imigrante, mas pode não ser que é um imigrante, pode ter sido traficado para a África do Sul e pode ter chegado aqui por outras razões. E estamos também a falar sobre o impacto desses protestos em pessoas vulneráveis, nesse caso, aqueles que são traficados, que são obrigados a estar neste país contra a sua vontade. Qual é o papel do jovem embaixador da Talita Kum no meio de tudo isto?
0: É o jovem que evangeliza jovem, é o jovem que chega mais fácil no jovem, nos próprios colegas, colegas da escola, colegas da universidade, colegas do bairro, amigos. E quando o jovem fala com o seu próprio colega, é diferente e parece que a mensagem chega muito mais fácil nesses jovens. E eles também podem identificar dentro dos próprios amigos, nos próprios grupos sociais, grupos comunitários, jovens, colegas que podem ser vítimas do tráfico, podem ser vítimas dessas violências xenófobas. Muitos deles, e muitos mesmo, não têm documentos. E eles, esses próprios jovens embaixadores, eles conseguem identificar essas situações e fazer os encaminhamentos devidos, com os departamentos corretos, encaminhando para a obtenção de documentação, ao menos a tentativa de conseguir, ajudar o jovem, os amigos, os colegas a não caírem nessas armadilhas, se protegerem diante desses ataques de xenofobia, de afrofobia, de tantas outras fobias que há na nossa sociedade. E eu penso que a missão do jovem é mesmo de evangelizar, de ser uma presença junto aos demais jovens. E quando falam a mesma língua, conseguem, nos próprios meios de comunicação, nos grupos que eles estão inseridos, eles podem fazer esta advocacia junto com os próprios colegas e preveni-los quanto ao tráfico. E esses jovens embaixadores também, eles têm o conhecimento das leis de proteção, como eles devem fazer esses encaminhamentos. E nesses dias de formação, eles receberam essas instruções, assim como já tiveram outras formações a nível das dioceses, essa é mais intensiva, com especialistas nesta área, e eles receberam, então, esses mecanismos de proteção, de prevenção e de encaminhamento das vítimas do tráfico.
1: Irmã Neide, muito obrigada pelo seu tempo. Não sei se tem algo a acrescentar em relação a este seminário.
0: Só dizer que foram 5 dias muito bem aproveitados, de integração, de conhecimento. Deu para perceber os jovens muito ativos e preocupados com essa realidade e muito preocupados também com a própria vida, cuidando não só de si, mas como é que eles vão cuidar dos outros. No último dia, tiveram também a oportunidade de elaborar planos de ação. E junto a esses jovens embaixadores, há também a vida religiosa jovem. São vida consagrada, padres e irmãs, jovens que estão acompanhando grupos de jovens e, por isso, também facilita a formação e a continuidade dessa formação que terão depois nas dioceses e paróquias. E muito obrigada também por esta nossa conversa.

E assim concluímos, amigas e amigos, a nossa transmissão, que esperamos tenha sido do vosso inteiro agrado. De todos se despedem Bernardo Swat e os demais colegas da redação portuguesa da Rádio Vaticano. Continue a acompanhar-nos visitando a nossa página web vaticannews.va. Votos de paz e bem para todas e todos.